0: Santíssima Trindade, à luz do que nos disse Santo Irineu, e mergulhemos no mistério de amor destas três pessoas: Pai, Filho e Espírito Santo. Tu és o Cristo, o Filho do Deus vivo.
1: Alegrai-vos sempre, orai sem cessar. 1 Tessalonicenses capítulo 5, versículos do 16 ao 17. Você acompanhou Momento de Oração com nosso Bispo Diocesano, Dom Otacílio Ferreira de Lacerda.

0: 15.
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0: 9:16.

0: 9:30.
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0: 9:31.

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1: 9:46. 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
2: 9:47.

0: querida, a Senhora Aparecida, por você, meu irmão, por você, minha irmã, que está aí em recuperação, por você que está rezando conosco, em qualquer lugar, onde quer que você esteja. Obrigado pelas suas orações. E nós acolhemos os nossos irmãos e irmãs também, a Dona Amélia em Ponta Grossa rezando conosco, pedindo as bênçãos da Mãe Aparecida, pedindo as bênçãos da Mãe Aparecida por ela, pela família, louvando e agradecendo ao bom Deus. Quem reza conosco também, rezando e pedindo a proteção da Mãe Aparecida, os nossos irmãos, o Amauri, rezando com a gente em São José dos Campos, o Amarildo em Ponta Grossa, no Paraná, rezando conosco, pedindo as bênçãos da Mãe Aparecida por ele e pela família, louvando e agradecendo ao nosso bom Deus por tudo que temos, por tudo que somos. E nós estamos rezando com você, meu irmão, que está aí no seu trabalho, pedindo as bênçãos da Mãe Aparecida por você, pelos nossos irmãos e irmãs que nesse momento estejam passando por dificuldades. Os nossos irmãos na Espanha, até o momento já 16 pessoas morreram por conta do incêndio lá na Espanha. Os nossos irmãos da Venezuela, que estão também sofrendo com os terremotos, as pessoas que ainda não foram localizadas, louvando e agradecendo pela vida deles, por aqueles que morreram, rezemos pelas almas, pedindo, louvando e agradecendo sempre ao nosso bom Deus, por tudo que temos, por tudo que somos, por esses nossos irmãos que estão sofrendo nesse momento, pedindo a intercessão da Mãe Aparecida por eles e pela família. Na alegria, no amor, na paz, na esperança, sempre com as bênçãos de nossa mãezinha querida. Obrigado, mãe, pelo seu carinho. Obrigado, mãe, pela sua proteção, pelo seu amparo, pedindo, louvando e agradecendo por todos os nossos irmãos e irmãs que estejam neste momento precisando de nossas orações. Quem reza conosco também, pedindo a proteção e as bênçãos da Mãe Aparecida, o Francisco Anselmo, lá em Aracaju, no Sergipe, rezando por ele e pela família, pedindo, louvando e agradecendo pela vida da mãezinha dele, dos filhos e também, claro, por todos os amigos que rezam conosco neste momento, louvando e agradecendo sempre ao nosso bom Deus. E quem reza conosco agora é o nosso irmão, o José Vicente Naves, que vai rezar com Marcelo.
1: Boa noite, José Vicente, seja bem-vindo ao nosso quinto mistério.
2: Muito obrigado, Marcelo. Salve Maria.
1: Salve Maria.
2: Pode. Estou recebendo a ilustre visita aí da Ana Júlia.
1: Sim.
2: Que bacana. É lá da terra dos meus saudosos pais, eram de lá.
1: Ok.
2: São Sebastião do Paraíso.
1: É muito significante para todos nós da UNESER, né, Vicente?
2: Sem dúvida.
1: Pode colocar as suas intenções, ô Zé Vicente.
2: Então, Marcelo, hoje, de maneira especial, quero pedir para as luzes do Espírito Santo, o nosso Enezer, né, 2026, está bem próximo, dia 24, 25 e 26, e já convidar toda a equipe aí da Rádio Aparecida para estar em algum momento com a gente lá. Sei que você já fez esse convite ao Evandro e também ao Eduardo, mas a gente reforça. Quero colocar também pelos nossos enfermos, né, da família Unizer, de forma particular hoje, pelo Luiz Silvério, que está passando por um momento difícil, né, tratamento, e também para o José Evangelista de Albuquerque, além dos outros que a gente está costumeiramente rezando por eles.
1: Sim, eu também coloco algumas intenções, rezo pelo Santo Papa Leão XIV, rezo pelos bispos do Brasil, de modo especial Dom Mário Antônio e Dom Orlando Brandes, rezo também pela paz no mundo e também pela paz aqui no Brasil. Rezo também pela alma de alguns membros da UNESER, em modo especial Sebastião

0: vocês e também pela alma do Zequinha. Rezo também pela intenção da minha mãe, Maria de Andrade Ferreira, lá em Carmo do Rio Claro. Rezo pela intenção também da dona Laide e também na intenção da professora Érica Cristina, aqui em Guaratinguetá. Rezo também na intenção do meu amigo Carlos Francisco, aqui em Guaratinguetá. Então vamos rezar, José Vicente. Pai nosso que estais no céu, santificado seja o vosso nome. Venha a nós o vosso reino. Seja feita a vossa vontade, assim na terra como no céu.
1: O pão nosso de cada dia nos dai hoje. Perdoai-nos as nossas ofensas, assim como nós perdoamos a quem nos tem ofendido. E não nos deixeis cair em tentação, mas livrai-nos do mal. Amém.
0: Ave Maria, cheia de graça, o Senhor é convosco. Bendita sois vós entre as mulheres e bendito é o fruto do vosso ventre, Jesus.
1: Santa Maria, Mãe de Deus, rogai por nós, pecadores, agora e na hora de nossa morte. Amém.
0: Ave Maria, cheia de graça, o Senhor é convosco. Bendita sois vós entre as mulheres e bendito é o fruto do vosso ventre, Jesus.
1: Santa Maria, Mãe de Deus, rogai por nós, pecadores, agora e na hora da nossa morte. Amém.
0: Ave Maria, cheia de graça, o Senhor é convosco. Bendita sois vós entre as mulheres e bendito é o fruto do vosso ventre, Jesus.
1: Santa Maria, Mãe de Deus, rogai por nós, pecadores, agora e na hora da nossa morte. Amém.
0: Ave Maria, cheia de graça, o Senhor é convosco. Bendita sois vós entre as mulheres e bendito é o fruto do vosso ventre, Jesus.
1: Santa Maria, Mãe de Deus, rogai por nós, pecadores, agora e na hora da nossa morte. Amém.
0: Ave Maria, cheia de graça, o Senhor é convosco. Bendita sois vós entre as mulheres e bendito é o fruto do vosso ventre, Jesus.
1: Santa Maria, Mãe de Deus, rogai por nós, pecadores, agora e na hora da nossa morte. Amém.
0: Ave Maria, cheia de graça, o Senhor é convosco. Bendita sois vós entre as mulheres e bendito é o fruto do vosso ventre, Jesus.
1: Santa Maria, Mãe de Deus, rogai por nós, pecadores, agora e na hora da nossa morte. Amém.
0: Ave Maria, cheia de graça, o Senhor é convosco. Bendita sois vós entre as mulheres e bendito é o fruto do vosso ventre, Jesus.
1: Santa Maria, Mãe de Deus, rogai por nós, pecadores, agora e na hora da nossa morte. Amém.
0: Ave Maria, cheia de graça, o Senhor é convosco. Bendita sois vós entre as mulheres e bendito é o fruto do vosso ventre, Jesus.
1: Santa Maria, Mãe de Deus, rogai por nós, pecadores, agora e na hora da nossa morte. Amém.
0: Ave Maria, cheia de graça, o Senhor é convosco. Bendita sois vós entre as mulheres e bendito é o fruto do vosso ventre, Jesus.
1: Santa Maria, Mãe de Deus, rogai por nós, pecadores, agora e na hora da nossa morte. Amém.
0: Glória ao Pai, ao Filho e ao Espírito Santo.
1: Assim como era no princípio, agora e sempre, por todos os séculos dos séculos. Amém.
0: Ó meu bom Jesus, perdoai-nos,
1: livrai-nos
0: do fogo do inferno, levai as almas todas para o céu e socorrei principalmente as que mais precisarem
1: de vossa misericórdia.
0: Amém. Nossa Senhora Aparecida,
1: rogai por nós.
0: Santo Afonso, rogai por nós. São Geraldo Magela,
1: rogai por nós.
0: José Vicente, muito obrigado pela sua participação. Que Deus abençoe você e toda a sua família aí em Paulínia.
1: Amém. Foi uma honra rezar com vocês. Fiquem com Deus, companhia de Nossa Senhora. Um abração a todos.
0: Amém.
2: Com a Mãe Aparecida, a Rede Aparecida de Rádio, rezando, meu irmão, minha irmã, com você, por você, pela sua família. E o nosso momento de agradecermos. Momento de agradecermos a nossa Mãe Santíssima por todas as bênçãos e graças que pela sua intercessão nós temos recebido, pedindo sempre a proteção de nossa mãezinha querida.
3: Infinitas graças vos damos, soberana rainha, pelos benefícios que todos os dias recebemos de vossas mãos liberais. Dignar

0: tomar-nos debaixo de vós poderoso amparo, e para mais os alegrar, vos saudamos com uma salve rainha.
1: Salve rainha, mãe de misericórdia, vida, doçura e esperança nossa, salve. A vós bradamos, degredados filhos de Eva, a vós suspiramos gemendo e chorando neste vale de lágrimas. Eia, pois, advogada nossa, esses vossos olhos misericordiosos a nós volvei, e depois deste desterro, mostrai-nos Jesus, bendito é o fruto do vosso ventre. Ó clemente, ó piedosa, ó doce sempre Virgem Maria,
0: rogai por nós, Santa Mãe de Deus,
1: para que sejamos dignos das promessas.

0: Mamãe Aparecida, onde quer que você esteja rezando conosco, chegou o momento de nós nos consagrarmos à nossa Mãe Santíssima, a Senhora Aparecida.
1: Santíssima, pelos méritos de nosso Senhor Jesus Cristo, em vossa querida imagem de Aparecida, espalhais inúmeros benefícios sobre todo o Brasil. Eu, embora indigno de pertencer ao número de vossos filhos e filhas, mas cheio do desejo de participar dos benefícios de vossa misericórdia, prostrado aos vossos pés, consagro-vos o meu entendimento, para que sempre pense no amor que mereceis. Consagro-vos a minha língua, para que sempre vos louve e propague a vossa devoção. Consagro-vos o meu coração, para que depois de Deus vos ame sobre todas as coisas. Recebei-me, ó Rainha incomparável, vós que o Cristo crucificado Deus por Mãe, no ditoso número de vossos filhos e filhas, acolhei-me debaixo de vossa proteção, socorrei-me em todas as minhas necessidades, espirituais e temporais, sobretudo na hora de minha morte. Abençoai-me, ó celestial cooperadora, e com vossa poderosa intercessão, fortalecei-me em minha fraqueza, a fim de que, servindo-vos fielmente nesta vida, possa

0: noivos, o Deus Todo-Poderoso, em nome do Pai, do Filho e do Espírito Santo. Amém.
1: Com a Mãe Aparecida, Rede Aparecida de Rádio, obrigado a você que rezou conosco. Nós estivemos e continuaremos sempre unidos, em nome do Senhor Jesus, com a intercessão de nossa mãezinha querida, a Senhora Aparecida. Marcelo, mais uma vez, obrigado, meu irmão, por ter rezado conosco.
2: E eu que agradeço, Eduardo, por mais essa oportunidade de fazer a nossa manifestação à mãezinha querida.
1: Muito bem. Cláudia, obrigado.
3: Gratidão por mais esse texto rezado aqui com vocês, com os devotos, com os amigos da Unizé. Um bom final de semana, Deus abençoe a todos.
1: Amém. Nosso querido Silvio, obrigado, meu irmão.
4: Eu que agradeço essa oportunidade, né? Para mim é um chamado de Nossa Senhora. Muito obrigado, obrigado a todos aqueles que participaram conosco, né? Não só aqui no estúdio, mas aqui também pelas ondas da Rádio Aparecida.
1: E as nossas convidadas, Dona Dalva, Júlia, obrigado, viu, Ana Júlia?
5: Obrigado a vocês, obrigada pelo convite, pela oportunidade, obrigado por tudo que vocês

0: fazem por nós.
1: Amém. Dona Dalva.
2: Muito obrigada, estou muito feliz por estar aqui com vocês. Eu fui pega de surpresa, mas eu fiquei muito feliz, viu? Conhecer vocês e poder estar junto com vocês, rezar junto com vocês, foi muito bom. E todos que participaram também, né? Um abraço a todos, principalmente ao diácono Jorge, que rezou junto comigo. Um abraço para todos.
1: Amém. 23 horas 11 minutos, nós continuamos aqui com a Mãe Aparecida na primeira parte do nosso programa e já renovando o convite para que você reze conosco logo mais às 4 da manhã. Isso mesmo, às 4 da manhã, com o Padre Vanderlei, o nosso Santo Terço Mariano. Continue conosco com as bênçãos do Senhor Jesus, com a proteção de nossa mãe, a Senhora Aparecida.
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1: 23 horas 14 minutos.
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1: Com a Mãe Aparecida, rede Aparecida de Rádio, você que rezou conosco, Santo Terço, com os nossos irmãos do Nezer, e você rezando também por você, pela sua família, você que esteve na sua casa, está na sua casa ainda em oração conosco, no seu trabalho, louvando e agradecendo. Agora 23 horas 15 minutos.
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9: Coragem. Se você vive um tempo complicado, não desanime. Vença pela fé. Se nestes tempos seus problemas

pecado, calma, Deus é fiel e lhe sustentará. Até a ciência comprova que o doente que tem algum tipo de crença se recupera melhor que aquele que não crê. Não temas. É uma frase constante na palavra de Deus. Isso porque a fé supera o medo. Por diversas vezes, Jesus ajudou os discípulos a vencerem o medo e seguirem em frente. Numa delas, com o mar agitado, Jesus veio caminhando sobre as águas e disse de longe para os discípulos, que não conseguiam distinguir se era ele mesmo que estava chegando: coragem, sou eu, não tenhais medo. Assim como naquele dia com os discípulos, nem sempre acreditamos rapidamente nas palavras de Jesus, mas hoje já sabemos, mesmo na tempestade, ele está conosco. E ele, só ele, é capaz de acalmar as tempestades da vida e nos dar esperança na bonança que é certa.

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1: Saul, rei em Israel. Todo o povo se reuniu em Gilgal e proclamou Saul como rei. Saul foi o primeiro rei em Israel. Seu nome significa o implorado. Ele vinha de uma família nobre da tribo de Benjamim. Seu pai, Cis, era um homem poderoso. Não sabemos o nome da mãe nem da esposa de Saul. Alguns de seus filhos são Jonatas, Melquisua e Abinadab. Algumas de suas filhas são Merob e Micol. Saul governou Israel entre 1040 e 1010 a.C. Não temos as crônicas de seu governo. O que sabemos de Saul vem das crônicas da casa de Davi. Foi o profeta Samuel que, a pedido do povo, instituiu a realeza. Com todos os detalhes, Samuel descreveu para o povo os direitos dos reis e, em seguida, ungiu Saul como rei de Israel. Em outra versão, se diz que Saul foi escolhido rei por um sorteio entre as tribos. Como rei, Saul conseguiu vencer as amonitas e salvou Israel do domínio estrangeiro. Essa vitória sobre os amonitas fez com que todas as tribos se unissem ao redor de Saul e o aceitassem como rei. Saul escolheu a pequena cidade de Gabaa, no território de Benjamim, para ser a sua capital. Durante o governo de Saul, o maior problema eram as contínuas invasões de parte dos filisteus, povo guerreiro que ocupou o litoral do mar Mediterrâneo, a atual faixa de Gaza. Volta e meia, eles invadiam as aldeias dos israelitas. Para vencer os filisteus, Saul convocou para o exército os mais valentes israelitas. Entre eles estava o futuro rei Davi. Por causa da admiração crescente do povo por Davi, instalou-se uma disputa entre Saul e Davi. O rei Saul e seus filhos morreram na batalha contra os filisteus no monte Gilboé. Seus corpos foram expostos nas muralhas de Betzã. Os cidadãos de Jabes, agradecidos por Saul ter livrado dos amonitas, tiraram os corpos dos muros e os enterraram de forma digna.
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2: Ser família dos devotos e assumir a bonita missão de cuidar da casa de Nossa Senhora. Nesta semana que comemoramos os 27 anos da nossa família, o cartão do devoto se faz presente como sinal desse cuidado e pertencimento. Um cartão que é único e exclusivo, enviado para todos os devotos que ajudam na missão de cuidar do santuário. Esse cartão mostra que pertencemos, sustentamos e cuidamos do Santuário Nacional. O cartão do devoto é um cartão de quem ajuda a manter firme a missão de cuidar da casa de Nossa Senhora. 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De todo o Brasil, somos uma só família. O cartão do devoto é o cartão de quem pertence. 23:21. Obrigado a você que nos acolhe, a você que reza conosco. Momento agora de informação.
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3: Olá para você que acompanha a programação da Rede Aparecida de Rádio. Começo falando que o Santuário Nacional de Aparecida está em festa com a edição de número 17 da Romaria Nacional da Família dos Devotos, que neste ano traz como tema De Todo o Brasil Uma Só Família. O evento também celebra os 27 anos da Família dos Devotos, a fundação da Família dos Devotos e sua evolução ao longo dos anos. É uma história de fé, devoção e dedicação que começou em 1999. Nesta sexta-feira, na Basílica de Aparecida, foi apresentada no altar central a capa do livro da Jornada Bíblica. No livro vão estar escritos os nomes de todos os devotos e devotas da Família dos Devotos que ajudaram e continuam ajudando a tornar realidade a bonita obra de evangelização do revestimento das fachadas do santuário e da Jornada Bíblica. O administrador ecônomo do Santuário Nacional, Padre Fábio Evaristo, quem presidiu a celebração, afirmou que o livro é uma forma de agradecer cada romeiro e romeira que, por amor a Nossa Senhora, ajudam nesta missão de revestimento das fachadas do maior santuário mariano do mundo.
4: Com certeza, olá a todos vocês que estão nos ouvindo agora. Hoje é um grande dia, muito especial. Nós estamos caminhando para a conclusão do projeto de revestimento das fachadas do santuário e a gente quer marcar esse momento para que realmente seja um momento em que a gente guarde no coração e que a gente leve na memória a união das pessoas. Então, um trabalho tão bonito como este que vem sendo realizado no santuário é graças às pessoas que se unem, devotos, pessoas que caminham juntas, tendo a mesma fé, partilhando a mesma fé. Então nós vimos neste símbolo, este livro, uma maneira de reconhecer esse trabalho tão bonito, essa missão tão bonita e a colaboração dessas pessoas que ao longo destes últimos anos ajudaram a realizar o revestimento das fachadas.
3: O livro vai permanecer no altar central até a Santa Missa das 8 da manhã do domingo, quando acontece a missa de envio da Romaria da Família dos Devotos. Após a missa, o livro vai ser colocado em um espaço especial na fachada oeste. E o Santuário Nacional de Aparecida inaugurou também o novo espaço do peregrino, ambiente criado para ampliar o acolhimento dos milhões de devotos que visitam a Basílica. Localizado próximo ao Porto Itaguaçu, o espaço reúne em um único local serviços voltados ao conforto, à praticidade, ao bem-estar de todos os peregrinos e peregrinas. A cerimônia de inauguração contou com a presença e bênção do arcebispo de Aparecida, Dom Mário Antônio, que deu a bênção ao espaço e falou sobre esse importante momento de acolhida.
5: A acolhida é fundamental no processo de evangelização. E Deus é o ser que acolhe. O próprio Jesus nos ensina isso, né, no Evangelho, na sua vida, no seu peregrinar. E ao mesmo tempo, né, é um exercício de humanidade, como nos ensina Maria, quando se torna peregrina e é acolhida por Isabel e Zacarias. E queremos nós que este espaço seja realmente de acolhida, de restauração das forças, de recomeço do projeto de vida das pessoas, para que também se tornem, chegando e saindo, evangelizadores, a exemplo do nosso Papa Francisco, do nosso Papa Leão, enfim, de todos aqueles que são devotos e devotas de Nossa Senhora.
3: Dom Mário afirmou que o espaço é um sinal de ajuda e colaboração de todos aqueles que rezam conosco e participam da Família dos Devotos.
5: É um sinal da ajuda e colaboração de todos que rezam conosco, que participam da Família dos Devotos e que se tornam também, com a sua ajuda e oração, mulheres e homens que acolhem, que evangelizam e que fazem o bem.
3: Para facilitar o fluxo de visitantes, especialmente em períodos de maior movimento, o ambiente ainda vai contar com totens de autoatendimento, proporcionando mais rapidez e autonomia aos peregrinos que querem usufruir de alguns serviços do santuário. O reitor da Basílica de Nossa Senhora, missionário redentorista Padre Eduardo Catalfo, afirmou que este é mais um espaço dedicado aos devotos, pois tudo neste santuário pertence aos peregrinos.
6: Eu gosto de dizer que tudo aqui no santuário pertence aos peregrinos, pertence aos devotos. E na Igreja de Cristo não existe estrangeiro, não existe forasteiro. Na Igreja de Cristo somos todos peregrinos. E a nossa meta é a meta da esperança. Por isso que o Santuário Nacional, ao inaugurar esse espaço tão especial de conforto para os peregrinos, quer fazer ressoar em nossos ouvidos o convite muito especial. Venha visitar Nossa Senhora e o seu santuário. Aqui encontramos fé, encontramos devoção, mas os peregrinos encontram conforto também. Aproveito a oportunidade, no início da Romaria Nacional da Família dos Devotos, para agradecer de um modo muito especial a todos aqueles que, não sem esforço, nos ajudam a construir, a edificar este grande santuário, fazendo da Casa da Mãe a casa do peregrino, a casa do acolhimento. Muito obrigado.
3: O local vai contar ainda com uma sala exclusiva e mais ampla para o descanso de motoristas de ônibus de excursão. Jonatas Veloso, gestor do Núcleo de Turismo do Santuário Nacional, falou sobre esse espaço de acolhimento.
7: É mais um espaço que o santuário entrega para você peregrino, para você devoto da Mãe Aparecida. Esse é um espaço que nós vamos ter o serviço de emissão de certificados, aquele serviço que era feito no Centro de Informações Turísticas. Agora nós otimizamos esse serviço com um espaço bem maior, emissão de certificados, local para banho. O motorista que vem enfrentando 5, 10, 15 horas de viagem vai ter um local climatizado para fazer o seu descanso merecido e retornar novamente para sua casa. Então, o santuário sempre pensando em algo melhor para os peregrinos. E reforço isso e digo sempre: graças a você, a família dos devotos, que faz tudo isso virar uma realidade.
3: Outro grande destaque desta Romaria Nacional da Família dos Devotos é a super tenda. Ela foi preparada para a família e para todos aqueles que passam pelo espaço ao longo dos dias de festa. Neste ano, além das atividades já tradicionais, a super tenda também conta com novidades. A primeira é que o devoto vai poder se tornar mosaicista por um dia, colocando uma pedrinha de mosaico na área da jornada bíblica. A segunda está relacionada ao cartão do devoto, que pode ser impresso na hora para todos aqueles que realizarem o seu cadastro na supertenda. Gisele Fabiano, gerente de marketing da Família dos Devotos, falou sobre os atrativos desta supertenda que segue até o dia 19 de julho no Santuário Nacional.
8: A tenda é um presente para a Família dos Devotos, né? Para quem virá ao Santuário Nacional. Então nós queremos celebrar esses 27 anos da família com esse presente, que são momentos interativos, com interação com os apresentadores da TV Aparecida, o espaço Devotos Mirins para as crianças, para os jovens de Maria, e tem um presente ainda mais especial, que quem passar por aqui também vai poder ali ser mosaicista por um dia, colando ali a pedrinha dos mosaicos da Família dos Devotos, Santuário Nacional, com o projeto Jornada Bíblica, com o revestimento das fachadas. Então o devoto que passar por aqui vai poder viver essa experiência também de colocar ali a sua pedrinha no mosaico que foi feito especialmente para a Família dos Devotos.
3: Nós ficamos por aqui, Rafael Oliveira, para a Rede Aparecida de Rádio e Signes Brasil.
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2: 23:32.
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2: Com a Mãe Aparecida, Rede Aparecida de Rádio, juntinho de você, na sua casa, no seu trabalho, onde quer que você esteja, viu? Nossos irmãos e irmãs em Cristo, rezando conosco. Agora, 23:33.
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0: Mensagem Brasil, mãe do novo homem. 23:37. 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Obrigado a você, meu irmão, que está rezando conosco, louvando e agradecendo ao nosso bom Deus por tudo que temos, por tudo que somos. Já já, Zé Antônio fazendo companhia a vocês aqui nesta madrugada, madrugada de sábado. Obrigado a você que está rezando conosco, louvando e agradecendo ao bom Deus por tudo em nossa vida.
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0: Padre José Allen chegando com a sua mensagem de hoje.
2: A paz esteja com você. Mais uma vez, com muita alegria nesse encontro com Maria, vamos prosseguindo nossa caminhada, lembrando que tudo na nossa vida concorre para o nosso bem, como diz a palavra de Deus. Assim como assassinaram Jesus, e Maria estava lá aos pés da cruz, numa entrega absoluta, o pranto agonizante a transpassava como uma espada que atinge a sua alma, porém, Maria não perdeu a esperança. O próprio Cristo lhe confia uma missão, um filho diferente, o melhor, um conjunto de filhos novos, reunidos na pessoa daquele discípulo que o texto chama do discípulo amado. Maria voltou da cruz com a segurança de que Deus preparava-lhe uma nova missão, um novo nascimento. Dela, outra vez, surgiria a dor do parto, a dor da mãe que padece até nas entranhas, mas que depois se alegra com o nascimento do filho. O parto novo de Maria ao pé da cruz, mais duro, sofrido do que simplesmente um parto físico, revela para todos nós que a fé nos faz acalentar o coração. Entretanto, a missão do filho que morria na cruz continuava fecundando o coração de Maria. Ao invés de fazê-la desistir, desanimar, se abater, a fortaleceu. E aí está uma coisa muito importante que temos que aprender. Fazer dos desafios da vida, dos sofrimentos, das dificuldades, uma oportunidade de fortalecer a nossa fé, de orar com mais profundidade, de procurar cada vez mais fortalecer a unidade entre nós, lembrando que somos todos filhos de Deus, mesmo que hajam filhos rebeldes, desobedientes, que não aceitam e nem acreditam no amor de Deus e nem o aceitam como pai, mas Deus é pai de todos e, portanto, todos somos irmãos. Isso pode nos fazer ter um olhar tão fortalecido que nada nos faça desesperar, pelo contrário, isso nos faz viver aquilo que Maria viveu ao pé da cruz, olhando seu filho naquela situação dramática, tão dolorosa, ela sofrendo junto, mas não perdeu a esperança e aceitou o que Jesus deixou para ela como testamento e missão. Aí está o teu filho, representado no evangelista São João. Que a gente aprenda a ver o que Deus está nos dando em cada sofrimento e aprender com Maria a assumir a nossa missão, vivendo o chamado para sermos realmente verdadeiros discípulos de Jesus, irmãos entre nós, filhos de Deus Pai, e sermos conduzidos pelo Espírito Santo. Que Deus nos abençoe e nos fortaleça pela intercessão de Maria em meio aos grandes desafios da vida. E que jamais percamos a esperança.
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1: Elô Silvério, participando conosco.
2: Jesus nos chamou para amar-nos uns aos outros. E o cumprimento desse mandamento distingue o cristão daquele que não é cristão. Nisto todos conhecerão que sois meus discípulos, se vos amardes uns aos outros. O amor a Deus tem de ser vivido e tem de se expressar no amor do próximo. O amor ao próximo não pode se limitar a ser simplesmente antropológico, isto é, amar o homem por ser homem. No cristão, tem de ser um amor teológico, enquanto o cristão reconhece Deus em seu próximo e ama a Deus no próximo. Por isso, o que fazemos a alguns de nossos irmãos, em último termo, é a Deus que o fazemos. Todo o segredo do cristianismo consiste em saber descobrir Deus, que está nos seres da natureza, mas muito particular e de modo muito paternal em seus filhos que sofrem.

Aparecida, Rede Aparecida de Rádio, obrigado a você, meu irmão, a você, minha irmã, que rezou conosco nesta noite abençoada de sexta-feira. Obrigado a você, meu irmão, que nos fez companhia, louvando e agradecendo ao bom Deus por tudo em nossa vida, na vida da sua família. Obrigado pelo carinho, pelas orações, pela companhia, e vocês com toda certeza rezando e agradecendo. Fiquem agora com a companhia do nosso querido José Antônio. Eu retorno amanhã à noite, se Deus quiser, a partir das 19 horas, juntinho de você, aqui com a Mãe Aparecida. Fiquem todos com as bênçãos do Senhor Jesus, a proteção e a intercessão de Nossa Mãe Santíssima, a Senhora Aparecida.

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8: Uma excelente madrugada, você que sintoniza a Rede Aparecida de Rádio. Hoje, madrugada de sábado, dia 11 de julho de 2026. Seja muito bem-vindo, muito bem-vinda a este momento de encontro de fé e de esperança. Enquanto a noite avança e muitos descansam, nós estamos juntos, compartilhando palavras que acolhem, músicas que fortalecem e a presença da Mãe Aparecida que ilumina o nosso caminho. Nesta madrugada quero te convidar a fazer parte desta grande família. Você que está trabalhando, viajando ou em casa, pode ter certeza de que você não está sozinho. Aqui cada ouvinte é especial, cada história importa. E juntos vamos preencher essas horas com oração, reflexão e, claro, muita alegria. Muito obrigado a você que nos acompanha através da 104.3, através do nosso aplicativo.

0: aplicativo Aparecida. E a você que está conosco em todo o Brasil, através das rádios parceiras, rádios que integram a rede Aparecida de rádio. Rádio Claretianas FM na cidade de Batatais, São Paulo. Rádio Vida Nova FM em Guanhães, Minas Gerais. Rádio Cultura FM em Dourados, no Mato Grosso do Sul. Entre outras, muitas e muitas outras rádios que integram a rede Aparecida de rádio e faz com que a gente chegue até você. Muito obrigado pelo seu carinho, pela sua companhia. Hoje, madrugada de sábado, dia 11 de julho de 2026, a Santa Igreja celebra São Bento. E é por ele que vamos rezar e pedir pela intercessão. Com a Mãe Aparecida, programa de edição número 8210. Muito prazer, eu sou o Zé Antônio, trabalho com a produção de Marcos Thiago, a coordenação de Paula Castro e a direção do padre Vanderlei Souza, missionário redentorista. E você que está em casa é sempre, sempre o nosso convidado especial. Neste momento, convido você que está em casa, no trabalho, nos hospitais, nas estradas, a juntos acompanharmos Os Ponteiros Apontam para o Infinito, com o padre William Betônio, missionário redentorista.
1: O anjo do Senhor anunciou a Maria, e ela concebeu do Espírito Santo. Ave Maria, cheia de graça, o Senhor é convosco. Bendita sois vós entre as mulheres, e bendito é o fruto do vosso ventre, Jesus. Santa Maria, Mãe de Deus, rogai por nós, pecadores, agora e na hora da nossa morte. Amém. Rogai por nós, Santa Mãe de Deus, para que sejamos dignos das promessas de Cristo. Oremos isso um dia, Senhor, vos rogamos a vossa graça em nossos corações, para que nós que conhecemos pela anunciação do anjo a encarnação de Jesus Cristo, vosso Filho, cheguemos por sua paixão e morte de cruz a glória da ressurreição. Pelo mesmo Cristo nosso Senhor. Amém.
2: Olá, queridos ouvintes da Rádio Aparecida, da Rede Aparecida de Rádios. Eu sou o padre William Betônio, missionário redentorista. E neste momento em que os ponteiros apontam para o infinito, trazer um pouquinho da reflexão da liturgia desta 14ª semana do tempo comum, o ano A que nós estamos vivendo. Obrigado pela sua audiência, por estarmos juntos neste instante através do rádio, da internet, por onde você está nos acompanhando neste momento. Nós iniciamos esta semana com o Evangelho do Domingo, o Evangelho de Mateus, que Jesus faz uma bonita oração ao Pai, eleva um hino de louvor, dizendo, né, que o reino dos céus é revelado aos pequeninos, escondido àqueles que se acham, aqueles que se sentem sábios e entendidos. E ele faz um convite para que todos aqueles que estão cansados, fatigados com o peso deste mundo, possam encontrar nele o descanso. Então Jesus começa a semana nos oferecendo a Ele como um lugar aonde nós podemos descansar e aonde nós podemos colocar a nossa esperança. Durante a semana, o Evangelho também de Mateus, mas é o capítulo 9 e 10 que vai nos orientar, nós vemos que Jesus manifesta os seus sinais. Ele vai para curar a filha do chefe da sinagoga. No caminho, ele encontra com aquela mulher que já sofria anos e tocou na barra de seu manto. A compaixão de Jesus é algo que é demonstrado através das suas atitudes, né? Quando ele também cura aqueles homens possuídos, né, expulsando o demônio deles, e depois enviando os seus discípulos também, dizendo que olha quanta coisa se tem que fazer para que o reino de Deus possa vir, para que o humano possa ser resgatado. E aí ele convoca os seus discípulos, aqueles que escutam a sua palavra, para que possam ser enviados em missão nos lugares onde ele mesmo deveria ir. Então, diante da necessidade, Jesus chama os 12 apóstolos e dá a eles autoridade sobre os espíritos impuros.

0: médicos, para curar doenças, e mostra que essa é a verdadeira missão, clara e urgente. Ide antes aquelas ovelhas da casa de Israel. O que significa isso? Jesus queria que o seu povo, o povo de Israel, fosse o primeiro a receber essa mensagem e ser sinal desta mensagem no mundo, para todas as outras pessoas. E aí, já finalizando a nossa semana, Jesus, continuando essa reflexão, dizendo acerca do reino de Deus, colocando esta mensagem principal, ele vem dar as instruções para que a gente não se apegue às coisas materiais, que no percorrer desta nossa caminhada de vida aqui neste mundo, a gente não se perca nessa ilusão da fama, do sucesso, do poder, das coisas materiais, que talvez para muitos devem pensar que supre essa necessidade, mas na verdade essa necessidade, essa busca do ser humano, ela nunca é concretizada e realizada a não ser na pessoa de Jesus Cristo. Por isso ele diz: eu vou enviar vocês para o desafio, para o meio dos lobos. Este mundo é um mundo que consome aqueles que trazem a mensagem do reino de Deus, porque a mensagem do mundo contradiz aquilo que Jesus traz no resgate do humano. E encerrando já a semana, já no evangelho de hoje, Jesus exorta os discípulos para não ter medo dos homens, para que, mesmo enfrentando estes lobos perversos e malvados, a gente não desanime da missão, daquilo que nós realmente precisamos fazer. Então nós vemos assim que quem se deixa refazer, né, pelo descanso do braço, do coração do bom Jesus, aonde ele mesmo diz: aqui você vai encontrar descanso, quem consegue fazer essa experiência da intimidade é aquele que consegue também levar a mensagem do reino de Deus, não ter medo das perseguições, levar o sinal de cura, de libertação a todas as pessoas e não temer nem mesmo pela sua própria vida, porque o reino de Deus passa a ser o valor maior. Obrigado pela sua audiência. Hoje nós vamos ficando por aqui. Eu retorno amanhã junto com você. Um grande abraço. Fique com Deus e com as bênçãos da Mãe Aparecida.
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0: São Bento nasceu em Núrcia, próximo de Roma, no ano de 480. Filho de uma nobre família que o enviou para estudar na cidade eterna, no período de decadência do Império. Depois, jovem Bento abandonou todos os projetos humanos para se retirar para as montanhas da Umbria, onde dedicou-se a uma vida de oração e meditação, praticando os diversos exercícios para a santidade. O período de solidão que ele passou nas montanhas foi uma preparação prévia para outra etapa fundamental do seu caminho. Depois de 3 anos vivendo numa retirada gruta, passou a atrair outros que se tornaram discípulos de Cristo pelos passos traçados por ele, que estudou as regras dos monges orientais para criar uma maneira ocidental e romana de vida monástica. Foi assim que nasceu o famoso mosteiro de Monte Cassino, casa-mãe da Ordem Beneditina. Rezemos hoje para que possamos praticar as virtudes que levaram São Bento a ser reconhecido no grau da santidade e que ele alcance Deus das graças e bênçãos de que tanto necessitamos.
1: Ó Deus, vós que vos dignastes derramar sobre o bem-aventurado confessor, o patriarca São Bento, o espírito de todos os justos, concedei a nós, vossos servos e servas, a graça de nos revestirmos desse mesmo espírito, para que possamos, com vosso auxílio, fielmente cumprir o que temos prometido. Por Jesus Cristo, nosso Senhor. Amém. Que a cruz sagrada seja a tua luz, não seja o dragão teu guia. Que as forças do mal se retirem e bebam dos próprios venenos. Que os maus amigos e os maus conselheiros estejam sempre longe de ti, de tua família. Que a saúde e a paz estejam contigo. Que sejas visto com bons olhos por todos aqueles que te virem. Que Deus abençoe sempre as tuas mãos. Que os frutos de teus trabalhos sejam sempre abençoados, multiplicados. Que Deus seja sempre o teu refúgio e a tua fortaleza, hoje e sempre. Amém. Em nome do Pai, do Filho e do Espírito Santo.

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1: Com a mãe Aparecida, rede Aparecida de rádio, com o coração em paz e a alma aberta, vamos juntos rezar o Salmo Responsorial. É a nossa resposta amorosa à palavra de Deus que acabamos de ouvir. Reze comigo, na presença de Jesus, sob o olhar da mãe Aparecida.
2: Salmo 92. Reina o Senhor, revestiu-se de esplendor.
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2: Deus é rei e se vestiu de majestade. Revestiu-se de poder e de esplendor.
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2: Vós firmastes o universo inabalável. Vós firmastes vosso trono desde a origem, desde sempre. Ó Senhor, vós existes.
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2: Verdadeiros são os vossos testemunhos e refúgio a santidade em vossa casa, pelos séculos dos séculos, Senhor. 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
1: Com a Mãe Aparecida, é tempo de rezar, de silenciar o coração e se deixar conduzir pela presença amorosa de Deus. Junto da Mãe Aparecida, acolhemos agora o padre Edmilson Moraes para este momento de oração. Coloque suas intenções, confie e reze com a gente.
2: Quem confia em Deus, mesmo que tenha de enfrentar todas as ondas de violência e adversidades, sabe se colocar confiante em suas mãos. Nesta oração, de maneira especial, lembro os aniversariantes de hoje, o Douglas de São Paulo e seu Di de Piracicaba. Iniciemos esta oração invocando a Santíssima Trindade.

0: do Filho e do Espírito Santo. Amém. Senhor nosso Deus, nosso Pai, nós cremos em vós, nós esperamos em vós, nós vos amamos, nós vos agradecemos este dia e vos damos graças porque estamos com vida. Oferecemos este dia ao Senhor com todas as nossas alegrias e sofrimentos, com todos os nossos trabalhos e divertimentos. Guardai-nos do pecado e fazei de nós instrumentos de vossa paz e do vosso amor. Ajudai-nos a observar vossos santos mandamentos. Amém. Sábado, dia 11 de julho, o trecho do Evangelho de hoje é escrito por Mateus, capítulo 10, versículos de 24 a 33. Anúncio do Evangelho de Jesus Cristo segundo Mateus. Naquele tempo disse Jesus aos seus discípulos: o discípulo não está acima do mestre, nem o servo acima do seu senhor. Para o discípulo basta ser como o seu mestre, e para o servo ser como o seu senhor. Se ao dono da casa eles chamaram de Beuzebu, quanto mais aos seus familiares. Não tenhais medo deles, pois nada há de encoberto que não seja revelado, e nada há de escondido que não seja conhecido. O que vos digo na escuridão, dizei-o à luz do dia. O que escutais ao pé do ouvido, proclamai-o sobre os telhados. Não tenhais medo daqueles que matam o corpo, mas não podem matar a alma. Pelo contrário, temei aqueles que podem destruir a alma e o corpo no inferno. Não se vendem dois pardais por algumas moedas? No entanto, nenhum deles cai no chão sem o consentimento do vosso Pai. Quanto a vós, até os cabelos da cabeça estão todos contados. Não tenhais medo, vós valeis mais do que muitos pardais. Portanto, todo aquele que se declarar a meu favor diante dos homens, também eu me declararei em favor dele diante do meu Pai que está nos céus. Aquele, porém, que me negar diante dos homens, também eu o negarei diante do meu Pai que está nos céus. Palavra da Salvação. No dia 11 de cada mês, fazemos a memória mensal do padre Rodolfo Komorik. Nasce Rodolfo José Komorik, na Polônia, no dia 11 de outubro de 1890, e foi batizado em 30 de novembro do mesmo ano, sendo educado por seus pais, João e Inês. Aos sentimentos de piedade e grande delicadeza de consciência, ainda jovem, ouviu a voz do Senhor chamando ao serviço do altar. Seguiu esta voz com alegria e, no final dos seus estudos filosóficos e teológicos, foi ordenado sacerdote no dia 22 de julho de 1913. Depois de ter exercido com zelo o ministério sacerdotal na sua diocese de origem e entre os soldados da Primeira Guerra Mundial, movido pelo desejo de se consagrar às missões, em 1922 pediu e conseguiu ser admitido na Congregação Salesiana. Em 1924, logo após o triênio de profissão, os superiores, acatando seu desejo, o enviaram ao Brasil, onde passou os seus últimos 25 anos de vida, posteriormente fazendo o máximo pelas almas do Rio Grande do Sul, Rio de Janeiro, Santa Catarina e em São Paulo. Era um homem de dever e sacrifício. Nunca se ouviu dele alguma reclamação, recriminação, palavra áspera nos lábios. Tinha o sorriso e a bondade dos santos. Em São José dos Campos, aqui no Vale do Paraíba, em São Paulo, para onde foi enviado em 1941, por motivos de saúde, edificou a todos com o seu grande espírito de penitência e conformidade com a vontade de Deus, e com um recolhimento contínuo. e espírito de oração. Padre Rodolfo Komorik morreu em 11 de dezembro de 1949, com grande fama de santidade. No sábado, a igreja incentiva a rezar de maneira especial e particular por Maria, Mãe de Deus e Nossa. Rezemos especialmente também pelas mulheres, aquelas que se levantam cedo para seus afazeres domésticos, e também por aquelas que trabalham fora de casa. Muitas delas são o sustento, o esteio para sua família. Lembremos de todas as mulheres grávidas que passam por esta experiência bonita. Rezemos por aquelas que querem engravidar e ser mãe, e também pelas mulheres e famílias que estão esperando a adoção de uma criança. Enfim, pedimos a intercessão da Mãe de Jesus nesta oração para todas as mulheres. E rezemos juntos um Magnificat junto com Maria. A minha alma engrandece o Senhor e se alegrou o meu espírito em Deus meu Salvador, pois ele viu a pequenez de sua serva. Desde agora gerações hão de chamar-me de bendita. O Poderoso fez em mim maravilhas, e santo é o seu nome. Seu amor de geração em geração chega a todos que o respeitam. Demonstrou o poder de seu braço, dispersou os orgulhosos, derrubou os poderosos de seus tronos, e os humildes exaltou. De bem saciou os famintos e despediu sem nada os ricos. Acolheu Israel, seu servidor, fiel ao seu amor, como havia prometido aos nossos pais, em favor de Abraão e de seus filhos para sempre. Seja dado a você, no seu cotidiano, sempre sentir a presença e proteção de Maria, Mãe de Deus e Nossa. O Senhor esteja convosco, ele está no meio de nós. Pela intercessão de Nossa Senhora Auxiliadora, desça sobre você, sobre a sua família, sobre as suas intenções, a bênção do Deus Todo-Poderoso. Pai, Filho e Espírito Santo. Amém. O abraço de hoje vai para a Denise Rossetti, de Piracicaba, para Carol, também de Piracicaba. Um abraço para o Felipe e para a Jéssica, de Portugal. Sou o padre Edmilson Moraes, salesiano de Dom Bosco, e moro atualmente em Campinas, no estado de São Paulo, no Colégio Liceu Salesiano Nossa Senhora Auxiliadora. Que Deus continue te sustentando nas suas decisões. Abraço e até mais.
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1: Olá para você que acompanha a programação da Rede Aparecida de Rádio. Começo falando que o Santuário Nacional de Aparecida está em festa com a edição de número 17 da Romaria Nacional.

0: Nacional da Família dos Devotos, que neste ano traz como tema De Todo o Brasil, Uma Só Família. O evento também celebra os 27 anos da Família dos Devotos, a fundação da Família dos Devotos e sua evolução ao longo dos anos. É uma história de fé, devoção e dedicação que começou em 1999. Nesta sexta-feira, na Basílica de Aparecida, foi apresentada no altar central a capa do livro da Jornada Bíblica. No livro vão estar escritos os nomes de todos os devotos e devotas da Família dos Devotos que ajudaram e continuam ajudando a tornar realidade a bonita obra de evangelização do revestimento das fachadas do santuário e da Jornada Bíblica. O administrador ecônomo do Santuário Nacional, Padre Fábio Evaristo, quem presidiu a celebração, afirmou que o livro é uma forma de agradecer cada romeiro e romeira que, por amor a Nossa Senhora, ajudam nesta missão de revestimento das fachadas do maior santuário mariano do mundo.
1: Com certeza, olá a todos vocês que estão nos ouvindo agora. Hoje é um grande dia, muito especial. Nós estamos caminhando para a conclusão do projeto de revestimento das fachadas do santuário e a gente quer marcar esse momento para que realmente seja um momento em que a gente guarde no coração e que a gente leve na memória a união das pessoas. Então, um trabalho tão bonito como esse que vem sendo realizado no santuário é graças às pessoas que se unem, devotos, pessoas que caminham juntas, tendo a mesma fé, partilhando a mesma fé. Então, nós vimos neste símbolo, este livro, uma maneira de reconhecer esse trabalho tão bonito, essa missão tão bonita e a colaboração dessas pessoas que ao longo destes últimos anos ajudaram a realizar o revestimento das fachadas.
0: O livro vai permanecer no altar central até a Santa Missa das 8 da manhã do domingo, quando acontece a missa de envio da Romaria da Família dos Devotos. Após a missa, o livro vai ser colocado em um espaço especial na fachada oeste. E o Santuário Nacional de Aparecida inaugurou também o novo Espaço do Peregrino, ambiente criado para ampliar o acolhimento dos milhões de devotos que visitam a Basílica. Localizado próximo ao Porto Itaguaçu, o espaço reúne em um único local serviços voltados ao conforto, à praticidade, ao bem-estar de todos os peregrinos e peregrinas. A cerimônia de inauguração contou com a presença e bênção do arcebispo de Aparecida, Dom Mário Antônio, que deu a bênção ao espaço e falou sobre esse importante momento de acolhida.
2: A acolhida é fundamental no processo de evangelização. E Deus é o ser que acolhe. Próprio Jesus nos ensina isso, né, no evangelho, na sua vida, no seu peregrinar. E ao mesmo tempo, né, é um exercício de humanidade, como nos ensina Maria, quando se torna peregrina e é acolhida por Isabel e Zacarias. E queremos nós que este espaço seja realmente de acolhida, de restauração das forças, de recomeço do projeto de vida das pessoas, para que também se tornem, chegando e saindo, evangelizadores, a exemplo do nosso Papa Francisco, do nosso Papa Leão, enfim, de todos aqueles que são devotos e devotas de Nossa Senhora.
0: Dom Mário afirmou que o espaço é um sinal de ajuda e colaboração de todos aqueles que rezam conosco e participam da Família dos Devotos.
2: É um sinal da ajuda e colaboração de todos que rezam conosco, que participam da Família dos Devotos e que se tornam também, com a sua ajuda e oração, mulheres e homens que acolhem, que evangelizam e que fazem o bem.
0: Para facilitar o fluxo de visitantes, especialmente em período de maior movimento, o ambiente ainda vai contar com totens de autoatendimento, proporcionando mais rapidez e autonomia aos peregrinos que querem usufruir de alguns serviços do santuário. O reitor da Basílica de Nossa Senhora, missionário redentorista Padre Eduardo Catalfo, afirmou que este é mais um espaço dedicado aos devotos, pois tudo neste santuário pertence aos peregrinos.
3: Eu gosto de dizer que tudo aqui no santuário pertence aos peregrinos, pertence aos devotos. E na Igreja de Cristo não existe estrangeiro, não existe forasteiro. Na Igreja de Cristo somos todos peregrinos. E a nossa meta é a meta da esperança.

0: Por isso que o Santuário Nacional, ao inaugurar esse espaço tão especial de conforto para os peregrinos, quer fazer ressoar em nossos ouvidos o convite muito especial: venha visitar Nossa Senhora e o seu santuário. Aqui encontramos fé, encontramos devoção, mas os peregrinos encontram conforto também. Aproveito a oportunidade, no início da Romaria Nacional da Família dos Devotos, para agradecer de um modo muito especial a todos aqueles que, não sem esforço, nos ajudam a construir, a edificar este grande santuário, fazendo da Casa da Mãe a casa do peregrino, a casa do acolhimento. Muito obrigado.
1: O local vai contar ainda com uma sala exclusiva e mais ampla para o descanso de motoristas de ônibus de excursão. Jonatas Veloso, gestor do Núcleo de Turismo do Santuário Nacional, falou sobre esse espaço de acolhimento.
2: É mais um espaço que o santuário entrega para você, peregrino, para você, devoto da Mãe Aparecida. Esse é um espaço que nós vamos ter o serviço de emissão de certificados, aquele serviço que era feito no Centro de Informações Turísticas. Agora nós otimizamos esse serviço com um espaço bem maior, emissão de certificados, local para banho. O motorista que vem enfrentando 5, 10, 15 horas de viagem vai ter um local climatizado para fazer o seu descanso merecido e retornar novamente para sua casa. Então, o santuário sempre pensando em algo melhor para os peregrinos. E reforço isso e digo sempre: graças você, a família dos devotos, que faz tudo isso virar uma realidade.
1: Outro grande destaque desta Romaria Nacional da Família dos Devotos é a super tenda. Ela foi preparada para a família e para todos aqueles que passam pelo espaço ao longo dos dias de festa. Neste ano, além das atividades já tradicionais, a super tenda também conta com novidades. A primeira é que o devoto vai poder se tornar mosaicista por um dia, colocando uma pedrinha de mosaico na área da jornada bíblica. A segunda está relacionada ao cartão do devoto, que pode ser impresso na hora para todos aqueles que realizarem o seu cadastro na supertenda. Gisele Fabiano, gerente de marketing da Família dos Devotos, falou sobre os atrativos desta supertenda, que segue até o dia 19 de julho no Santuário Nacional.
3: A tenda é um presente para a Família dos Devotos, né? Para quem virá ao Santuário Nacional. Então nós queremos celebrar esses 27 anos da família com esse presente, que são momentos interativos com interação com os apresentadores da TV Aparecida, o espaço Devotos Mirins para as crianças, para os jovens de Maria, e tem um presente ainda mais especial, que quem passar por aqui também vai poder ali ser mosaicista por um dia, colando ali a pedrinha dos mosaicos da Família dos Devotos, Santuário Nacional, com o projeto Jornada Bíblica, com o revestimento das fachadas. Então o devoto que passar por aqui vai poder viver essa experiência também de colocar ali a sua pedrinha no mosaico que foi feito especialmente para a Família dos Devotos.
1: Nós ficamos por aqui, Rafael Oliveira para a Rede Aparecida de Rádio e Signes Brasil.
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1: Com a Mãe Aparecida, Rede Aparecida de Rádio, estamos de volta para acompanharmos juntos a crônica do dia.
2: Reconciliação e paz. É interessante notar que este hino que celebra a grande fraternidade cósmica se prolongue na celebração do perdão e da paciência heróica. A visão franciscana de um universo fraterno não é a evocação nostálgica, cheia de candura, de um paraíso perdido. É uma visão do mundo, dominado pelo primado da conciliação sobre a ruptura, da união sobre a cisão. É verdade que ela conduz para além da ruptura e da falta, para além de todo o conflito entre liberdade e natureza, a uma plenitude indivisa do sobrenatural, do natural e do humano. Mas essa união e essa plenitude não devem ser procuradas no passado, num retorno ao sono primitivo, mas numa presença mais profunda a si mesmo e aos outros. É assim que se manifesta a nós o sentido da estrofe consagrada à celebração do perdão e da paz. O Altíssimo se manifesta aqui como a plenitude e o coroamento desse humilde amor entre seres, ao qual a alma se abriu a reconciliar-se com a totalidade do seu mistério e que se manifesta por um desejo inesgotável de perdão e de paz. O Cântico das Criaturas, de Eloy Leclerc, editora Vozes.

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3: A alegria e a bondade do Senhor não são passageiras. Permanecem em nós, dando sabor à vida e fazendo ver as coisas de maneira nova. 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
2: Estamos de volta com a Mãe Aparecida aqui pela Rede Aparecida de Rádio. A nossa fé é um caminho que começa com o encontro pessoal com Cristo e vai sendo fortalecido passo a passo. Agora, com a luz do Espírito Santo e sob o olhar da Mãe Aparecida, vamos refletir sobre os sacramentos da iniciação cristã. Quem nos conduz nesta caminhada de fé é o padre Rubens Gomes de Carvalho.
3: Uma vez mais juntos, queridos ouvintes da Rede Aparecida de Rádio, para o nosso encontro catequético sobre sacramento de iniciação cristã. Eu, padre Rubens, e vocês. E nós estamos caminhando para o término de reflexão sobre este que é considerado um dos mais conhecidos, entendidos e vividos dos sacramentos da Igreja pelos cristãos. O que é? Mesmo na catequese da Igreja, para os que estão sendo preparados para esse sacramento da crisma ou confirmação, não se dá uma verdadeira e contundente preparação. Há um verniz, passa-se uma demanda de formação, mais uma tradição, sobretudo uma cobrança, mas por motivo de costume e de se ser cobrado ou cobrar para se fazer o sacramento da crisma, para poder casar, para poder fazer a primeira comunhão, etc. Né? Há uma tradição, então, há um costume, se é assim, desde sempre, pois convicção madura de ser tomado pelo Espírito que fortalece para a missão, isso não existe. Não há essa preocupação de aprofundamento da fé. Isso porque também nossos cristãos hoje, nosso cristianismo, não está muitas vezes consciente de sua vocação de testemunhar e anunciar Jesus, e que o sacramento da confirmação, crisma, recebido na maturidade e com maturidade, é exatamente confirmação do compromisso batismal em seguir Jesus e continuar a sua missão. O sacramento da crisma ou da confirmação é o sacramento, é a graça especial da maturidade e da vivência da responsabilidade e vocação cristãs. Marcados e renovados pelo Espírito Santo, formando os cristãos uma comunidade, um povo de Deus, com responsabilidade na missão, comprometidos com a vida em Cristo, por Cristo, para Cristo, como Cristo, para a transformação da sociedade. Cristãs e cristãos atuantes na proclamação do reino de Deus. Para o mundo ser melhor, para o mundo conhecer o caminho da verdade que Cristo é, o cristão então se confirma pelo sacramento da confirmação do crisma, como acolher verdadeiramente a sua missão de cristão

em continuar ajudando Jesus a transformar a sociedade. O mundo não é melhor porque os cristãos não são melhores. É bom saber o que diz o grande teólogo angélico dominicano por volta do ano 1200, Santo Tomás de Aquino. A crisma ou confirmação constitui o sacramento, a comunicação da graça das idades adultas. A crisma ou confirmação é, para o batismo, o que o crescimento é para o nascimento. Com isso, quer ele dizer, Santo Tomás de Aquino, que o batismo precisa ser regado, alimentado com a força do Espírito Santo nos seus dons, para o cristão, o batizado, a batizada, cumpra-se então, pela confirmação, cumpra com fidelidade a sua missão de testemunha, discípulo, anunciador do Evangelho, na boa nova que transforma, colaborando com Cristo na implantação do reino, do reinado de Deus. Uma sociedade nova da dignidade e valorização da pessoa humana, para que todos tenham e vivam a vida em abundância. O ser humano nasce para se desenvolver, se capacitar e realizar a sua vocação de ser feliz em comunhão com as pessoas e tornar a viver a civilização do amor. Para realizar isso tudo, vai se fortalecendo, progredindo, aprendendo, aprofundando, se alimentando de sabedoria e discernimento, enquanto cresce o sacramento. E o crescimento vai acontecendo enquanto se abastece. Não pode ficar a pessoa ananizada, pequeninas na fé. A pessoa batizada também pelo Espírito Santo, recebendo o Espírito Santo, ela então recebe os dons do Espírito Santo e vai buscando a sabedoria do Evangelho, vai se alimentando para cumprir a sua missão e viver a sua vocação. O batismo é o nascimento para a vida cristã, compromisso de fé em seguir e viver Jesus Cristo e seus ensinamentos. A crisma é o cristão batizado, renovando seu compromisso de atualizar a cada momento o gesto de Cristo e a vida de Cristo, seguindo Cristo, deixando-se banhar

0: testemunhar Jesus Cristo. Crisma é a reafirmação de se desenvolver como cristão na sociedade, ter a força do Espírito para não fracassar diante da sua atitude de ser seguidor de Jesus e anunciador de Jesus. Continuaremos no nosso próximo encontro. Fiquem na paz do Senhor. Paz e bênçãos. Tchau.
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3: O amor humano, por si só, dá uma certa segurança e ajuda a vencer o medo. O fato de se sentir amado abre horizontes e nos dá forças para seguir a vida. Neste sentido, o amor de Deus é de uma potência infinitamente superior. Vai dizer São João que o amor de Deus lança fora o temor. E ao dizer isso, se referia também aos cristãos que estavam dispostos a morrer para não negar a fé. Sendo assim, o amor de Deus, especialmente aquele vivido em comunidade, continua dando aos cristãos a coragem de seguir adiante, enfrentando obstáculos e desafios. A vida comunitária alimenta a esperança e livra do medo. É por isso

Papa Francisco fala tanto da cultura do encontro. Cultive, de todas as maneiras possíveis, a vida fraterna. Amigos, a gente até pode escolher, mas irmãos, quer queiramos ou não,

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1: Com a Mãe Aparecida, Rede Aparecida de Rádio. Muito obrigado você que nos faz companhia. Eu te convido para acompanharmos juntos Os Santos nos ensinam com o Padre André Gustavo.
2: Os Santos nos ensinam hoje, dia 11 de julho, dia de São Bento. Eu, Padre André, estou com você, amigo e amigo ouvinte, para conhecermos um pouquinho mais esse santo tão importante para a nossa igreja e pedimos também a sua intercessão. São Bento era abade. A palavra abade vem da palavra abá, que significa pai. E isto o santo de hoje bem soube ser do monaquismo ocidental. Bento nasceu em Múrcia, próximo de Roma, no ano 480, numa nobre família que o enviou para estudar na cidade eterna, Roma, no período de decadência do império. Diante da decadência, também moral e espiritual, o jovem Bento abandonou todos os projetos humanos para se retirar nas montanhas da Úmbria, onde dedicou-se à vida de oração, meditação e aos diversos exercícios para a santidade. Depois de 3 anos numa retirada gruta, passou a atrair outros que se tornaram discípulos de Cristo pelos passos traçados por ele, que buscou nas regras de São Pacomio e de São Basílio uma maneira ocidental e romana de vida monástica. Foi assim que nasceu o famoso mosteiro de Monte Cassino. A regra beneditina, devido à sua eficácia de inspiração, que formava cristãos santos por meio do seguimento dos ensinamentos de Jesus e prática dos mandamentos e conselhos evangélicos, logo encantou e dominou toda a Europa, principalmente com a máxima Ora et Labora. Para São Bento, a vida comunitária facilitaria a vivência da regra, pois dela depende o total equilíbrio psicológico. Desta maneira, os inúmeros mosteiros que enriqueceram o cristianismo no Ocidente tornaram-se faróis de evangelização, ciência, escolas de agricultura, entre outras. Isso até mesmo depois de São Bento ter entrado no céu com 67 anos de idade no ano 547. O Papa Paulo VI declarou em 1964 padroeiro da Europa. Orar e trabalhar, contemplar e agir é a síntese da regra de São Bento. Essa regra serve para todos nós que queremos trilhar o caminho de santidade, ainda mais em nosso tempo tão atribulado, no qual corremos o risco de uma vida vazia, sem Deus e sem ações que nos conduzem a Ele. Como pedia o santo, amemos com sincera e humilde caridade, preferindo somente a Cristo e nada mais. São Bento, rogai por nós.
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1: Estamos de volta com a Mãe Aparecida aqui pela Rede Aparecida de Rádio. Juntos vamos acolher com muito carinho e receber o irmão Cláudio Teixeira. Com Você Também é Chamado.
3: Ouvintes da Rádio Aparecida, Rede Aparecida de Comunicação, do programa Você Também é Chamado. Nós vamos refletir hoje o tema O Cuidado com as Vocações. E a partir disso, rezar a minha vocação, a sua vocação, ouvindo sempre o que Deus tem a nos dizer. Até que ponto eu respondo o chamado que Deus fez a mim, que Deus fez a você que nos ouve neste momento. E nós somos chamados então à vida. Deus é quem toma a iniciativa de nos chamar para a fundamental tarefa de viver. Não podemos refletir sobre o cuidado com as vocações sem falar da existência, sem falar de nossa responsabilidade de cuidar com amor do dom mais precioso que Deus nos ofereceu, a vida, primeira e fundamental vocação. E ao nos oferecer, Ele nos dotou de beleza, de inteligência, de dinamismo, de força, nos fez seres dignos, capazes de pensar, refletir e agir. Precisamos, diante disso tudo, dar uma resposta a Deus, resposta essa que se reflete em nossa própria vida através do cuidado, da entrega, doação e gratuidade nas relações uns com os outros, na relação com a natureza e na relação com o próprio Deus, que a todo momento nos chama a cuidar da vida, vocação primeira que Deus nos concedeu a todos nós. Através do batismo, o cristão assume para

0: vida o seguimento de Jesus Cristo. E isto implica um novo modo de ser e de agir. E podemos fazer a seguinte pergunta: qual é esse modo de ser no seguidor de Cristo? Vamos descobrindo e amadurecendo nesse processo de transformação do nosso ser, pessoa, para um modo de ser de acordo com o Evangelho de Jesus. E ao falar sobre o cuidado das vocações e falar do futuro, a vocação é uma semente que, ao ser plantada na terra, tem que cuidar para germinar, crescer e produzir bons frutos. A vocação é uma semente divina que liga o sim de cada pessoa ao chamado de Deus. O chamado de Deus é algo semelhante. Ele é sábio e sabe a hora e a quem lançar a semente da vocação. Por isso, o cuidado e o carinho com essa semente da vocação. Deus conhece o terreno do coração de cada um de nós, pois Ele nos criou a sua imagem e semelhança. E com carinho e ternura de Pai, vai chamando homens e mulheres para trabalhar na sua vinha. Esse cuidar das vocações é conduzido com carinho por cada um de nós que somos chamados a rezar pelas vocações. Uma semente, para germinar e produzir frutos, requer um bom cultivo e cuidado. Dessa forma, o cuidado com as vocações visa acolher e preparar jovens para propagar o Evangelho, com atenção especial aos mais necessitados e esquecidos pela sociedade. Então, o missionário redentorista que vive com amor a sua vocação, com certeza será um incentivador para que outros também possam se sentir atraídos para ser também um outro missionário redentorista, uma outra pessoa para seguir os passos de Jesus, assumindo e respondendo com amor o chamado de Deus, seja para qual for a vocação. Por isso, entende a vocação como uma resposta de amor ao dom da vida que Deus nos concede, ao chamado que Ele nos faz constantemente em nossa caminhada diária. E diante desse cuidado com as vocações, cada um de nós é chamado a aceitar o chamado de Deus, que requer despojamento e desprendimento de tudo aquilo que nos aprisiona e nos deixa livres para o seguimento de Cristo. Ser um missionário redentorista ou de uma outra congregação religiosa, ou um leigo engajado na comunidade, é justamente isso: seguir com amor e responder com amor o chamado que Deus fez a cada um de nós. E como dizia Santo Afonso, fundador da congregação redentorista, deixar tudo para ganhar tudo, e como indivíduos livres responder com amor ao convite de Jesus, anunciando o seu evangelho sobretudo aos necessitados, levando esperança aos corações desesperançados. Possamos agora, neste momento, rezar pelas vocações, para que Deus envie mais homens e mulheres para testemunhar o seu amor redentor no mundo em que nós vivemos. Por isso, vamos rezar. Jesus, Mestre Divino, que chamaste os apóstolos para vos seguirem, continuai a passar pelos nossos caminhos, pelas nossas famílias, pelas nossas escolas, e continuai a repetir o convite a muitos de nossos jovens. Dai coragem às pessoas convidadas, dai forças para que vos sejam fiéis como apóstolos leigos, como diáconos, como padres e bispos, como religiosos e religiosas, como missionários e missionárias, para o bem do povo de Deus e de toda a humanidade. Amém.
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3: Com a Mãe Aparecida, Rede Aparecida de Rádio, estamos de volta para juntos acompanharmos ele, Padre Zezinho. Canções que a fé escreveu.
4: Irmão, irmã, passamos a catequese. Nos três grupos de fé, isso é, hebreus, cristãos, islâmicos, a concepção de Deus é diferente.

queremos desse jeito. Então, os ortodoxos, sunitas, xiitas, pró-Hilel, pró-Shamai, católicos, evangélicos, pentecostais, dividem-se em escolas, os movimentos, igrejas, grupos, que, influenciados por este ou aquele mestre, enveredam por caminhos em geral sem retorno. Mesmo que quisessem, não saberiam voltar. Foram formados nessa direção. Então, não temos que impor. Podemos dialogar. Isso também é amor. Cantem comigo.

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6: Olá, meu querido irmão, você que nos acompanha neste programa com a Mãe Aparecida, sou o Padre Vanderlei, missionário redentorista. Vamos colocar-nos na presença de Deus, rezar, pedir, agradecer e louvar. Rezemos pela intercessão de Santa Paulina, nesta semana em que celebramos a primeira Santa Brasileira. Ó Santa Paulina, que puseste toda a confiança no Pai e em Jesus, e que, inspirada por Maria, decidistes ajudar o povo sofrido. Nós te confiamos a igreja que tanto amas, nossas vidas, nossas famílias, a vida consagrada e todo o povo de Deus. Vós que desde tua infância soubeste partilhar o pão com os mais pobres e necessitados, ensina-nos a partilhar com as pessoas o pão de nossa mesa, o pão da palavra, do perdão, do amor e da acolhida. Intercede por nós junto a Jesus, a fim de que tenhamos a coragem de lutar sempre na conquista de um mundo mais humano, justo e fraterno. Amém. Santa Paulina, rogai por nós.
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4: Estamos de volta com a Mãe Aparecida, aqui pela Rede Aparecida de Rádio. Maria é presença que acolhe, é colo que conforta, é intercessora que caminha conosco. Agora, no silêncio do coração, vivamos juntos o momento com Maria. Quem nos conduz nessa reflexão de ternura e fé é Elô Silvério.
7: Refletindo o tema, recomeçar em Maria todos os dias. Vamos juntos começar o momento com Maria de hoje. Recomeçar em Maria todos os dias é aprender a olhar a vida com esperança renovada, mesmo quando o caminho parece pesado. É encontrar no silêncio de sua entrega um convite constante à confiança em Deus. Em Maria, o recomeço não é fuga, mas decisão de fé diante das dificuldades. Ela nos ensina que cada amanhecer pode ser uma nova resposta ao chamado divino. Assim como ela disse sim, somos chamados a dizer sim novamente, mesmo após nossas quedas. Recomeçar em Maria é escolher a humildade como ponto de partida. É deixar que o coração se reorganize na simplicidade e na oração. Em sua presença materna, aprendemos que nunca é tarde para voltar a tentar. Cada dia se torna oportunidade de recomeço, guiado pelo exemplo de amor e fidelidade de Maria.

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2: O Calvário da Missa Dominical. Domingo, o grande dia do Senhor. Um dia de felicidade para os homens é o domingo. Um dia de glória para Deus, instituição divina, é o dia do Senhor. Para o bem da humanidade, para nosso repouso necessário, nosso conforto e para nossa subida a Deus e nosso aperfeiçoamento num trato mais íntimo com o Senhor e com a sociedade. O domingo, dia social de encontro e confraternização. Bendito o homem que guarda o domingo. Quem não guarda o domingo está destruindo uma felicidade que Deus criou e esbanjando uma grande bênção. Tomar o domingo para si, em vez de entregá-lo a Deus, é idolatria. É adorar a si mesmo em vez de adorar a Deus. Bendito o homem que guarda o domingo. A missa apresenta novamente, torna agora o grande sacrifício da cruz, em que o sacerdote divino, Jesus, o homem Deus, se ofereceu ao Pai pela humanidade. Jesus, adorando em nome do universo, agradecendo em nosso lugar, pedindo pelo mundo, reparando o pecado pela morte expiatória e reconciliando a terra com o Pai, realizou o sacrifício do valor infinito, que não pode ser aumentado, mas que, de uma vez para sempre, alcançou todo o bem para o mundo. Este grande sacrifício é apresentado novamente na missa. Não para aumentar o merecimento da morte do Senhor, isso não, mas somente para nossa participação, que só se realiza gradativamente. Em cada missa, Jesus reapresenta sua morte e ressurreição para que o povo de Deus se una cada vez mais à obediência amorosa com que Jesus morreu na cruz. Uma só vez e participe também da ressurreição do Cristo. A união nossa com Jesus na missa, para nele, com ele e por ele morrermos ao pecado e ressuscitarmos para o bem, só se realiza gradativamente. De sorte que participar da missa é participar cada vez mais do sacrifício da cruz, com que Jesus consumou de uma vez para sempre a redenção do homem e a glorificação do Pai. Nós não temos sacrifícios. Nós temos um sacrifício único que em cada missa se reapresenta. Jesus não torna a morrer em cada missa. Ele torna sim a atualizar aquela única morte que ele sofreu uma só vez e a sua ressurreição.

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1: Estamos de volta com a Mãe Aparecida, aqui pela Rede Aparecida de Rádio, rezando, agradecendo, colocando suas intenções aos pés da Mãe Aparecida. Juntos vamos acolher com muito carinho o padre João Carlos com a mensagem.
2: Muita gente pendura no pescoço objetos religiosos como cruzes, medalhinhas, terços, escapulário, nem enfeite, nem amuleto. Uns achando bonito os objetos religiosos como simples enfeite. Outros, considerando serem objetos religiosos, usam para se sentirem protegidos. Um terceiro grupo usa como manifestação de sua fé e do seu amor a Deus e aos seus santos. O escapulário, a cruz, as medalhinhas são sinais que expressam a nossa religiosidade. Ostentando um símbolo religioso, nós estamos dizendo a todo mundo que somos pessoas de fé e que temos especial veneração, por exemplo, pela Mãe do Salvador. A cruz nos lembra a morte redentora de Jesus, pela qual fomos reconciliados com Deus. Trazer a cruz no peito ou em outro lugar é uma confissão de nossa fé cristã. Cremos em Jesus Cristo, Deus encarnado, morto e ressuscitado em nosso favor, que vive entre nós, pastoreando a sua igreja. Portar uma medalhinha, seja a medalha de Nossa Senhora das Graças, a medalha milagrosa, seja de São Bento ou de outro santo de nossa devoção, é ter diante dos olhos uma permanente lembrança daquele ou daquela a quem nós nos confiamos ou nos consagramos ou a quem invocamos em favor de nossa saúde e de nossa segurança. É ainda uma homenagem à pessoa santa a quem a medalha reverencia e recorda. Estar revestido do escapulário é ter uma relação especial de afeto e proximidade com a Mãe de Jesus e da Igreja, a Senhora do Carmo. Eu disse revestido porque o escapulário são dois pedaços de pano marrom unidos por um cordão que representam o escapulário da Virgem do Carmo e dos Carmelitas. O escapulário é o avental que recobre o hábito dos religiosos. Usando o escapulário, eu estou me comprometendo a imitar Maria, servidora da vontade de Deus, a quem me consagro de maneira especial ao receber a imposição do escapulário numa breve celebração presidida pelo sacerdote ou pelo diácono. Usando o escapulário, eu estou também invocando sobre mim a proteção materna da Virgem Maria, confiando que ela me recobre com o seu sagrado manto. Usar esses sinais religiosos, a cruz, as medalhinhas, o escapulário, usá-los como enfeite é uma verdadeira agressão à nossa fé e ao que eles representam. Usá-los como amuletos, buscando proteção e livramento, como se eles fossem objetos mágicos, é uma manifestação de paganismo. O certo, o justo, é usá-los como sinais de nossa fé em Cristo para cultivar a presença de Deus em nossa vida e testemunhar o nosso amor por Ele.

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2: O empenho pastoral não pode se tornar uma simples prestação de serviços, senão acaba por transmitir cansaço e frustração. É muito necessário a prática da adoração, um pouco esquecida neste século dramático. O cristão, sobretudo, o religioso, é alguém capaz de adorar, adorar em silêncio.
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0: Sebastião Reis.
1: Com a Mãe Aparecida, Rede Aparecida de Rádio, estamos de volta para juntos acompanharmos o tema do dia com o padre Sebastião Reis.
2: Hoje queremos apresentar o tema Viver a Copiosa Redenção. Ser profeta em um mundo tão difícil que nós estamos vivendo constitui o grande desafio para aquele que quer ser fiel a Deus. O que significa enfrentar condenação, rejeição, incompreensão e perseguição, envolvendo pessoas e grupos conservadores. Em nossa realidade histórica, somos chamados para realizar uma missão de doação e entrega ao reino de Cristo. É preciso alimentar no coração do povo neste momento a motivação para continuar a caminhada, guiados por esta luz e esperança de transformação da nossa história. Para a época de Santo Afonso, ele era esta luz que vem ao encontro das necessidades do seu tempo e também com seus seguidores, os discípulos missionários de Jesus, que atualiza nesta igreja a missão de Santo Afonso para fazer acontecer o reino neste mundo ferido. No processo de evangelização da congregação redentorista, se faz presente em mais de 70 países com a missão de levar a copiosa redenção para os corações feridos da nossa história. Afonso enfrentou muitas dificuldades no seu tempo, inclusive na sua própria família, rica e de grande prestígio no meio social da sua época. Para atender ao chamado de Deus e ouvir a voz do Espírito Santo, que o chamava para uma missão sublime na igreja, passou por diversas situações de constrangimento. Mas a graça de Deus foi mais forte do que os fracassos humanos e profissionais. Ainda jovem, já era um brilhante advogado de prestígio e respeito. Santo Afonso Maria de Ligório, além de

0: ser o fundador da Congregação do Santíssimo Redentor, é doutor e ilustre moralista da igreja de ontem e de hoje. É preciso ser o sinal do amor e da presença de Deus.
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1: A paz esteja com você. E continuamos com Maria, aprendendo a arte de crer, de viver, de amar, de orar. Assim como uma criança nasce e o seu pranto se transforma em alegria, nós também devemos lembrar que há diversos sinais de nascimento em nossa vida. Assim, por exemplo, como no domingo da Páscoa, as mulheres foram ao sepulcro, encontraram tudo aberto, e depois Jesus se revela, manifestando que ele está vivo, que toda aquela dor no Calvário, o sofrimento, a sua morte, não foi o fim, foi apenas a passagem para uma nova e decisiva, definitiva situação da vida. Isso tem a ver com a nossa vida. Vamos muitas vezes, como Jesus, como Maria, viver o Calvário, abraçando a dor, oferecendo tudo a Deus, orando com toda a confiança. E nós vamos ver triunfar o amor, a felicidade. Nada da vida que nós vivemos autenticamente, a nossa fé, o amor, se perde. Um dia nós vamos colher os frutos disso. Maria hoje está gloriosa no céu, de corpo e alma, como nossa mãe, rainha, nossa padroeira. Ela continua agora vivendo a vida plena, mas pagou o preço disso, passando por muitas dores e sofrimentos. Peçamos a Maria a graça de que a gente entenda cada vez mais que nós devemos viver a fidelidade a Deus na alegria, na tristeza, na saúde, na doença, quando tudo está iluminado, quando tudo parece escuro, que a gente nunca perca a esperança, que o sofrimento não seja a causa de outros sofrimentos, mas causa de uma nova esperança. E que a gente saiba que um dia o sepulcro de onde nasceu a vida da Igreja, e que agora é a casa de Maria, é também para nós uma fonte de inspiração. O sofrimento seja um sepulcro que vai ser aberto para que brote uma nova vida, assim como brotou do coração imaculado de Maria. Façamos de cada momento da vida uma escola de oração.
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1: Juntos vamos acolher aqui no Com a Mãe Aparecida o padre Lucas Emanuel, trazendo as notícias missionárias.
2: Olá, queridos amigos ouvintes da Rede Aparecida de Rádio. Eu sou o padre Lucas Emanuel, missionário redentorista, e passo por aqui mais uma vez para trazer para você que nos acompanha sempre as notícias missionárias. E como vocês já sabem, durante este mês nos propomos a falar um pouquinho sobre a importância de alguns trabalhos realizados durante a terceira fase das Santas Missões Redentoristas, quando nós

0: é desenvolvido nas escolas. Vamos ouvir.
1: As Santas Missões Redentoristas é um tempo forte de evangelização. A mensagem do Evangelho é direcionada a todos os grupos. Falamos às famílias, falamos aos homens, às mulheres, falamos aos jovens e às crianças. Durante a semana, os jovens e as crianças estão nas escolas. E para que a mensagem chegue até eles, vamos também às escolas. No primeiro momento, enviamos um ofício aos diretores, propondo o trabalho com os alunos. Como as escolas são consideradas leigas, lugares públicos não professando nenhum credo, propomos não falar de religião, não falar de Nossa Senhora, mas falar dos valores humanos, cristãos, de interesse de todas as pessoas, independente do credo, independente da fé que professa. Falamos da vida como o maior dom de todos os dons que recebemos de Deus. Falamos do grande dom da liberdade, do livre-arbítrio, da capacidade de fazer escolhas. Falamos das consequências das nossas escolhas. Posso ser feliz ou infeliz, dependendo das minhas escolhas. Esse trabalho com os jovens nas escolas tem sido muito importante. Quando no sábado, quando não há mais aula, então convidamos os jovens para um encontro na igreja ou nas comunidades. E aí a gente faz um encontro envolvente, um encontro dinâmico, alegre, com reflexão, com música, com danças, do jeito que o jovem gosta. E no final, em geral, no final do encontro, eles querem que a gente volte todo mês, ou que a gente passe para eles o material que a gente usa, as dinâmicas. É um trabalho muito bom. Com as crianças, em geral, de 11 anos para baixo, o trabalho é diferente. Trabalhamos com músicas, com dinâmicas, falando do amor de Deus que se revela na criação, que se revela no mundo criado, que se revela no ser humano e, principalmente, um Deus que se revela na pessoa de Jesus Cristo, o nosso Salvador. Então, o trabalho com os jovens tem uma outra dinâmica, e o trabalho com as crianças, outra dinâmica. Em geral, no sábado, também nós fazemos uma passeata, uma missãozinha na rua, até com celebrações com a missa das crianças. A gente envolve a família, e claro, quando você trata bem a criança, quando você traz a criança, você traz junto seus familiares, seus pais.
0: Ouvimos então o irmão Viveiros falando aí sobre a importância desse trabalho que é realizado nas escolas para chegar ao coração dos jovens, adolescentes, das crianças. Muito obrigado, irmão Viveiros. E o irmão Viveiros tão cheio de vitalidade, sempre nos ensinando muito com a sua presença, com seu dinamismo missionário. Valeu, irmão. Assim nós vamos fazendo a missão acontecer, não é? E nós não fazemos isso sozinho, não. Nós somos um corpo missionário. E você também. Você também aí na sua comunidade pode colaborar e muito. E aí, deseja fazer essa experiência das Santas Missões aí na sua comunidade paroquial? Converse com seu pároco, peça para que ele faça contato conosco e conheça a nossa missão através do portal a12.com/missões ou pelo telefone 0 operadora 16 99700-9566. Meus irmãos e irmãs, fiquem com Deus e com as bênçãos da Mãe Aparecida. Um grande abraço para todos. Tchau! E viva Santas Missões Redentoristas!
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0: Deus ama a pequenez e gosta de realizar grandes coisas mediante a pequenez, como testemunha Maria. Por isso, não tenhamos medo dos números pequenos, dos sucessos que tardam, da relevância que não se avista. Não é este o caminho de Deus. Olhemos para Maria, que na sua pequenez é maior que o céu.
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12: Estamos de volta com a Mãe Aparecida, aqui pela Rede Aparecida de Rádio. Vamos acolher com muito carinho o Padre Tiago Costa, trazendo Deus conosco dia a dia.
13: Olá, caros ouvintes da Rádio Aparecida, você que é devoto de Nossa Senhora, 15º domingo do tempo comum. A palavra é criadora na história, sobretudo na história da salvação. Na realidade, essa palavra de Deus é seu plano salvífico, a expressão de seu amor na aliança antiga e, sobretudo, na aliança nova realizada em Jesus Cristo, que é a palavra de Deus feita carne. A semente está lançada e continua a ser lançada na terra, sempre esperando alcançar o terreno bom, que produza muitos e bons frutos. É a dinâmica do reino. Somos igreja, sacramento do reino. Somos comunidade. Por isso, o Senhor nos solicita que sejamos semeadores. Deve-se semear com largueza, sem medo de semear, pois quem semeia com largueza colherá. A semeadura dentro de uma comunidade deve ser feita sem exclusão de pessoas ou de contextos vivenciais. O Evangelho é e será sempre uma proposta e cada cristão deve propor a verdade sempre. Mas é a pessoa que deve ser decidir. Foi assim que Jesus agiu em tudo, anunciando sua verdade sempre com respeito às pessoas e à sua escolha. Temos de acolher livremente para a semente ser boa, cair em terra boa e gerar frutos bons. Hoje precisamos de evangelizadores confiantes, aplicados e incansáveis. E o cristão batizado é chamado a ser agricultor dessa

0: palavra, semeá-la com ardor e fervor, pois nela está a força de que o mundo, a comunidade e as pessoas precisam. Sejamos bons agricultores do reino, a exemplo do João Batista, que cuidou do povo para ver a chegada do Senhor. Não reclamemos do que não foi feito. Perguntemos a nós mesmos, por que não fizemos isso ou aquilo? Caro irmão, minha irmã, que Nossa Senhora Aparecida interceda por você e por toda a sua família. Que Deus vos abençoe.
1: Amém. 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
1: E no quadro Gente Como Nós, os santos e as santas da Bíblia para todos os dias do ano, a Estela Marcon apresenta pra gente as histórias dos personagens bíblicos deste livro, publicado pela Editora Santuário e de autoria de Carlos Mesters e Francisco Rufino. Vamos acompanhar.
2: Semeías, profeta em Judá. A história de Roboão está escrita no livro do profeta Semeías. Temos pouca

0: algumas informações a respeito do profeta Semeías. Pelo livro das crônicas, sabemos que existiu um livro a ele atribuído no qual se narravam os acontecimentos da história da casa real depois da morte de Salomão. Acontecimentos que levaram à trágica separação do reino de Salomão em dois reinos rivais: Israel, o reino do norte, e Judá, o reino do sul. O livro das crônicas informa ainda que sempre houve guerra entre Roboão, rei de Judá, e Jeroboão, rei de Israel. Em época de crise costumavam surgir muitos profetas. Nessa época da divisão trágica dos dois reinos, apareceram os profetas Natã e Aías de Silo, o vidente Ido, o vidente Ado, o vidente Hanani. Seu nome significa Yahvé ouviu. Sua atividade profética teve como cenário a cidade de Jerusalém e o templo. O livro das crônicas, que cita o livro de Semeías, tinha sido preservado nos arquivos do templo de Jerusalém, mas o livro do próprio Semeías se perdeu. Diz o livro das crônicas: a história de Roboão, do começo ao fim, está escrita na história do profeta Semeías e do vidente Ado. Sempre houve guerra entre Roboão e Jeroboão.
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1: Estamos de volta com a Mãe Aparecida aqui pela Rede Aparecida de Rádio. Vamos juntos acompanhar você e o livro com o irmão Marco Lucas.
2: Saudações em Cristo Jesus e também na proteção de Maria, nossa querida mãe, meus queridos amigos da Rádio Aparecida do Portal A12. Eu sou o irmão Marco Lucas e tenho a imensa alegria de acolher cada um de vocês aqui no nosso quadro Você e o Livro. Nos próximos dias, nossos corações se voltam para uma memória muito especial. No dia 21 de julho, recordamos os 39 anos de saudade, desde que o nosso querido missionário redentorista, Padre Vitor Coelho de Almeida, apóstolo da Aparecida, partiu para a Páscoa Eterna. Ele nos deixou um legado que não se apaga, uma herança de profundo amor e eterna devoção à Nossa Senhora Aparecida. Padre Vitor foi um homem que gastou a vida por amor ao Evangelho. Trabalhou com zelo incansável nas missões populares redentoristas, no Santuário Nacional e de forma muito especial aqui na nossa Rádio Aparecida. Com um carinho único, ele também se dedicou aos pequenos nas chamadas missõezinhas, despertando no coração das crianças e dos jovens o encanto pela fé e pelas vocações. Seu jeito manso e ao mesmo tempo firme de falar da misericórdia de Deus foi a ponte para a conversão de milhares de vidas. Quem é que não recorda, não é verdade, do acolhimento, do carinho, daquela foto tirada com o Padre Vitor quando esteve aqui, daquele momento que lá na roça, juntamente com a sua família, vocês faziam uma pausa para poderem ouvir essa voz que tocava o coração, que trazia coisas bonitas, mensagens de fé, ajudas para o nosso dia a dia. Por quase 4 décadas, sua voz profética ecoou pelas ondas da Rádio Aparecida, catequizando os devotos marianos. Ele não falava apenas ao espírito, falava à vida do povo. Suas pregações abraçavam a doutrina social da Igreja e levavam ensinamentos práticos de saúde pública e sobre saneamento para as comunidades rurais, conquistando uma audiência fiel que o acompanhava com reverência. O povo mais simples, que enxergava a pureza de sua alma, já o chamava de santo aqui em vida. E essa devoção bonita fez com que, anos após a sua partida, a pedido dos missionários redentoristas e do povo, a Arquidiocese de Aparecida, à época com o cardeal Dom Aloysio Loscheider, iniciasse seu processo de beatificação e canonização, pedindo à Igreja, então, para reconhecer esses méritos do querido Padre Vitor Coelho de Almeida. Hoje, as histórias de graças alcançadas continuam a chegar, provando que seu ministério permanece vivo entre nós. No dia 25 de março deste ano, nós, missionários redentoristas,

0: Pelotas, reinauguramos o Memorial Redentorista Padre Vítor Coelho, ao lado da Basílica Histórica, na Praça Nossa Senhora Aparecida, no número 273, no Convento dos Missionários Redentoristas. Ali há o espaço onde encontram-se os restos mortais do Padre Vítor Coelho de Almeida, a capela, há uma sala de imersão, há também um museu para você poder também rezar junto ao Padre Vítor Coelho e aos demais missionários redentoristas. Se você deseja pedir a intercessão do servo de Deus, o venerável Padre Vítor Coelho de Almeida, para uma causa urgente em sua vida, eu quero indicar duas obras preciosas da editora Santuário. A primeira delas é a novena pela beatificação do servo de Deus, Padre Vítor Coelho, escrita pelo missionário redentorista Padre Júlio Brustolone. A partir da belíssima trajetória de Padre Vítor, este livro nos conduz por 9 dias de preces profundas, fortalecendo a nossa confiança no milagre, na intercessão de Deus por meio do venerável Padre Vítor. A outra indicação é o livro Orar 15 Dias com Padre Vítor Coelho de Almeida. Ele faz parte de uma belíssima coleção que nos convida a rezar com a biografia, os escritos e os pensamentos dos grandes ícones da nossa fé. Neste volume, você é convidado a mergulhar na espiritualidade do apóstolo da Rádio Aparecida, do apóstolo da Aparecida, do grande devoto e propagador da Mãe de Deus e Nossa, a Senhora Aparecida, Rainha e Padroeira do Brasil. 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Conhecer a vida do Padre Vítor Coelho é verdadeiramente mergulhar no amor da Mãe Aparecida. Afinal, ninguém como ele soube rezar e espalhar com tanto carinho a beleza dessa sua consagração, desse seu amor, dessa sua piedade por Nossa Senhora Aparecida. Na próxima semana, nos encontraremos com mais dicas de leitura e curiosidades aqui no nosso quadro Você e o Livro. Fiquemos com Deus por intercessão de Nossa Senhora Aparecida, na companhia do venerável Padre Vítor Coelho. Deus abençoe.
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1: Então disse a seus discípulos: a colheita é grande, mas os trabalhadores são poucos. Mateus 9:37. Jesus, o Filho de Deus feito filho do homem em meio aos seres humanos, passa por toda a parte a fazer o bem. Extremamente solidário com o povo sofrido, ele vai curando toda a enfermidade e doença. Ele havia curado um cego. Depois lhe trouxeram um homem que, por um sério transtorno interno, ficou com a fala totalmente travada. Tratava-se de um homem mudo, endemoninhado, na linguagem de então. Jesus o curou e sua fala na hora soltou. Passou a falar normalmente. Nunca se viu isso em Israel, dizia o povo, admirado pelo bem que Jesus havia realizado. Os fariseus, ferrenhos opositores de Jesus, no entanto, contestavam: é por virtude do príncipe dos demônios que ele expulsa os demônios. Como que a dizer, este bem que ele fez não é um bem, é um mal, é o pior mal que pode existir. Ou seja, acusam a ação amorosa de Deus ali presente na pessoa de Jesus como sendo o pior mal. A grande massa popular vivia no tempo de Jesus sob jugo desse tipo de liderança religiosa. Dos fariseus, bem como dos doutores da lei e sumos sacerdotes, era uma multidão de pobres, um abandono total, sem ninguém por eles. E Jesus vai percorrendo todas as cidades e aldeias, ensinando nas sinagogas, pregando o evangelho do reino e curando toda a enfermidade e doença. E olhando para todo aquele povo, dele sentiu imensa compaixão, porque estava fadigado e prostrado como ovelhas sem pastor. E mais, como é próprio de Deus, sentiu e expressou que não quer trabalhar sozinho, mas em comunidade, com o maior número possível de trabalhadores em coletiva colaboração, no imenso mutirão em favor de uma vida digna para todos. Oremos a Deus para que assim seja. Bom Deus, que teu Espírito suscite dentro da humanidade um número sempre maior de colaboradores e colaboradoras que, em comunhão uns com os outros, se empenhem no trabalho do resgate da dignidade da vida humana sobre o nosso planeta. Amém.
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1: Boa Mãe Aparecida, Rede Aparecida de Rádio, muito obrigado a você que nos faz companhia, você que nos acompanha através do aplicativo, através do portal A12, também através das rádios parceiras que integram a Rede Aparecida de Rádio. Muito obrigado por estar conosco nesta madrugada. Vamos juntos acompanhar neste momento os títulos marianos com Elô Silvério.
0: Nossa Senhora Auxiliadora. A devoção à Nossa Senhora Auxiliadora se iniciou no ano de 1571, quando, após a tomada de muitas ilhas do Mediterrâneo, o imperador turco chamado Selim passou a desejar o domínio da Europa. Diante da apatia dos povos cristãos da época e tentando livrá-los da escravidão muçulmana, o Papa Pio V decidiu organizar uma forte esquadra para combatê-los. Perante esta realidade, o sumo pontífice clamou pelo auxílio da Virgem Maria e o triunfo aconteceu no dia 7 de outubro do mesmo ano. Para demonstrar sua gratidão à Virgem, acrescentou nas ladainhas loretanas a invocação: Auxiliadora dos Cristãos. A festa em homenagem à Nossa Senhora Auxiliadora, porém, só foi instituída em 1816 pelo Papa Pio VII, com o propósito de propagar mais um acontecimento que assegura a intercessão da Santíssima Virgem. Este fato aconteceu quando o imperador Napoleão I, desejoso de dominar os estados pontifícios, foi excomungado pelo Santo Padre. Em resposta a este acontecimento, o imperador francês sequestrou o pontífice e o levou para a França, onde ficou 5 anos em cativeiro e passou pelas diversas humilhações. O Papa, porém, confiante na vitória e na intercessão de Maria, prometeu que assim que fosse liberto, coroaria a imagem de Nossa Senhora de Savona. Como podemos imaginar, Napoleão fracassou em seu combate e teve de ceder à opinião pública, libertando o Santo Padre, que foi até Savona cumprir sua promessa. Em 24 de maio de 1814, o Papa Pio VII entrou solenemente em Roma e recuperou seu poder pastoral. Para evidenciar sua gratidão à Santa Mãe de Deus, o pontífice criou a festa de Nossa Senhora Auxiliadora nesta mesma data. Nossa Senhora Auxiliadora e Dom Bosco, desde a sua infância, através dos ensinamentos de sua mãe Margarida, aprendeu a confiar inteiramente na intercessão da Virgem Maria, e não foi diferente no momento da fundação de sua congregação religiosa. Ele adotou o título de Auxiliadora, pois na época em que surgiram os salesianos, estava acontecendo uma batalha entre o poder civil e o eclesiástico, que durante o ministério do Conde de Cavour, importante ministro italiano, resultou na queda de Roma e na destruição do poder temporal da Igreja. Neste contexto histórico, Dom Bosco, santo muito conhecido pelo seu apostolado com os jovens, colocou Nossa Senhora à frente de todo o trabalho educacional que estava sendo realizado, pedindo que a Virgem os defendesse de todas as dificuldades. No ano de 1862, ocorreram algumas aparições de Maria Auxiliadora na cidade de Espoleto, que marcaram um reavivar a devoção popular mariana. E foi também neste mesmo ano que Dom Bosco deu início à construção de um santuário em Turim, dedicado a Nossa Senhora Auxílio dos Cristãos. Em toda a sua vida, São João Bosco sempre fez questão de propagar o seu amor e gratidão à Santíssima Virgem, deixando conhecido que foi ela, Maria, quem tudo fez. O santo ensinou toda a sua congregação a invocar a intercessão de Maria pelo título de Auxiliadora. E podemos alegar que foi por este motivo que esta devoção ficou tão conhecida. Sobre o dia de Nossa Senhora Auxiliadora, Dom Bosco vai dizer que a festa de Maria Auxiliadora deve ser o prelúdio da festa eterna que deveremos celebrar todos juntos um dia no paraíso. Nossa Senhora Auxiliadora, rogai por nós.
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2: Bom dia, meu amigo, minha amiga. Uma antiga história da Índia conta que dois garotinhos, um cego e um perneta, estavam brincando no meio da floresta. Eles não se conheciam e cada um estava no seu canto, brincando, quando um enorme incêndio irrompeu na mata. Desesperados, os meninos começaram a gritar por socorro e, por causa dos gritos, acabaram se encontrando. No entanto, eles começaram a chorar, pensando que iriam morrer. Afinal de contas, o garoto que tinha pernas para fugir não conseguia enxergar o caminho, e aquele que tinha olhos para ver a saída, além de ser deficiente, estava perdido no meio da fumaça. Tudo parecia perdido. Eles então se acalmaram e juntos tiveram uma ideia que foi a sua salvação. O garoto perneta subiu nos ombros do cego e, do alto, pôde ver a clareira para onde eles fugiram em segurança. Cada um deles foi às pernas e os olhos do seu companheiro. Não é só em uma questão de vida e morte como a da nossa história de hoje que necessitamos dos outros. Pode ser aquela limpeza ou reparo em casa, ou uma tarefa em equipe que temos que fazer no trabalho. Não só é mais simples com a ajuda de outra pessoa, como algumas vezes é impossível sem ela. Vivemos em um tempo onde a individualidade é cultuada e exagerada. É claro que somos capazes de realizar muitas coisas sozinhos, algumas delas belíssimas, como pintar um quadro ou compor uma canção. Mas não é gostoso admirar um museu com exposições de diversos artistas ou um concerto com uma orquestra formada por vários músicos, cada um com um instrumento diferente? Até na hora de ajudar, precisamos do outro, sabia? Certa vez, quando eu estava distribuindo alimentos a famílias carentes atendidas por minha comunidade, um padre se aproximou de mim e disse: "Olhe, sei que você ajuda bastante, mas você está vendo aquele rapaz ali? Ele só descarregou o carro e está só olhando. Deixe-o entregar alguns alimentos ao povo também. Temos que dar oportunidades para que o outro seja bom." Aquele conselho me abriu os olhos e o entendimento. Nós precisamos dos outros, sempre, pois só nos completamos com o outro. O outro sempre tem algo que eu preciso e não tenho. Às vezes, nem sei que preciso. Mas é fácil sentir o vazio quando falta. É por isso que o primeiro sinal da depressão é a vontade de ficar só, distante de tudo e de todos. E você, está sabendo conviver com os outros em sua vida? Ou passa o dia com os fones de ouvido, grudado no celular ou em algum outro aparelho eletrônico? Reflita sobre isso, tenha um bom dia e até o nosso próximo encontro.
1: Estamos de volta com a Mãe Aparecida, aqui pela Rede Aparecida de Rádio. Muito obrigado, você que nos faz companhia através do nosso aplicativo Aparecida e também através das rádios.

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6: Bom dia, meu querido irmão, querida irmã. São 4 horas da manhã. Nos encontramos neste momento junto com a Mãe Aparecida para rezar o Santo Mistério do Terço, agradecendo a Deus as bênçãos e graças alcançadas em nossas vidas e também implorando que a sua misericórdia infinita se faça presente em nós. Hoje, sábado, vamos meditar e contemplar os mistérios da alegria. Vamos juntos invocar a Santíssima Trindade. Em nome do Pai, e do Filho, e do Espírito Santo. Amém. Ofereçamos todas as nossas intenções, daquelas pessoas que nos pediram que rezemos por elas. Oferecemos agora a sua intenção, você que está conosco neste momento. Divino Jesus, nós vos oferecemos este terço que vamos rezar, meditando nos mistérios da vossa redenção. Concedei-nos, por intercessão da Virgem Maria, Mãe de Deus e Nossa Mãe, as virtudes que nos são necessárias para bem rezá-lo e a graça de ganharmos as indulgências desta santa devoção. Oferecemos particularmente, em desagravo dos pecados cometidos contra o teu Santíssimo Coração e o Imaculado Coração de Maria, pela paz do mundo, pela conversão dos pecadores e pelas almas do purgatório. Oferecemos também, pelas intenções do Santo Padre e o Papa, pelo aumento e santificação do clero, pela santificação das famílias, pelas missões e pelos doentes e cuidadores dos doentes, médicos, enfermeiros, auxiliares. E eu convido você, meu querido irmão, querida irmã, agora num instante de grande intimidade com Deus, e faça o seu oferecimento pessoal. Aquelas intenções que você traz em seu coração, um pedido, um agradecimento, um louvor, para quem você quer rezar hoje, peçamos a Maria, a nossa Santíssima Virgem Maria, que interceda por todos nós nesses pedidos que dirigimos a ela através da oração do Santo Terço, na certeza que seu Filho Jesus receberá e atenderá todas as nossas orações. Renovemos a nossa fé na alegria de sermos povo de Deus, família de Jesus Cristo. Creio em Deus Pai Todo-Poderoso, Criador do céu e da terra, e em Jesus Cristo, seu único Filho, nosso Senhor, que foi concebido pelo poder do Espírito Santo, nasceu da Virgem Maria.

0: padeceu sob Pôncio Pilatos, foi crucificado, morto e sepultado, desceu à mansão dos mortos, ressuscitou ao terceiro dia, subiu aos céus, está assentado à direita de Deus Pai Todo-Poderoso, donde há de vir a julgar os vivos e os mortos. Creio no Espírito Santo, na Santa Igreja Católica, na comunhão dos santos, na remissão dos pecados, na ressurreição da carne, na vida eterna. Amém. Em louvor à Santíssima Trindade. Pai nosso que estais nos céus, santificado seja o vosso nome. Venha a nós o vosso reino, seja feita a vossa vontade, assim na terra como no céu.
1: O pão nosso de cada dia nos dai hoje. Perdoai-nos as nossas ofensas, assim como nós perdoamos a quem nos tem ofendido. E não nos deixeis cair em tentação, mas livrai-nos do mal. Amém.
0: Nós te louvamos, Santíssima Virgem Maria, Filha de Deus Pai. Ave Maria, cheia de graça, o Senhor é convosco. Bendita sois vós entre as mulheres, e bendito é o fruto do vosso ventre, Jesus.
1: Santa Maria, Mãe de Deus, rogai por nós, os pecadores, agora e na hora de nossa morte. Amém.
0: Nós te louvamos, Santíssima Virgem Maria, Mãe de Deus Filho encarnado. Ave Maria, cheia de graça, o Senhor é convosco. Bendita sois vós entre as mulheres, e bendito é o fruto do vosso ventre, Jesus.
1: Santa Maria, Mãe de Deus, rogai por nós, os pecadores, agora e na hora de nossa morte. Amém.
0: Nós te louvamos, Santíssima Virgem Maria, Esposa do Espírito Santo. Ave Maria, cheia de graça, o Senhor é convosco. Bendita sois vós entre as mulheres, e bendito é o fruto do vosso ventre, Jesus.
1: Santa Maria, Mãe de Deus, rogai por nós, os pecadores, agora e na hora de nossa morte. Amém.
0: Glória ao Pai, ao Filho e ao Espírito Santo.
1: Como era no princípio, agora e sempre. Amém.
0: Vamos meditar nesse instante os mistérios da alegria, os mistérios gozosos. E neste primeiro mistério gozoso, vamos contemplar a anunciação do anjo Gabriel à Virgem Maria. Encontramos esse texto no Evangelho segundo São Lucas, capítulo 1, versículos 26 a 27.

0: Naquele tempo, o anjo Gabriel foi enviado por Deus a uma cidade da Galileia chamada Nazaré, a uma virgem prometida em casamento a um homem chamado José. Ele era descendente de Davi e o nome da virgem era Maria. Nesta meditação da encarnação do Verbo, encontramos o diálogo de Maria com o anjo. Ela apresenta as suas questões, suas perguntas, suas dúvidas, mas não se fecha à ação de Deus. Maria conclui: eis aqui a serva do Senhor, faça-se em mim segundo a tua palavra. Que nós aprendamos e vivamos o compromisso diário com a palavra de Deus. Pai nosso que estais nos céus, santificado seja o vosso nome. Venha a nós o vosso reino, seja feita a vossa vontade, assim na terra como no céu.
1: O pão nosso de cada dia nos dai hoje, perdoai-nos as nossas

0: Amém.
1: Ave Maria, cheia de graça, o Senhor é convosco. Bendita sois vós entre as mulheres, e bendito é o fruto do vosso ventre, Jesus.
2: Santa Maria, Mãe de Deus, rogai por nós, os pecadores, agora e na hora de nossa morte. Amém.
1: Ave Maria, cheia de graça, o Senhor é convosco. Bendita sois vós entre as mulheres, e bendito é o fruto do vosso ventre, Jesus.

0: Mãe de Deus, rogai por nós, os pecadores, agora e na hora de nossa morte. Amém.
1: Ave Maria, cheia de graça, o Senhor é convosco. Bendita sois vós entre as mulheres, e bendito é o fruto do vosso ventre, Jesus.
0: Santa Maria, Mãe de Deus, rogai por nós, os pecadores, agora e na hora de nossa morte. Amém.
1: Ave Maria, cheia de graça, o Senhor é convosco. Bendita sois vós entre as mulheres, e bendito é o fruto do vosso ventre, Jesus.
0: Santa Maria, Mãe de Deus, rogai por nós, os pecadores, agora e na hora de nossa morte. Amém.
1: Ave Maria, cheia de graça, o Senhor é convosco. Bendita sois vós entre as mulheres, e bendito é o fruto do vosso ventre, Jesus.
0: Santa Maria, Mãe de Deus, rogai por nós, os pecadores, agora e na hora de nossa morte. Amém.
1: Ave Maria, cheia de graça, o Senhor é convosco. Bendita sois vós entre as mulheres, e bendito é o fruto do vosso ventre, Jesus.
0: Santa Maria, Mãe de Deus, rogai por nós, os pecadores, agora e na hora de nossa morte. Amém.
1: Ave Maria, cheia de graça, o Senhor é convosco. Bendita sois vós entre as mulheres, e bendito é o fruto do vosso ventre, Jesus.
0: Santa Maria, Mãe de Deus, rogai por nós, os pecadores, agora e na hora de nossa morte. Amém.
1: Ave Maria, cheia de graça, o Senhor é convosco. Bendita sois vós entre as mulheres, e bendito é o fruto do vosso ventre, Jesus.
0: Santa Maria, Mãe de Deus, rogai por nós, os pecadores, agora e na hora de nossa morte. Amém.
1: Ave Maria, cheia de graça, o Senhor é convosco. Bendita sois vós entre as mulheres, e bendito é o fruto do vosso ventre, Jesus.
0: Santa Maria, Mãe de Deus, rogai por nós, os pecadores, agora e na hora de nossa morte. Amém.
1: Ave Maria, cheia de graça, o Senhor é convosco. Bendita sois vós entre as mulheres, e bendito é o fruto do vosso ventre, Jesus.
0: Santa Maria, Mãe de Deus, rogai por nós, os pecadores, agora e na hora de nossa morte. Amém.
1: Glória ao Pai, ao Filho e ao Espírito Santo.
0: Como era no princípio, agora e sempre. Amém.
1: Ó meu Jesus,

0: da misericórdia.
1: Nossa Senhora Aparecida, Rainha e Padroeira do Brasil,
0: rogai por nós.
1: Nossa Senhora das Dores,
0: rogai por nós.
1: Nossa Senhora das Graças,
0: rogai por nós.
1: No segundo mistério gozoso, contemplamos a visitação de Nossa Senhora a Santa Isabel. Assim encontramos no Evangelho segundo São Lucas, capítulo 1, versículos 39 a 42.

Naqueles dias, Maria partiu apressadamente para a região montanhosa, dirigindo-se a uma cidade da Judéia. Entrou na casa de Zacarias e cumprimentou Isabel. Quando Isabel ouviu a saudação de Maria, a criança pulou no seu ventre e Isabel ficou cheia do Espírito Santo. Com um grande grito exclamou: "Bendita és tu entre as mulheres e bendito é o fruto do teu ventre." Essa saudação de Isabel, meu querido irmão, querida irmã, nos ajuda a entender o mistério da encarnação do Verbo, Jesus, o Filho de Deus no seio de Maria, e Maria que nos ajuda a entender este comprometimento em fazer apressadamente com que as coisas de Deus cheguem aos corações. A maneira de chegar, a maneira de ser, tudo isso nos ajuda a compreender que nós não falamos de Deus apenas com as palavras, nós não comunicamos Deus apenas com o que escrevemos, mas sim com o jeito que somos uns com os outros. Isabel apenas ouve a saudação de Maria e sem

0: a unção do Espírito. Assim devemos caminhar e assim devemos rezar para que Deus faça em nós. Que anunciemos a palavra de Jesus na força, na graça, na unção do Espírito. E como diz São Paulo, não a nós mesmos, mas sim o Cristo Jesus. Pai nosso que estais nos céus, santificado seja o vosso nome. Venha a nós o vosso reino, seja feita a vossa vontade, assim na terra como no céu.
1: O pão nosso de cada dia nos dai hoje. Perdoai-nos as nossas ofensas, assim como nós perdoamos a quem nos tem ofendido. E não nos deixeis cair em tentação, mas livrai-nos do mal. Amém.
0: Ave Maria, cheia de graça, o Senhor é convosco. Bendita sois vós entre as mulheres, e bendito é o fruto do vosso ventre, Jesus.
1: Santa Maria, Mãe de Deus, rogai por nós, os pecadores, agora e na hora de nossa morte. Amém.
0: Ave Maria, cheia de graça, o Senhor é convosco. Bendita sois vós entre as mulheres, e bendito é o fruto do vosso ventre, Jesus.
1: Santa Maria, Mãe de Deus, rogai por nós, os pecadores, agora e na hora de nossa morte. Amém.
0: Ave Maria, cheia de graça, o Senhor é convosco. Bendita sois vós entre as mulheres, e bendito é o fruto do vosso ventre, Jesus.
1: Santa Maria, Mãe de Deus, rogai por nós, os pecadores, agora e na hora de nossa morte. Amém.
0: Ave Maria, cheia de graça, o Senhor é convosco. Bendita sois vós entre as mulheres, e bendito é o fruto do vosso ventre, Jesus.
1: Santa Maria, Mãe de Deus, rogai por nós, os pecadores, agora e na hora de nossa morte. Amém.
0: Ave Maria, cheia de graça, o Senhor é convosco. Bendita sois vós entre as mulheres, e bendito é o fruto do vosso ventre, Jesus.
1: Santa Maria, Mãe de Deus, rogai por nós, os pecadores, agora e na hora de nossa morte. Amém.
0: Ave Maria, cheia de graça, o Senhor é convosco. Bendita sois vós entre as mulheres, e bendito é o fruto do vosso ventre, Jesus.
1: Santa Maria, Mãe de Deus, rogai por nós, os pecadores, agora e na hora de nossa morte. Amém.
0: Ave Maria, cheia de graça, o Senhor é convosco. Bendita sois vós entre as mulheres, e bendito é o fruto do vosso ventre, Jesus.
1: Santa Maria, Mãe de Deus, rogai por nós, os pecadores, agora e na hora de nossa morte. Amém.
0: Ave Maria, cheia de graça, o Senhor é convosco. Bendita sois vós entre as mulheres, e bendito é o fruto do vosso ventre, Jesus.
1: Santa Maria, Mãe de Deus, rogai por nós, os pecadores, agora e na hora de nossa morte. Amém.
0: Ave Maria, cheia de graça, o Senhor é convosco. Bendita sois vós entre as mulheres, e bendito é o fruto do vosso ventre, Jesus.
1: Santa Maria, Mãe de Deus, rogai por nós, os pecadores, agora e na hora de nossa morte. Amém.
0: Ave Maria, cheia de graça, o Senhor é convosco. Bendita sois vós entre as mulheres, e bendito é o fruto do vosso ventre, Jesus.
1: Santa Maria, Mãe de Deus, rogai por nós, os pecadores, agora e na hora de nossa morte. Amém.
0: Glória ao Pai, ao Filho e ao Espírito Santo.
1: Como era no princípio, agora e sempre. Amém.
0: Ó meu Jesus,

0: vossa infinita misericórdia.
1: Nossa Senhora de Fátima,
0: rogai por nós.
1: Arcanjos São Miguel, São Gabriel e São Rafael,
0: rogai por nós.
1: Santa Dulce dos Pobres,
0: rogai por nós.
1: No terceiro mistério gozoso, nós contemplamos o nascimento de Jesus em Belém.

0: encontramos no Evangelho segundo São Lucas, capítulo 2, versículos 1 a 7, o seguinte: aconteceu que naqueles dias César Augusto publicou um decreto ordenando o recenseamento de toda a terra. Este primeiro recenseamento foi feito quando Quirino era governador da Síria. Todos iam registrar-se, cada um na sua cidade natal. Por ser da família e descendência de Davi, José subiu da cidade de Nazaré, na Galileia, até a cidade de Davi, chamada Belém, na Judeia, para registrar-se com Maria, sua esposa, que estava grávida. Enquanto estavam em Belém, completaram-se os dias para o parto e Maria deu à luz o seu filho primogênito. Ela o enfaixou e colocou na manjedoura, pois não havia lugar para eles na hospedaria. Grande mistério que nós celebramos, da comunicação de Deus que se dá na noite do Natal. José e Maria, cumprindo um mandamento, eles vão até Belém. Mas a grande ação de Deus vai se dar exatamente nesse trânsito, para nos mostrar que o Verbo de Deus veio para nos conduzir à luz da graça da redenção copiosa. Quando nós entendemos o que Deus quer de nós, não importa onde estivermos, nós sempre iremos sentir a sua presença. Rezemos esse mistério, pedindo ao Senhor que nos dê conformidade na nossa vida, com os desafios que encontramos, com os percalços do caminho, que jamais percamos a fé, a certeza de que Ele está conosco. Pai nosso que estais nos céus, santificado seja o vosso nome. Venha a nós o vosso reino, seja feita a vossa vontade, assim na terra como no céu.
1: O pão nosso de cada dia nos dai hoje, perdoai-nos as nossas

0: Amém.
1: Ave Maria, cheia de graça, o Senhor é convosco. Bendita sois vós entre as mulheres, e bendito é o fruto do vosso ventre, Jesus.
0: Santa Maria, Mãe de Deus, rogai por nós, os pecadores, agora e na hora de nossa morte. Amém.
1: Ave Maria, cheia de graça, o Senhor é convosco. Bendita sois vós entre as mulheres, e bendito é o fruto do vosso ventre, Jesus.
0: Santa Maria, Mãe de Deus, rogai por nós, os pecadores, agora e na hora de nossa morte. Amém.
1: Ave Maria, cheia de graça, o Senhor é convosco. Bendita sois vós entre as mulheres, e bendito é o fruto do vosso ventre, Jesus.
0: Santa Maria, Mãe de Deus, rogai por nós, os pecadores, agora e na hora de nossa morte. Amém.
1: Ave Maria, cheia de graça, o Senhor é convosco. Bendita sois vós entre as mulheres, e bendito é o fruto do vosso ventre, Jesus.
0: Santa Maria, Mãe de Deus, rogai por nós, os pecadores, agora e na hora de nossa morte. Amém.
1: Ave Maria, cheia de graça, o Senhor é convosco. Bendita sois vós entre as mulheres, e bendito é o fruto do vosso ventre, Jesus.
0: Santa Maria, Mãe de Deus, rogai por nós, os pecadores, agora e na hora de nossa morte. Amém.
1: Ave Maria, cheia de graça, o Senhor é convosco. Bendita sois vós entre as mulheres, e bendito é o fruto do vosso ventre, Jesus.
0: Santa Maria, Mãe de Deus, rogai por nós, os pecadores, agora e na hora de nossa morte. Amém.
1: Ave Maria, cheia de graça, o Senhor é convosco. Bendita sois vós entre as mulheres, e bendito é o fruto do vosso ventre, Jesus.
0: Santa Maria, Mãe de Deus, rogai por nós, os pecadores, agora e na hora de nossa morte. Amém.
1: Ave Maria, cheia de graça, o Senhor é convosco. Bendita sois vós entre as mulheres, e bendito é o fruto do vosso ventre, Jesus.
0: Santa Maria, Mãe de Deus, rogai por nós, os pecadores, agora e na hora de nossa morte. Amém.
1: Ave Maria, cheia de graça, o Senhor é convosco.

0: bendita sois vós entre as mulheres, e bendito é o fruto do vosso ventre, Jesus.
1: Santa Maria, Mãe de Deus, rogai por nós, os pecadores, agora e na hora de nossa morte. Amém.
0: Ave Maria, cheia de graça, o Senhor é convosco. Bendita sois vós entre as mulheres, e bendito é o fruto do vosso ventre, Jesus.
1: Santa Maria, Mãe de Deus, rogai por nós, os pecadores, agora e na hora de nossa morte. Amém.
0: Glória ao Pai, ao Filho e ao Espírito Santo.
1: Como era no princípio, agora e sempre. Amém.
0: Ó meu Jesus,

0: vossa infinita misericórdia.
1: Santa Luzia,
0: rogai por nós.
1: Santa Rita de Cássia,
0: rogai por nós.
1: Santo Afonso Maria de Ligório,
0: rogai por nós.
1: No quarto mistério gozoso, contemplamos a apresentação do menino Jesus no templo.

0: Encontramos no texto segundo São Lucas, capítulo 2, versículos 21 a 24. No oitavo dia, quando o menino deveria ser circuncidado, deram-lhe o nome de Jesus, como fora chamado pelo anjo antes de ser concebido no ventre da mãe. E quando se completaram os dias para a purificação, segundo a lei de Moisés, levaram o menino a Jerusalém para apresentá-lo ao Senhor, conforme está escrito na lei do Senhor. Todo primogênito do sexo masculino deve ser consagrado ao Senhor. Para tanto, deviam oferecer um sacrifício, um par de rolas ou dois pombinhos, como estava escrito na lei do Senhor. Meu querido irmão, minha querida irmã, veja que maravilha esse trecho de São Lucas, quando ele nos diz que Jesus recebe este nome antes de ser concebido no ventre de Maria, quando o anjo Gabriel anuncia: você ficará grávida, dará à luz um filho e que dará a ele o nome de Jesus. Veja a importância deste nome. O Senhor está conosco, ele está presente na nossa vida. Em Jesus Cristo, meu querido irmão, querida irmã, nós encontramos o sentido da nossa existência, porque o Verbo que existia antes da existência do mundo, o Verbo que estava em Deus e que era Deus, como São João diz no prólogo, ele se torna carne da nossa carne, gente da nossa gente. Ele se torna humano para nos mostrar que o amor da redenção atinge a todo ser humano. Todos os seres humanos somos agraciados por Deus. Todos os seres humanos somos amados por Deus. Todos os seres humanos somos capazes de nos reconciliar com Deus. Vamos rezar. Pai nosso que estais nos céus, santificado seja o vosso nome. Venha a nós o vosso reino, seja feita a vossa vontade, assim na terra como no céu.
1: O pão nosso de cada dia nos dai hoje. Perdoai-nos as nossas ofensas, assim como nós perdoamos a quem nos tem ofendido. E não nos deixeis cair em tentação, mas livrai-nos do mal. Amém.
0: Ave Maria, cheia de graça, o Senhor é convosco. Bendita sois vós entre as mulheres, e bendito é o fruto do vosso ventre, Jesus.
1: Santa Maria, Mãe de Deus, rogai por nós, os pecadores, agora e na hora de nossa morte. Amém.
0: Ave Maria, cheia de graça, o Senhor é convosco. Bendita sois vós entre as mulheres, e bendito é o fruto do vosso ventre, Jesus.
1: Santa Maria, Mãe de Deus, rogai por nós, os pecadores, agora e na hora de nossa morte. Amém.
0: Ave Maria, cheia de graça, o Senhor é convosco. Bendita sois vós entre as mulheres, e bendito é o fruto do vosso ventre, Jesus.
1: Santa Maria, Mãe de Deus, rogai por nós, os pecadores, agora e na hora de

0: morte. Amém.
1: Ave Maria, cheia de graça, o Senhor é convosco. Bendita sois vós entre as mulheres, e bendito é o fruto do vosso ventre, Jesus.
0: Santa Maria, Mãe de Deus, rogai por nós, os pecadores, agora e na hora de nossa morte. Amém.
1: Ave Maria, cheia de graça, o Senhor é convosco. Bendita sois vós entre as mulheres, e bendito é o fruto do vosso ventre, Jesus.
0: Santa Maria, Mãe de Deus, rogai por nós, os pecadores, agora e na hora de nossa morte. Amém.
1: Ave Maria, cheia de graça, o Senhor é convosco. Bendita sois vós entre as mulheres, e bendito é o fruto do vosso ventre, Jesus.
0: Santa Maria, Mãe de Deus, rogai por nós, os pecadores, agora e na hora de nossa morte. Amém.
1: Ave Maria, cheia de graça, o Senhor é convosco. Bendita sois vós entre as mulheres, e bendito é o fruto do vosso ventre, Jesus.
0: Santa Maria, Mãe de Deus, rogai por nós, os pecadores, agora e na hora de nossa morte. Amém.
1: Ave Maria, cheia de graça, o Senhor é convosco. Bendita sois vós entre as mulheres, e bendito é o fruto do vosso ventre, Jesus.
0: Santa Maria, Mãe de Deus, rogai por nós, os pecadores, agora e na hora de nossa morte. Amém.
1: Ave Maria, cheia de graça, o Senhor é convosco. Bendita sois vós entre as mulheres, e bendito é o fruto do vosso ventre, Jesus.
0: Santa Maria, Mãe de Deus, rogai por nós, os pecadores, agora e na hora de nossa morte. Amém.
1: Ave Maria, cheia de graça, o Senhor é convosco. Bendita sois vós entre as mulheres, e bendito é o fruto do vosso ventre, Jesus.
0: Santa Maria, Mãe de Deus, rogai por nós, os pecadores, agora e na hora de nossa morte. Amém.
1: Glória ao Pai, ao Filho e ao Espírito Santo.
0: Como era no princípio, agora e sempre. Amém.
1: Ó meu Jesus,
0: perdoai-nos e livrai-nos do fogo do inferno, levai as almas todas para o céu e socorrei principalmente as que mais precisarem da vossa infinita misericórdia.
1: Santo Antônio de Pádua,
0: rogai por nós.
1: Santo Antônio de Santana Galvão,
0: rogai por nós.
1: Santo Expedito,
0: rogai por nós.
1: Chegamos ao quinto mistério gozoso, quando iremos contemplar o encontro do menino Jesus no templo em Jerusalém. No quinto...

trecho do Evangelho segundo São Lucas, capítulo 2, versículos 41 a 47. Os pais de Jesus iam todos os anos a Jerusalém para a festa da Páscoa. Quando ele completou 12 anos, subiram para a festa como de costume. Passados os dias da Páscoa, começaram a viagem de volta, mas o menino Jesus ficou em Jerusalém sem que seus pais o notassem. Pensando que ele estivesse na caravana, caminharam um dia inteiro. Depois, começaram a procurá-lo entre os parentes e conhecidos. Não o tendo encontrado, voltaram para Jerusalém à sua procura. 3 dias depois, o encontraram no templo. Estava sentado no meio dos mestres, escutando e fazendo perguntas. Todos os que ouviam o menino estavam maravilhados com sua inteligência e suas respostas. Meu querido irmão, minha querida irmã, veja que singeleza, que docilidade de São Lucas para nos falar desse encontro do menino Jesus no templo de Jerusalém. Os seus pais caminharam um dia e, notando que ele não estava na caravana, começaram a procurá-lo, não encontrando, voltaram para Jerusalém à sua procura. Aqui está o itinerário para nós percebermos a nossa caminhada de fé. Muitas vezes, quando estamos em meio às encruzilhadas,

0: vida, ou quando somos confrontados com as ondas revoltas da nossa existência, os fatos da nossa história, muitas vezes queremos encontrar o sentido nos perguntando por quê. E aí é importante que a gente aprenda retomar o caminho, refazer a história, refletir, olhar de novo, olhar o que está acontecendo, mas não com o olhar do julgamento a partir de resultados que queremos, mas sim a partir do caminho que fizemos até chegarmos ali. E nós vamos perceber muitas vezes que, embora estejamos no meio de uma tempestade, mas Jesus está presente no barco conosco. Que às vezes, quando a gente se preocupa muito com a tempestade, nos esquecemos de olhar que ele está ali. Esse aprendizado que São Lucas nos dá, eles refazem o caminho para Jerusalém na busca de encontrá-lo, e de fato o encontram, e de uma maneira diferente. Não uma criança perdida, desesperada, não um jovem preocupado porque seus pais estão distantes ou porque foram embora. Não, ele está ali junto daqueles que procuravam entender a lei de Deus, e mais ainda, iluminando as suas mentes com as suas respostas e sua inteligência. Deus age assim. Quando a gente faz o caminho de volta, quando nós refletimos de fato a nossa existência, nós encontramos maravilhados muitas e muitas saídas para o que nós estamos vivendo. Vamos pedir essa graça a Deus neste quinto mistério gozoso. Pai nosso que estais nos céus, santificado seja o vosso nome. Venha a nós o vosso reino, seja feita a vossa vontade, assim na terra como no céu.
1: O pão nosso de cada dia nos dai hoje. Perdoai-nos as nossas ofensas, assim como nós perdoamos a quem nos tem ofendido. E não nos deixeis cair em tentação, mas livrai-nos do mal. Amém.
0: Ave Maria, cheia de graça, o Senhor é convosco. Bendita sois vós entre as mulheres, e bendito é o fruto do vosso ventre, Jesus.
1: Santa Maria, Mãe de Deus, rogai por nós, os pecadores, agora e na hora de nossa morte. Amém.
0: Ave Maria, cheia de graça, o Senhor é convosco. Bendita sois vós entre as mulheres, e bendito é o fruto do vosso ventre, Jesus.
1: Santa Maria, Mãe de Deus, rogai por nós, os pecadores, agora e na hora de nossa morte. Amém.
0: Ave Maria, cheia de graça, o Senhor é convosco. Bendita sois vós entre as mulheres, e bendito é o fruto do vosso ventre, Jesus.
1: Santa Maria, Mãe de Deus, rogai por nós, os pecadores, agora e na hora de nossa morte. Amém.
0: Ave Maria, cheia de graça, o Senhor é convosco. Bendita sois vós entre as mulheres, e bendito é o fruto do vosso ventre, Jesus.
1: Santa Maria, Mãe de Deus, rogai por nós, os pecadores, agora e na hora de nossa morte. Amém.
0: Ave Maria, cheia de graça, o Senhor é convosco. Bendita sois vós entre as mulheres, e bendito é o fruto do vosso ventre, Jesus.
1: Santa Maria, Mãe de Deus, rogai por nós, os pecadores, agora e na hora de nossa morte. Amém.
0: Ave Maria, cheia de graça, o Senhor é convosco. Bendita sois vós entre as mulheres, e bendito é o fruto do vosso ventre, Jesus.
1: Santa Maria, Mãe de Deus, rogai por nós, os pecadores, agora e na hora de nossa morte. Amém.
0: Ave Maria, cheia de graça, o Senhor é convosco. Bendita sois vós entre as mulheres, e bendito é o fruto do vosso ventre, Jesus.
1: Santa Maria, Mãe de Deus, rogai por nós, os pecadores, agora e na hora de nossa morte. Amém.
0: Ave Maria, cheia de graça, o Senhor é convosco. Bendita sois vós entre as mulheres, e bendito é o fruto do vosso ventre, Jesus.
1: Santa Maria, Mãe de Deus, rogai por nós, os pecadores, agora e na hora de nossa morte. Amém.
0: Ave Maria, cheia de graça, o Senhor é convosco. Bendita sois vós entre as mulheres, e bendito é o fruto do vosso ventre, Jesus.
1: Santa Maria, Mãe de Deus, rogai por nós, os pecadores,

0: de nossa morte. Amém.
1: Ave Maria, cheia de graça, o Senhor é convosco. Bendita sois vós entre as mulheres, e bendito é o fruto do vosso ventre, Jesus.
0: Santa Maria, Mãe de Deus, rogai por nós, os pecadores, agora e na hora de nossa morte. Amém.
1: Glória ao Pai, ao Filho e ao Espírito Santo.
0: Como era no princípio, agora e sempre. Amém.

0: misericórdia.
1: São Benedito,
0: rogai por nós.
1: São Clemente Maria Hofmauer,
0: rogai por nós.
1: São Domingos Sávio,
0: rogai por nós.
1: São João Paulo II,
0: rogai por nós.

0: muitas graças vos damos, soberana rainha, pelos benefícios que todos os dias recebemos de vossas mãos liberais. Dignai-vos agora e para sempre tomar-nos debaixo de vosso poderoso amparo, e para mais vos alegrar, vos saudamos com uma salve rainha. Salve rainha, mãe de misericórdia, vida, doçura e esperança nossa, salve. A vós bradamos os degredados filhos de Eva, a vós suspiramos gemendo e chorando neste vale de lágrimas. Eia, pois, advogada nossa, esses vossos olhos misericordiosos a nós volvei, e depois deste desterro, mostrai-nos Jesus, bendito fruto do vosso ventre. Ó clemente, ó piedosa, ó doce sempre Virgem Maria, rogai por nós, Santa Mãe de Deus, para que sejamos dignos das promessas de Cristo. Assim seja. Amém. Obrigado a você que rezou conosco o Santo Terço desta madrugada. E antes de encerrar este momento, eu te convido a renovar a nossa consagração à Nossa Senhora Aparecida. Ó Maria Santíssima, pelos méritos de nosso Senhor Jesus Cristo, em vossa querida imagem de Aparecida, espalhais inúmeros benefícios sobre todo o Brasil. Eu, embora indigno de pertencer ao número de vossos filhos e filhas, mas cheio do desejo de participar dos benefícios de vossa misericórdia, prostrado a vossos pés, consagro-vos o meu entendimento, para que sempre pense no amor que mereceis. Consagro-vos a minha língua, para que sempre vos louve e propague a vossa devoção. Consagro-vos o meu coração, para que depois de Deus, vos ame sobre todas as coisas. Recebei-me, ó rainha incomparável, vós que o Cristo crucificado deu-nos por mãe, no ditoso número de vossos filhos e filhas. Acolhei-me debaixo de vossa proteção, socorrei-me em todas as minhas necessidades espirituais e temporais, sobretudo na hora de minha morte. Abençoai-me, ó celestial cooperadora, e com vossa poderosa intercessão, fortalecei-me em minha fraqueza, a fim de que, servindo-vos fielmente nesta vida, possa louvar-vos, amar-vos e dar-vos graças no céu por toda a eternidade. Assim seja. Amém. Por intercessão de Nossa Senhora da Conceição Aparecida, rainha e padroeira do Brasil, abençoe-vos o Deus Todo-Poderoso, Pai, Filho e Espírito Santo. Amém.
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3: 5 horas.
4: Bom dia, caro ouvinte. Em nome do Pai, do Filho e do Espírito Santo. Amém. Eu vos adoro, meu Deus, e vos amo de todo o coração. Dou-vos graças por me terdes criado, feito cristão e conservado nesta noite. Humildemente vos agradeço todos os benefícios que me concedestes. Estou pronto para ajudar-vos na construção de uma humanidade mais feliz, na construção do vosso reino de amor e de paz. As pessoas estão me esperando. Ofereço-vos todas as ações desse dia. Fazei que sejam todas segundo a vossa santa vontade, para a vossa maior glória, e seja sempre comigo a vossa graça e com toda a minha família. Defendei-me do pecado e de todo o mal. Senhor Deus, Rei do céu e da terra, dirigi, santificai e governai neste dia os nossos corações e os nossos corpos, sentidos, palavras e ações, a fim de que mereçamos ser salvos e libertos aqui e na terra. Por nosso Senhor Jesus Cristo, vosso Filho, na unidade do Espírito Santo. Amém. Que este dia seja um dia abençoado para cada um de vocês, caro ouvinte. Abençoe-vos o Deus Todo-Poderoso, Pai, Filho e Espírito Santo. Amém.

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1: 5 e 4.
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7: 5:15. 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
5: 5:33. 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
1: 5:45.
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1: 5:47,
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1: 5:58.
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0: 6 horas.
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3: Ouvintes da Rádio Vida Nova FM, bom dia. Vamos fazer junto a nossa oração da manhã. Senhor Deus e Pai, a Ti a minha gratidão pela vida que desperta, pelo calor que cria vida, pela luz que abre meus olhos. Eu Te agradeço por tudo que forma minha vida, pela terra, pela água, pelo ar, pelas pessoas. Inspira-me com Teu Espírito Santo, os pensamentos que vão me alimentar, as palavras que eu vou dizer, os gestos que vou dirigir, a comunicação que vou realizar. Abençoa as pessoas que eu vou encontrar, os alimentos que vou ingerir. Abençoa os passos que eu der, o trabalho que devo fazer. Abençoa, Senhor, as decisões que eu vou tomar, a esperança que vou promover, a paz que vou semear, a fé que vou viver, o amor que vou partilhar. Ajuda-me, Senhor, a não fugir diante das dificuldades, mas abraçar com amor as pequenas cruzes desse dia. Quero estar contigo, Senhor, no início, durante e o fim desse dia. Amém.

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Nós estamos juntos nessa manhã de sábado, 11 de julho de 2026. Pedimos a Deus que abençoe todos os nossos amigos e amigas aqui da Vida Nova FM. Palavra de Deus ilumina a nossa oração, texto do Evangelho de Mateus. Mas todo aquele que negar diante dos outros, também eu negarei diante de meu Pai que está nos céus. A vida é feita de oportunidades. Frequentemente pedimos ajuda a Deus em várias situações, mas não compreendemos sua resposta. Jesus veio ao mundo para mostrar que a oportunidade que Deus nos traz é única. O povo havia se esquecido de Deus, que enviou seu filho para ser a ponte capaz de nos levar de volta a ele. A escolha de aceitar ou não a mensagem é nossa, recebemos essa liberdade. No entanto, Jesus deixa muito claro que se negamos ele, também ele nos negará diante do Pai. O que podemos entender aqui é que Deus se preocupa conosco e vem ao nosso encontro. Na verdade, é ele que nos reconcilia por meio de Cristo, quem nos dá a excelente oportunidade de unirmos a ele. Não há como negar o amor de Deus para com a humanidade. O desejo de Deus Pai é que todos sejamos salvos, mas o coração de muitos não permite que ele haja. Hoje é um belo dia para pararmos, descansarmos um pouco, para buscarmos a palavra de Deus, consolo, paz e esperança. Muitos estão afastados de Deus, outros não o conheciam. Precisamos compreender o quanto é rico o presente que recebemos e sermos escolhidos por aceitar o convite e participar da mesma mesa do Senhor. Por isso também nós temos de anunciar a palavra, para que as pessoas tenham a mesma oportunidade que recebemos de encontrarmos com o Senhor da vida. Senhor, obrigado por nos conduzir a nossa vida de forma tão graciosa. Fortalece a nossa fé. Ouvinte da Rádio Vida Nova FM, que o Senhor te abençoe e te guarde. Que lhe mostre a sua paz e seja favorável. Que lhe envolva para você esse olhar de ter sua paz. Que você sinta a presença amorosa de Deus na sua vida cada minuto desse momento.

0: dia. Que uma chuva de bênçãos seja derramada sobre você e sua família. E que o Senhor te guarde na palma da sua mão e o livre de todo mal. E até que nos encontremos de novo, que Deus te abençoe em nome do Pai, do Filho e do Espírito Santo. Tenha um bom dia e até segunda-feira, se Deus quiser.
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0: ai de mim se não anunciar o Evangelho. Primeira carta de Paulo aos Coríntios, capítulo 9, versículo 16. 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
1: Que o nosso coração seja fecundo. Aquele que semeia boa semente é o Filho do Homem. O campo é o mundo. A boa semente são os que pertencem ao reino. A liturgia do 15º domingo do tempo comum, ano A, nos convida a refletir sobre a importância e a centralidade da palavra de Deus na vida daqueles que creem. A passagem da primeira leitura do profeta Isaías é um pequeno trecho do livro da Consolação e retrata a fase final do exílio, anos 550-540 a.C. O povo de Deus encontra-se farto de belas palavras e promessas de libertação que tardam em se realizar. E com isto, a impaciência, a dúvida e o ceticismo enfraquecem a resistência dos exilados. O profeta, para evidenciar a eficácia da palavra de Deus, utiliza o exemplo da chuva e da neve, que vindas do céu, tornam fecunda a terra, multiplicando a vida nos campos. Uma imagem muito sugestiva, considerando que os judeus exilados na Babilônia devem se lembrar da chuva que cai no norte de Israel e da neve no Monte Hermon. A água alimenta o Rio Jordão, correndo por todo Israel, e por onde passa, gera vida e fecundidade. A mensagem que se comunica é de que a palavra de Deus não falha, pois indica sempre caminhos de vida plena, verdadeira, expressa na liberdade e paz sem fim, não necessariamente segundo a lógica do tempo dos homens, dos seus desejos, projetos, interesses e critérios. É necessário que se aprenda e respeite o ritmo e o tempo de Deus, e também a eficácia da palavra divina não dispensa compromissos e indica os caminhos que devem ser percorridos, renovando o ânimo para a intervenção no mundo. A palavra divina não adormece a ação humana, mas impele para a transformação e a renovação do mundo. Com a passagem da segunda leitura da carta de Paulo aos Romanos, continuamos a refletir sobre a vida segundo o Espírito, que consiste em deixar-se conduzir pela palavra de Deus. E isto só é possível quando se acolhe a salvação como dom de Deus, que nos é alcançada por meio de Jesus Cristo, na ação do Espírito, que é derramado sobre todos os que aderem ao seu projeto e fazem parte de sua comunidade. A vida segundo o Espírito consiste também em viver atentamente na escuta da palavra de Deus,

0: em plena obediência ao projeto que ele tem para nós, com renúncia ao egoísmo, aos interesses mesquinhos, ao comodismo, ao orgulho. É um caminho de doação da própria vida a Deus e aos outros. A vida segundo o Espírito implica em maturidade para viver os sofrimentos, as renúncias, as dificuldades, que nada representam se comparadas com a felicidade sem fim que aqueles que creem encontrarão no fim do caminho. A vida segundo a carne é, por sua vez, marcada por uma vida onde impera o egoísmo, o orgulho e a autossuficiência, que conduz ao pecado, à infelicidade total e à morte. Viver consiste, portanto, em saber fazer escolhas: viver segundo a carne ou viver segundo o Espírito, sendo pelo Espírito pautar a vida pela palavra divina e por ela ser verdadeiramente conduzido. Na passagem do Evangelho proclamado, Evangelho de São Mateus, capítulo 13, versículos 1 ao 23, é-nos apresentada a parábola do semeador e somos convidados a refletir sobre o modo como acolhemos a palavra de Deus e como comunicamos a boa nova do reino, que jamais pode ser interrompida e que aos poucos vai revelando o seu esplendor e fecundidade, a vida que Deus quer para a humanidade. Neste capítulo encontramos 7 parábolas de Jesus: do semeador, do grão de mostarda, do fermento, do trigo e do joio, do tesouro escondido, da pérola valiosa e da rede. A linguagem em forma de parábolas mexe com os ouvintes, arma controvérsia e é um método pedagógico de reflexão em busca da verdade. O evangelista Mateus tem como sua preocupação a vida da comunidade, de modo que nas 7 parábolas e na interpretação das mesmas, apresenta Jesus como pastor que exorta, anima, ensina e fortalece a fé dos que creem. Sejamos fortalecidos em nosso itinerário de fé, trilhando caminhos, ainda que difíceis e desafiadores, mas sempre iluminados pela palavra divina, proclamada, acolhida, meditada, partilhada, celebrada e testemunhada. Que nos empenhemos para que a palavra caia no chão fértil de nosso coração, para que produza os frutos por Deus esperados: justiça, paz, amor, alegria, felicidade. A palavra de Deus é viva e eficaz. É preciso que tornemos nosso coração mais fecundo em séria e atenta escuta e vivência desta palavra. Também que, nutridos pela força da Eucaristia, inebriados pelo vinho novo, a nós oferecidos no cálice da salvação, sejamos cada vez mais comprometidos com a mesa de nossos irmãos no cotidiano, até que sejamos merecedores de sermos participantes do banquete eterno, na glória da eternidade. Amém. Que o nosso coração seja fecundo.
1: Alegrai-vos sempre, orai sem cessar. 1 Tessalonicenses capítulo 5, versículos do 16 ao 17. 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
2: Seis e 35. 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
1: 6:51.
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4: Bom dia para você que nos ouve através das ondas da Rádio Vida Nova FM e através das redes sociais. Você que nos acompanha pelas redes, deixe o seu like, comente, siga o perfil da rádio e se inscreva no nosso canal. Eu sou Kine Maria. É uma imensa alegria ter a sua companhia. O programa Santo do Dia é um programa para nos aproximar de Deus, nos inspirando com o exemplo daqueles que santificaram suas vidas, dedicando-as a Deus. Hoje é sábado, 11 de julho de 2026. Celebramos hoje São Bento, um santo muito querido e popular da nossa igreja. São Bento de Núrcia, que foi um monge italiano, fundador da Ordem Beneditina, considerado o pai do monacato ocidental e padroeiro da Europa. Autor da famosa Regra de São Bento, ele revolucionou o cristianismo ao introduzir o equilíbrio entre a oração e o trabalho, ora e labora. Ele nasceu em Núrcia, na região da Úmbria, Itália. Bento pertencia a uma nobre família romana e era irmão gêmeo de Santa Escolástica, por quem manteve grande afinidade durante toda a vida. Na juventude, foi enviado a Roma para estudar filosofia e letras. Desiludido com a vida e a decadência moral que encontrou na capital do império, ele abandonou os estudos e partiu em busca de uma vida de total dedicação a Deus. A vida eremítica em Subiaco. Aos 17 anos, Bento retirou-se para uma gruta quase inacessível na região de Subiaco. Lá viveu como eremita por 3 anos, sustentado espiritualmente por um monge local e fisicamente, muitas vezes, por um corvo que lhe trazia pão. Sua profunda santidade chamou a atenção de pastores e, gradativamente, começou a atrair diversos discípulos. A regra beneditina e Monte Cassino. Para organizar os seguidores que acorriam a ele, Bento fundou vários mosteiros na região. Seu feito mais notável ocorreu no Monte Cassino, onde escreveu a Regra de São Bento. Com 73 capítulos, o texto estabelece diretrizes de espiritualidade, comunidade

0: obediência e humildade. O grande lema meditino tornou-se ora e labora, oração e trabalho, integrando a contemplação divina com o trabalho manual e intelectual, o que foi fundamental para a preservação cultural e espiritual da Europa durante a Idade Média. O legado e a medalha de São Bento. São Bento faleceu em 21 de março, em 547, e foi canonizado em 1220. Sua festa litúrgica principal é celebrada no dia 11 de julho. Ele é especialmente invocado como protetor contra o veneno, as tentações e as forças do mal, sendo também o padroeiro dos exorcistas. Esse aspecto espiritual é fortemente associado à Medalha de São Bento, um sacramental aprovado pela Igreja que carrega as iniciais de poderosas orações de exorcismo e proteção contra o maligno. Uma curiosidade: São Bento havia antecipado, anunciado o dia de sua morte à sua irmã Santa Escolástica. Então ele havia precedido no túmulo pela irmã Santa Escolástica, previu o dia de sua morte, ocorrido provavelmente em 547. São Bento, rogai a Deus por nós. Agora, quero convidar você, ouvinte, a rezar comigo a oração que o Senhor nos ensinou. Pai nosso que estais nos céus, santificado seja o vosso nome. Venha a nós o vosso reino. Seja feita a vossa vontade, assim na terra como no céu. O pão nosso de cada dia nos dai hoje. Perdoai-nos as nossas ofensas, assim como nós perdoamos a quem nos tem ofendido. E não nos deixeis cair em tentação, mas livrai-nos do mal. Amém. Ave Maria, cheia de graça, o Senhor é convosco. Bendita sois vós entre as mulheres, e bendito é o fruto do vosso ventre, Jesus. Santa Maria, Mãe de Deus, rogai por nós, pecadores, agora e na hora da nossa morte. Amém. Meu irmão, minha irmã, santificado seja o seu e o nosso dia. Até o próximo encontro, onde traremos mais exemplos de fé e coragem para santificar a sua vida. Fique com Deus e até lá.
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1: 6:58.

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4: 7:12.

0: 7:22.
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0: 14,70.
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4: 7:28.

0: 7:39.
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9: 7:45.

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Stephen Sanchez, Until I Found You, parece antiga, mas é de 2023. Antes teve Bon Jovi, Living on a Prayer, e também Baltimora, Tarzan Boy. E daqui a pouquinho tem mais música.

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2: 8:24.
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6: Vida Nova, sempre com você. Tá na hora de mandar um abraço pra galera que interage com a gente nas redes sociais. No Instagram, arroba Santa Fé Conteúdo e arroba Vida Nova FM 91. Bom dia para Carmen, para o Guilherme, o Davi, a Wanda.

Cirlei e o Saulo. Um alô pra Soraya, pra Marina, Pedro, Rosângela, pro Gabriel, pros Henrique e também pro Daniel. Tudo de bom para o Marcos, Zé Maria. Que Deus os abençoe.

0: Já já tem mais música.
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Tem o som do Michael Jackson, Chicago, gravado em 2001, mas recebeu uma produção moderna para se tornar atrativa para os ouvintes de streaming, além da cinebiografia do rei do pop ter trazido as músicas dele de volta às paradas.

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3: 8:55.
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0: Se o seu cachorro entende comandos em inglês, ouça esse episódio bem longe dele. Está começando mais um episódio do nosso quadro Versão Brasileira, aqui no Mix 91, o espaço onde a gente ouve versões diferentes de grandes músicas internacionais com aquele toque especial brasileiro, às vezes ousado, às vezes poético, mas sempre curioso. E hoje vamos de uma música clássica que ultrapassou décadas, Total Eclipse of the Heart. Essa canção épica marcou os anos 80 e eternizou Bonnie Tyler como a rainha do drama romântico no rock, uma avalanche de emoções com direito a cabelos ao vento, sintetizadores e aquele refrão grudento que a gente canta até hoje sem saber a letra inteira.

Agora segura esse contraste. A versão da banda de metal sinfônico feminino Exit Eden traz a mesma letra, mas em uma atmosfera mais sombria, intensa, teatral. A força do eclipse aqui é quase apocalíptica.

Agora é a nossa versão, a versão brasileira. Uma releitura em português que surpreendeu até a própria Bonnie Tyler. Solange Almeida e Lauana Prado deram uma nova vida à canção em um dueto emocionante, com o drama da letra ganhando sotaque nordestino e emoção à flor da pele.

0: aí, qual versão você curtiu mais? A clássica, a sombria ou a emocionada? Deixe a sua opinião aqui pra gente. Esse foi o quadro Versão Brasileira. Semana que vem tem mais, se Deus quiser. E daqui a pouquinho tem mais Mix 91.
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0: do Zezinho Gasolina, o Playboy demais.
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2: 9:15. 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

Hoje a gente vai ouvir três músicas que muita gente conhece, mas talvez você nunca tenha percebido que as três contam exatamente a mesma história. Tem assunto que não combina com festa, não combina com fogos de artifício, não combina com torcida, nem com televisão ligada o dia inteiro. Existe algo acontecendo todos os dias dentro de muitas casas. É um jogo triste, onde há um lado que perde muito de si a cada rodada. No episódio de hoje do nosso quadro A Música Conta, vamos falar sobre músicas que deram voz a quem muitas vezes não consegue pedir ajuda. Há alguns anos, uma campanha surpreendeu o Brasil inteiro. Uma música começou a tocar nas rádios. Parecia falar de um relacionamento complicado, de um amor intenso, de alguém que não conseguia esquecer outra pessoa. Os versos diziam: esse amor deixou marcas no meu corpo, só de pensar eu grito. Quem ouvia imaginava uma música romântica, até que o videoclipe foi lançado. E todo mundo entendeu que aquelas marcas não eram metáforas, eram hematomas. A música havia sido criada especialmente para uma campanha nacional de combate à violência doméstica. A intenção era exatamente essa: fazer o público acreditar que se tratava de uma história de amor. Porque muitas vítimas também acreditam nisso por muito tempo. Vamos ouvir Nayara Azevedo, Coração Pede Socorro.

Infelizmente, essa realidade não começou agora. Muito antes do assunto ocupar espaço nas redes sociais, algumas músicas brasileiras já tentavam romper esse silêncio. Uma delas foi escrita por Simaria. Ela queria mostrar uma situação que acontecia longe dos olhos dos vizinhos. Na rua, ele sorri, cumprimenta, parece educado, mas quando a porta se fecha, a realidade é outra. A música recebeu um título muito simples e doloroso. Simone Simaria, Ele Bate Nela.

Mas talvez nenhuma música brasileira tenha sido tão corajosa quanto a próxima. Voltamos para 1987. Naquela época, violência dentro de casa era um assunto quase proibido. Pouca gente falava, muita gente fingia não ver. Foi então que os integrantes da banda Nenhum de Nós decidiram contar uma história real. Uma colega de escola deles, ainda adolescente, vivia um relacionamento marcado por medo. Para proteger sua identidade, deram a ela um nome fictício: Camila. A música descreve pequenas cenas: o silêncio, o medo, as marcas, as desculpas, tudo aquilo que tantas vítimas conhecem, sem precisar levantar a voz. A canção acabou se tornando um dos maiores gritos contra a violência doméstica na música brasileira. Nenhum de Nós, Camila, Camila.

Existe uma frase muito conhecida que diz: em briga de marido e mulher, ninguém mete a colher. Durante muito tempo, ela serviu para justificar o silêncio. Hoje sabemos que o silêncio protege quem agride, nunca quem sofre. Se você conhece alguém vivendo uma situação de violência, ouvir sem julgar, acolher e incentivar a busca por ajuda pode fazer toda a diferença. No Brasil,

0: Não existe serviço Ligue 180, que orienta e recebe denúncias de violência contra a mulher. E eu quero terminar lembrando que depois de impedir que uma mulher fosse apedrejada, Jesus mostrou que dignidade e misericórdia caminham juntas. Porque nenhuma forma de violência combina com o amor, nem com a justiça, nem com Deus. Eu sou Joel Fernandes e esse foi mais um A Música Conta. Daqui a pouquinho tem mais Mix 91.
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Tá no ar o Geração Flashback, a batalha sonora mais divertida e sem consequência nenhuma da rádio brasileira. Aqui a gente coloca três gerações pra brigar, mas é aquela briguinha imaginária, saudável, onde ninguém sai ferido, mas todo mundo curte uma boa música. E hoje, meus amigos, hoje é a edição 100% brasileira, três músicas que marcaram vidas. E a gente começa com quem já tá quase chegando ali na fila preferencial, hein? A Geração X entra com o peso de uma das bandas mais respeitadas do rock nacional, os Paralamas do Sucesso. Herbert Viana, poesia, melodia e um sentimento verdadeiro daquele tipo que você sente na alma. Lanterna dos Afogados não é só música, é um abraço sonoro, é alívio, é porto seguro e é maturidade.

E agora chegam os millennials. E quando chegam, chegam como? Chegam com Pescador de Ilusões, que é praticamente um hino nacional de quem levou porrada da vida, mas escolheu levantar. Se Lanterna dos Afogados é o abraço, Pescador de Ilusões é o tapa motivacional que diz: bora levantar, meu filho, o boleto vence amanhã. Mensagem, contexto social, poesia urbana, os millennials vieram com moral hoje, viu?

E agora, Geração Z. Com toda a sua força jovem, seu TikTok, seus cortes de 7 segundos, sua capacidade de se distrair com uma mosca voando, eles chegam com Acorda Pedrinho, um grande sucesso, um verdadeiro marco. Bom, eu ainda tô tentando entender esse marco, mas que fez sucesso, fez. A música grudou como chiclete na cabeça do Brasil inteiro. Isso é fato. E merece estar aqui.

E aí, quem é que tá levando o troféu imaginário de hoje, hein? Conta pra gente nas nossas redes sociais, @VidaNovaFM91 e @SantaFéConteúdo. 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Até a próxima batalha e que vença o melhor sucesso. Já já tem mais música no Mix 91.

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2: 9:55.
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4: 10 e 6.
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1: 10:22.

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3: 10h28.
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7: Olá, queridos ouvintes da Rádio Vida Nova FM 91,5. Estamos iniciando mais um programa Hora da Família. Recebam o nosso carinhoso abraço a todos vocês que nos escutam aqui na cidade de Guanhães, na nossa zona rural, em todas as cidades da nossa diocese de São Miguel, todas as cidades da nossa querida Minas Gerais, do Brasil, e todos que se encontram ainda mais distante, que estão longe dos nossos olhos, mas dentro do nosso coração. O nosso desejo sempre é fazer este momento, esta hora, valer a pena. Para isso, a gente sempre dedica muito carinho.

Eu sou Kênia Maria, parceira do programa, e também estou sempre sintonizada com vocês em todos os dias, às 7 da manhã, de segunda a sábado, através do Santo do Dia, o programa Santo do Dia. Hoje eu estou tendo o prazer de dividir esse programa na companhia de um parceiro que é também antigo aqui na rádio. A primeira vez que fazemos o nosso programa juntos. Eu estou falando do Michel, que é sempre muito atuante em nossa emissora, em nossa igreja, nas pastorais, em várias pastorais. Eu até posso dizer que está sempre participando do nosso programa, porque é ele que faz, que é o autor das artes que apresentam, que chamam a atenção para o programa Hora da Família. Já já ele vai trazer o seu recado muito rico sobre o nosso assunto de hoje. Até falando do nosso assunto de hoje, estamos trazendo como tema: Cruz Sagrada seja sempre a minha luz. É uma frase que faz parte da primeira parte da oração de São Bento. Ele que é um santo homenageado do nosso programa hoje. Muito popular e que nos deixou um legado muito rico pelos caminhos da fé. São Bento nasceu em Núrcia, em cerca de 480, na Itália. Estudou em Roma, retirando-se depois para o refúgio montanhoso de Subiaco, onde viveu como eremita. Mais tarde, fundou o mosteiro de Monte Cassino, onde escreveu sua regra, adaptada com sabedoria ao mundo latino, que somos todos nós. A finalidade da regra era para formar cristãos que, segundo os ensinamentos de Jesus Cristo, pudessem alcançar a perfeição evangélica. Oração e trabalho era o seu lema. Oração transformada em trabalho e trabalho em oração pela fé e obediência. Esta perfeição era mais fácil de ser alcançada em uma vida comunitária do que sozinho, na solidão. Os monges beneditinos exerceram um papel importantíssimo na evangelização da Europa medieval, e os mosteiros se tornaram centros de estudos e escolas de agricultura. O nosso companheiro Michel preparou um momento muito bacana para nos falar a respeito desse assunto. Ele nos convida a vivermos a experiência de São Bento agora, em nossos dias. Vai valer muito a pena escutá-lo com atenção. Neste momento, eu até vou pedir a vocês o primeiro intervalo, já oferecendo a vocês a nossa primeira música.

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1: Estamos retornando do primeiro intervalo, onde você, caro ouvinte, teve a oportunidade de escutar a nossa primeira música oferecida com muito carinho. Seguindo aqui com o nosso programa Hora da Família. Hoje, totalmente dedicado a homenagear o glorioso São Bento. Por isso, nosso tema é: A Cruz Sagrada Seja Sempre a Minha Luz, extraída da poderosa oração de sua autoria. São Bento, homem amante das coisas concretas e claras, que resumia sua regra num lema eficaz: ora e trabalha, oferecendo à ascese cristã o caráter de contemplação e ação, conforme o espírito e a letra do Evangelho. Foi esse o assunto que o Michel preparou agora para a nossa primeira parte. Vamos ouvi-lo e aprofundar no conhecimento desse santo que vale muito a pena para enriquecer a nossa espiritualidade. É com você, Michel.
2: Olá, caríssimos ouvintes da Rádio Vida Nova FM. Paz e bem. Que alegria poder me dirigir até vocês nesse momento tão importante de reflexão, oração e partilha, que é o nosso programa Hora da Família. Saúdo de modo fraterno a equipe aqui da rádio, que muito colabora para que esse programa chegue até você. Saúdo também a Kênia Maria, que sempre está presente aqui conosco e que hoje eu tenho o prazer de partilhar com ela esta reflexão. Eu me chamo Michel, sou leigo, casado, ultimamente tenho atuado em algumas pastorais, mais precisamente na pastoral litúrgica, e tenho dado um suporte também na pastoral da comunicação, em algumas paróquias, tenho ajudado aqui na diocese, sobretudo nas redes sociais, e de certa forma eu amo muito a minha igreja,

né? Sou da região aqui, sou da cidade de Materlândia, acredito que muitos conhecem, e hoje eu quero falar um pouquinho para você sobre a espiritualidade, mas sobretudo a espiritualidade em São Bento, esse santo que nós estamos celebrando hoje e que desde lá da Idade Média exerceu e exerce uma influência muito grande na sociedade, tanto no aspecto da oração, como no aspecto também da libertação do mal, né, através da medalha, através de várias formas de devoção que nós encontramos pelo Brasil afora. Pois bem, para falar dessa espiritualidade, nós precisamos entender um pouquinho o que é espiritualidade, né? Porque às vezes nós falamos tanto em espiritualidade, mas o que vem na nossa mente? Vem na nossa mente, às vezes, ir à missa finais de semana, né? Que é o principal, né? Claro. Mas também vem a questão de retiro. E às vezes nós esquecemos que espiritualidade, ela tem uma meta, né? Quando a gente pensa bem no aspecto e no conceito espiritualidade, nós entendemos que ela é a capacidade de encontrar um propósito de vida e compreendê-lo com clareza. Mas também, no mesmo sentido, é ir de encontro. Ou podemos entendê-lo também como um caminho interior a ser vivido. É o conceito que eu mais gosto, que é esse conceito de caminho interior a ser vivido. Porque a espiritualidade, por espiritualidade, às vezes você tem uma vida de oração, uma vida de busca e tal, mas se ela não tem esse sentido de ser um caminho a ser traçado, de ser um caminho que nos leva a uma meta, de repente ela fica uma espiritualidade sem sentido, né? Então, assim, voltando no aspecto de São Bento, nós entendemos essa espiritualidade muito mais como esse caminho interior a ser vivido. São Bento, quando ele funda o seu mosteiro, e ali começa a caminhada monástica, né, junto ali com seus monges, ele escolhe um lema, por sinal, muito rico e muito profundo para reger a vida monástica. O lema chama-se Ora et Labora, oração e trabalho. Um lema riquíssimo. Por que eu falo riquíssimo? Porque esse lema, além dele estruturar de uma forma assim, bem concisa, bem evangélica no sentido assim, de bem voltada para o evangelho, ela transcende as paredes do mosteiro. Não fica ali preso na Idade Média, não. Exerce uma influência até hoje. Até hoje. Por quê? Porque com esse lema, São Bento, ele tende a equilibrar, dar um equilíbrio à vida ali diária no mosteiro. Então, quando ele coloca para nós, ora et labora, ele chama a atenção e convida os monges a ter um equilíbrio entre o trabalho manual, a oração e a leitura espiritual. Como todos nós sabemos, a vida de mosteiro, ela tem toda uma regra, tem toda uma estrutura, né? Tem os momentos próprios de oração que você não pode deixar de participar de forma alguma, mas também ali tem os momentos de trabalho, né? Até porque o trabalho ali é para o sustento do próprio mosteiro. Então, São Bento, ao ver toda aquela situação, de repente ele pode ter notado também assim, que estava meio desorganizado, e de repente os monges também não estavam conseguindo conciliar todo aquele momento, né? Aquele momento de oração, com os afazeres, com a vida própria ali do mosteiro, ele vai e coloca essa meta para eles, como um meio de dar um equilíbrio ali à sua vida. Nós vemos aqui, então, no Ora et Labora, uma proposta de vida muito rica, muito profunda e, de certa forma, muito atual. Muito atual, porque, como eu disse antes, ela é bem condizente com a proposta de Jesus. Eu até cito aqui, lá nos evangelistas, né? Mateus, Marcos e Lucas, quando Jesus ele ensina os discípulos a rezarem, né? Ali quando ele ensina a rezar o

Ai, nossa. O que que tá ali em jogo? O que que é o cerne ali daquele momento? Ele ensina a rezar não como uma decoreba. Porque às vezes a oração nossa, nós aprendemos a oração, nossa, que oração bonita e tal. E a gente decora e reza aquela oração automática todos os dias, mas às vezes a gente nem pensa o que está rezando, né? Mas quando Jesus ele ensina a rezar, ele ensina como um meio de alinhar as nossas vontades com os nossos pensamentos e com os propósitos divinos. Olha como que essa proposta de Jesus de ensinar os discípulos a rezarem está muito em sintonia com a proposta de São Bento. Ora et labora, né? E aí, a partir desse exercício, quando nós colocamos a oração como meio de estar em sintonia, de alinhar as nossas vontades, os nossos pensamentos, as nossas ações, juntamente com os propósitos que Deus tem para nós, a oração ela passa a atuar de uma forma diferente. Ela não passa, ela não se torna uma mera oração, mas ela passa a ser e nos convida para uma sintonia profunda com Jesus Cristo. E é o que nós precisamos viver no dia a dia. Nós vivemos num mundo, minha gente, num mundo muito agitado. São muitos afazeres. Vejamos bem, vamos começar lá das nossas casas, né? Nossas famílias. A mãe, por exemplo, e o pai. O pai levanta de manhã, vai trabalhar, tem seus afazeres, às vezes a mãe está em casa, cuida dos trabalhos dentro de casa, às vezes leva a menina à escola, busca a menina à escola, e é aquela correria, e faz uma coisa, e tem que ter um tempinho para poder dedicar ali a pastoral, e quando você assusta que não, já terminou o dia, já chegou a noite, já é hora de dormir, já se preparar para outro dia. Então nós vivemos nesse mundo de muita agitação. De muita agitação. E para a gente buscar esse momento de intimidade com Deus e espiritualidade tem se tornado cada vez mais difícil, cada vez mais difícil. Então, quando nós pensamos nessa regra de São Bento, nessa proposta de São Bento, ora et labora, além de resumir de modo geral, né, a espiritualidade beneditina, ela nos alcança a todos nesse sentido de ser um convite para nós hoje, um convite à intimidade consagrada. Nós precisamos dar uma pausa, que é o contrário, né? Que é o contrário de não deixar de realizar os nossos afazeres. Mas nós precisamos dar uma pausa e pensar e arranjar um método para que nós possamos conciliar o nosso trabalho diário, né? As nossas agitações diárias, sem perder de vista o sagrado. Aí que está o cerne da oração, o cerne dessa proposta de vida, e que é um convite para nós hoje, para as nossas famílias, para a nossa sociedade hoje. Por isso que quando eu falo lá atrás, né, na reflexão, que São Bento ele conseguiu sair de dentro do mosteiro e ir para o mundo, é nesse aspecto. É nesse aspecto. Parece até que ele tinha uma ideia de como seria o mundo lá 1.000 anos na frente, né? Quando ele elabora essa proposta. Então a gente vê, sim, que é um desafio hoje, né? Nesse mundo que nós estamos, o desafio maior é conciliar. Mas nós podemos até, assim, ver na oração, nessa proposta de São Bento, algo, assim, que pode trazer para nós uma solução para os dias atuais, né? São Bento, então, com a proposta Ora et Labora, pode nos levar a um vasto proveito a partir desse lema. A busca do equilíbrio, né, que a gente ter essa conciliação entre a vida, a oração e o trabalho, né, até mesmo no aspecto intelectual, também na superação dos momentos onde nós deixamos de lado. Eu não digo nem preguiça, né? Nem preguiça. Mas eu falo assim, às vezes a gente dá aquele desânimo, aquela coisa, fala, ah, vamos deixar de lado. Também ajuda nesse sentido, porque como nós estamos falando de equilíbrio, está ligado a isso também. E é também a questão da cobiça, né? Quando nós olhamos o trabalho e a oração, a cobiça com certeza ela é afastada. Porque aí entra um elemento religioso. A cobiça está muito ligada à questão da ausência do sagrado, né? Aí nós queremos
assumir esse espaço que o sagrado

0: Tem. Então, quando a gente tem essa conciliação da oração, do sagrado, juntamente com o trabalho, a cobiça ela fica de lado. Quer dizer, é um pecado, a gente joga de lado, né? Depois, a outra questão é a oração e a ação. A sintonia com Deus enquanto oração e a ação, que é o trabalho bem feito. Quando nós estamos com Deus, quando nós agimos no nosso trabalho, nos nossos afazeres, mas em sintonia com a oração, tudo tende a ser muito melhor. Tudo tende a sair muito mais bem feito, muito mais proveitoso. Porque aí envolve outros elementos também, que a oração ela é benéfica a nós, né? Então, a oração ela prepara esse terreno para a ação, que é o trabalho. E nós precisamos entrar nessa vida, mas entrar mesmo, entrar profundo nessa vida de oração, sem nos desconectarmos da realidade e sem se deixar vencer pela cobiça, pelo egoísmo e sem deixar de cumprir os nossos deveres cotidianos. Então, de modo geral, o Ora et Labora, ele ensina isso para nós hoje. Como nós vemos isso hoje, né? Nós deixamos de lado oração, trabalho, e damos espaço a tantas outras coisas sem sentido, justamente por falta desse equilíbrio, né? Então, nós precisamos buscar esse equilíbrio. E São Bento, ele nos ensina isso de modo muito preciso, de modo muito feliz.
1: Nossa, que bacana, Michel. Você com seu comentário muito feliz, demonstrando tanto que preparou a biografia, né? O entendimento sobre a biografia de São Bento, atualizou para nós esse legado tão rico, tão caro, colocando os ensinamentos e regras de São Bento de uma maneira prática que podemos viver em nossos dias. O que que uma oração sincera e verdadeira pode sufocar a nossa agitação que o mundo nos oferece em nossos dias, não é mesmo, gente? Então, oremos nós. Ó glorioso patriarca São Bento, que vos mostraste sempre compassivo com os necessitados, fazei que também nós, recorrendo à vossa poderosa intercessão, obtenhamos auxílio em todas as nossas aflições, que se afastem de nós todas as desgraças, tanto corporais como espirituais, especialmente o mal do pecado. Alcançai do Senhor as graças que necessitamos para nossa vida diária. Finalmente, vos pedimos que ao término de nossa vida terrestre possamos ir louvar a Deus convosco no paraíso. Essa oração foi extraída de uma seleção de Maria Regina Neves Ramos. Agora, gente, eu gostaria até de pedir mais um intervalo e eu aproveitar para oferecer a vocês uma música que é muito, muito especial para mim, que nos convida a orar. É O Profeta, de José Geraldo.

0: 11 horas. 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
2: Queridos ouvintes, estamos retornando de mais um intervalo, seguindo aqui com o nosso programa Hora da Família. Hoje estou tendo como companhia para este programa o Michel. Nosso assunto de hoje é homenagear o glorioso São Bento. Por isso, estamos trazendo como tema a Cruz Sagrada Seja Sempre a Minha Luz. E para você que começa a nos ouvir agora, falamos a respeito da espiritualidade beneditina. Mas agora estamos buscando na biografia dele para partilhar um pouco mais a respeito da história, da vida de São Bento, né? Eu já tive a oportunidade de falar na abertura, mas estou dando oportunidade também a você que agora chega para ouvir o nosso programa. E renovando aqui a minha fala, dizendo que São Bento foi um monge beneditino. Era italiano e fundador da Ordem dos Beneditinos. Ele é o padroeiro da Europa e dos estudantes. Isso foi declarado pelo Papa Paulo VI em 1964, tributando deste modo justo, reconhecendo ao santo a quem a civilização europeia deve muito. E como já disse no início do programa, ele nasceu em Núrcia, Úmbria, na Itália. Pertencia a uma família nobre e era irmão gêmeo de Santa Escolástica. Jovem ainda, foi encaminhado a Roma para estudar. Portanto, decepcionado com a vida desregrada e a decadência moral da capital do império, decidiu abandonar tudo. Refugiou-se

Ele escreveu a famosa regra de São Bento, um guia espiritual e prático, composto por 73 capítulos, que equilibra perfeitamente o estudo, o trabalho manual e a oração dentro de uma vida comunitária. Isso já foi devidamente muito bem comentado e explicado pelo Michel no primeiro bloco, né, gente? No segundo capítulo de sua regra, assim se lê sobre como o verdadeiro monte devia ser. Não soberbo, não violento, não comilão, não dorminhoco, não preguiçoso, não murmurador, não detrator, mas casto, manso, zeloso, humilde, obediente. Uma história muito bonita também é a contada pelo Papa São Gregório Mário sobre o relato dos irmãos gêmeos, Bento e Escolástica. Os irmãos tinham o costume de se encontrar anualmente em uma casa próxima ao mosteiro de Monte Cassino. Em um desses dias, após jantarem e rezarem, São Bento avisou que precisava retornar à sua abadia. Isso era parte da sua regra. Santa Escolástica pediu que ele ficasse para continuarem conversando sobre as coisas do céu, mas ele negou por não desobedecer ao rigoroso regulamento monástico. Vendo que seu irmão iria embora, ela apoiou a cabeça nas mãos e rezou a Deus. Imediatamente, irrompeu uma violenta tempestade com trovões e uma chuva tão forte que ninguém conseguiu pôr os pés para fora do local. Os relatos indicam que, devido à intensidade daquele amor fraterno, o criador das regras beneditinas teve que ceder. 3 dias depois deste encontro, Santa Escolástica faleceu e São Bento teve a visão de sua alma subindo aos céus em forma de pomba. No dia da tempestade, ficou provado que um amor verdadeiro vence qualquer regra. São Bento havia repreendido a irmã por suplicar a tempestade, dizendo: "Que Deus te perdoe, irmã. O que fizeste?" Ela respondeu: "Pedi-te um favor e tu não me escutaste. Pedi a Deus e ele me ouviu." Os relatos históricos indicam a intensidade desse amor fraterno, narrado para nós que Santa Escolástica faleceu em 543 e que São Bento mandou buscar seu corpo e a sepultou no túmulo que havia preparado para si mesmo na abadia de Monte Cassino. 40 dias depois, Bento foi sepultado no mesmo local. Uma história bonita, né? Emocionante, um amor fraterno. Vamos então agora pedir mais um intervalo, aí a gente tem tempo de pensar um pouquinho sobre tudo que narrei aqui, dessa riquíssima biografia. E aí eu vou pedir até a música Monte Castelo, Legião Urbana, falando de um amor verdadeiro.

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2: Queridos ouvintes, estamos retornando do nosso intervalo, seguindo com o nosso Hora da Família. Hoje trazendo como tema a Cruz Sagrada Seja Sempre a Minha Luz. Isso porque estamos dedicando o nosso programa a homenagear o poderoso São Bento. Glorioso São Bento, que dedicaste toda a sua vida a Cristo e aos irmãos, cuidando da vida espiritual, estabelecendo pontes de amor entre o coração de Deus e a alma do homem. Protegei-nos contra os ataques do mal, livrai-nos das insídias do inimigo, concedei-nos a paz interior e a fortaleza diante das tempestades da vida. Ó poderoso São Bento, defendei-nos dos olhares invejosos e ensinai-nos a partilhar o amor com todos. Que a cruz do Senhor nos guie pelos caminhos de luz e que o dragão feroz que ronda nossa alma seja afugentado pelo poder do Cristo Salvador. Afasta de nossa vida e de nossa família toda a força do mal e que, por intercessão sua, anunciemos as misericórdias do Cristo Salvador. Antes de retornar a palavra para o Michel, eu desejo ainda realçar aqui mais uma vez que a Ordem de São Bento, Ordem Beneditina, é a mais antiga ordem religiosa católica de clausura monástica. Ela foi fundada pelo próprio São Bento por volta do ano 529 d.C. na Itália e transformou como os monges viviam e foi vital para salvar a

0: cultura ocidental após a queda do Império Romano. Os mosteiros beneditinos foram muito importantes para a história. Funcionavam como pequenas cidades autônomas. Os monges copiavam livros antigos, ensinavam agricultura e conservavam o conhecimento. É uma ordem influente que, ao longo dos séculos, gerou milhares de santos e papas. Ela continua viva até hoje, sendo seguida por monges e monjas no mundo todo. Os mosteiros mais importantes no Brasil são grandes marcos de fé e história. São também famosos pela arquitetura colonial, pelos cantos gregorianos e por manterem a tradição beneditina no trabalho e oração. Os monges que vivem nesses locais dedicam suas vidas à antiga regra monástica, ora e labora. Muitos desses locais oferecem espaços para hospedagem de pessoas que desejam realizar retiros espirituais. Os mosteiros mais importantes no Brasil são: é o Mosteiro de São Bento em São Paulo, no Rio de Janeiro. Esse do Rio de Janeiro é uma obra-prima do barroco luso-brasileiro, com interiores banhado a ouro. Suas missas de domingos atraem muitos fiéis e turistas. Tem também Basílica e Mosteiro de São Bento de Olinda, Pernambuco, onde o seu conjunto arquitetônico é de onde se ergueu o primeiro convento beneditino do Brasil. É considerado patrimônio mundial pela Unesco. E também a Abadia de São Sebastião, na Bahia, uma das comunidades mais antigas e tradicionais da Ordem de São Bento no país. Michel, agora é novamente com você.
1: Então, minha gente, voltando nesse segundo momento, né, depois de ter ouvido essa música belíssima, eu queria falar de modo assim, muito, muito abreviado sobre a medalha de São Bento, né? A medalha, a gente sabe que é um sacramental e muito influente e muito visível em nosso dia a dia. Para quem não sabe, sacramental é aquilo que a igreja reconhece como um instrumento de oração. Né? A maioria das vezes é um objeto. É um objeto que nós usamos para nos proteger do mal, do egoísmo, dos perigos, de tudo aquilo que é uma ameaça para nós e para a nossa fé. Então, a medalha de São Bento, só voltando, né? Eu falei de sacramentais, que é um objeto, né? Então, nós temos sacramentais na igreja. Nós estamos falando aqui da medalha de São Bento. Então, nós temos o tercinho de bolso, nós temos medalhas, nós temos pingentes, um crucifixo, né? Nós temos pingentes com medalha, tudo isso é objeto da nossa fé e que nós temos como meio de proteção e que é reconhecido pela igreja. Então, a medalha de São Bento, ela é esse objeto mais antigo da igreja, para vocês terem uma ideia. E é um objeto que é difundido até hoje, muito difundido. Então, né, nós vemos a medalha de São Bento em metal, em adesivo, no terço, né, no crucifixo, no quadro, de diversas formas, né, a gente vê a medalha de São Bento exercendo essa influência na vida das pessoas. E nela está contida uma oração muito especial, que é a oração de proteção, né? E essa oração, ela vem difundida ali na medalha através das suas iniciais. Então a gente vê que cada inicial ali significa uma palavra da oração, né? A oração muitas vezes vem em latim e as pessoas rezam como expressão de confiança, de proteção, nas horas de tentação, nas horas de eternidade, nas horas de perigo, no início do trabalho, para concluir o trabalho, na caminhada, no carro, em casa, né? As pessoas sempre têm essa oração nos lábios e na mente, né? Então, na oração, nós podemos ler mais ou menos assim: Cruz sacra sit mihi lux,

0: non draco sit mi redux, que quer dizer, né? Que a Santa Cruz seja minha luz, que o dragão, no caso mal, não seja o meu guia. Aí a segunda parte. Vade retro satana, nunquam suade mi rivana, sunt mala quelibas, ipse venena bibas. Quer dizer, afasta-te, Satanás, nunca me aconselhe coisas vãs. Ao mal que tu me ofereces, bebe tu mesmo o teu veneno. Praticamente, quando nós sabemos essa oração e a rezamos constantemente. Mas um detalhe, eu gostaria que você de sua casa, que está nos ouvindo, você que está nos ouvindo também no carro, no trabalho, onde quer que você esteja, pensasse numa coisa, e eu gostaria que ficasse, entrasse na mente, e guardasse no seu coração. Veja bem, tudo isso que nós falamos aqui, olha, sobre o Ora et Labora, que é uma proposta de oração e de vida de São Bento, a oração que nós fazemos da medalha, a nossa busca pela espiritualidade, né? Em todos os momentos de oração que nós participamos, veja bem o que eu vou dizer, tá? Tudo isso, toda essa oração, só tem sentido quando nós rezamos ou buscamos essa espiritualidade ou estamos em sintonia com Deus para praticarmos o seu amor. Porque ao contrário disso, tudo seria apenas um repeteco, né? Uma oração vazia, uma oração que não inspirasse a nada, uma oração que não nos levasse a meta alguma. E não é isso que Deus quer de nós. E eu acredito também que São Bento, quando ele promove toda essa inovação na busca do equilíbrio em sintonia e coração, ele também tinha em mente totalmente isso. Rezar para que a nossa oração nos leve a estar em sintonia com Deus e assim praticarmos da melhor forma e cada vez mais felizes o seu amor. Acho que é isso que é esse contexto que é o cerne da mensagem de São Bento para nós hoje, para as nossas famílias, para essa geração que está vindo aí, né, que está crescendo, que está se movimentando nesse mundo tão agitado e tão difícil de ter essa sintonia com Deus. Que São Bento, então, ele nos inspire ainda mais, sobretudo as famílias modernas, né, a encontrarem o equilíbrio através da oração e do trabalho e a promoverem lares estruturados pelo diálogo, pela escuta atenta, pelo combate aos vícios, tendo a fé como pilar para a harmonia diária. Né? Fica aqui então meu abraço, né? A minha gratidão a todos vocês por esse momento de partilha, de reflexão. E se Deus quiser, numa outra oportunidade, com certeza nós estaremos juntos novamente. Um abraço grande. Até lá. Fiquem com Deus.
1: Eu também gostaria de me despedir, encerrando o nosso Hora da Família de hoje, agradecendo a você, Michel, por dividir o programa comigo, a equipe toda da rádio pela confiança de sempre, a nossa igreja por nos oferecer esse momento, né, pontualmente todos os sábados, mas eu desejo agradecer especialmente a você, Joel, que está sempre pronto nos atendendo, fazendo com que chegue ao nosso caro ouvinte, ao nosso querido ouvinte, o melhor desse programa. Acima de tudo, louvado seja Deus por mais essa oportunidade de estar aqui hoje em sintonia com vocês. Só Ele sabe o bem que isso me faz. Oração e trabalho. Sigamos o exemplo de São Bento. Que nossa oração seja transformada em trabalho e nosso trabalho em oração. Pela fé, obediência e pela sabedoria que nos vem de Deus. Que a cruz sagrada seja nossa luz. Não seja o dragão nosso guia. Afasta-te, Satanás. Nunca me aconselhe coisas vãs. É mal que tu me ofereces. Beba tu mesmo teu veneno. Renovo aqui o meu abraço fraterno a todos vocês. Um até breve, se Deus quiser. Até daqui uns dias. Eu gostaria de oferecer a vocês, encerrando o programa de hoje, também

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você, torcedora, torcedor, ligados na Itatiaia. Agora são 11 horas com mais 31 minutos. Estamos chegando com o Rádio Esportes neste sabadão, 11 de julho de 2026, ao vivo, mais uma vez aqui dos Estados Unidos, na base da Itatiaia, num oferecimento de Pegada, a marca da conquista. Rádio Esportes de hoje tem a produção de Daniele Rodrigues e Rafael Cruz, a coordenação de Alexandre Simões, direção técnica de Alan Carvalho, direção de esportes de Michel Ângelo, apresentação ao vivo aqui dos States, neste sabadão, é comigo! Manchetes e destaques do programa de hoje.

0: de semana é de decisão aqui na Copa do Mundo, é de amistoso do Cruzeiro, é de preparação do Galo. Segunda-feira tem o Coelhão em campo. Primeira manchete do Rádio Esportes neste sábado é do Atlético. O destaque do Galão da Massa. Ele tá de volta à cobertura do Galo, cantando alto com o Galão da Massa. Fala aí, Cláudio Rezende.
1: Fala, Thiago. O Galo encerra mais uma semana de preparação e volante titular do time faz balanço do primeiro semestre e projeta Galo vitorioso no segundo

0: do Cruzeiro, a manchete do Cruzeirão cabuloso. Amanhã tem o Cruzeiro em campo, hein? A Itatiaia transmite. Jogão é Cruzeiro e Grêmio. O destaque do estrelado, o Cruzeirão cabuloso com Emerson Pansieri.
1: Cruzeiro fecha a preparação na toca para amistoso com o Grêmio amanhã em Brasília. E técnico Arthur Jorge planeja fazer todas as substituições do jogo.
0: Bola não para na Série B do Brasil. Jogos no fim de semana. Coelhão em campo na segunda-feira. O destaque americano. A manchete do Coelho com Lucas Sanches.
2: Coelho pode ter quase meio time de novidades para mais uma decisão no Horto pela Série B.
0: Falando em decisão, o sábado vai apontar os últimos dois finalistas da Copa do Mundo. França e Espanha já estão lá. Hoje é a vez de Harry Kane e Haaland no duelo entre Inglaterra e Noruega, que a Itatiaia transmite às 18 horas na primeira partida das quartas de final deste sábado aqui na Copa do Mundo. No jogo do sabadão tem Argentina e Suíça. Os atuais campeões Lionel Messi contra o ferrolho suíço Marcelo Beckler na concentração da Argentina. É promessa de jogo bom, Beckler.
3: Lionel Messi tenta levar a Argentina a mais uma

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agora são 11 horas com mais 39 minutos. A Itatiaia aqui, direto de Nova Jersey, na sua base, na cidade de Union. Aliás, hoje, com friozinho, tempo fechado, bastante nublado, 25 graus de temperatura, mas é um sábado quente na Copa do Mundo, na maior Copa de todos os tempos. Hoje teremos os dois últimos semifinalistas classificados. Uma semifinal já está definida entre França e Espanha, meu amigo. Camisas pesadíssimas na Copa do Mundo, França e Espanha de um lado, e do outro lado, quatro times brigando por duas vagas na semifinal. Primeiro, às 18 horas, tem Noruega e Inglaterra, o duelo entre Haaland e Harry Kane, dois dos maiores centroavantes do futebol atual. Jogaço! A Itatiaia vai transmitir para você com Antônio Carlos e todo o primeiro time do rádio. Depois, 10 da noite, é a vez da Argentina estar em campo. Será que o Messi vai levar a Argentina a outra semifinal de Copa do Mundo? Os atuais campeões vão conseguir superar o ferrolho suíço? A Itatiaia também transmite com Hugo Sérgio, narrador que é nosso, e todo o primeiro time do rádio. 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

Júlio Rezende, já de volta ao dia a dia do Atlético, depois da sua participação brilhante na Copa do Mundo, esteve cobrindo a seleção brasileira, agora voltando para a seleção do coração de tanta gente, que é o galão da massa, né, Cláudio? De milhões e milhões de apaixonados, o Galo se preparando para a retomada da temporada, segundo semestre, com Copa Sul-Americana, com Copa do Brasil, com muita coisa pela frente, claro, hein? O Brasileirão, Galo tá na primeira parte da tabela, vai melhorar, o Galo.

0: massa em destaque com ele, Cláudio Rezende, cantando alto com o Galo. Bem-vindo de volta ao Galo, Rezendão. Bom dia.
1: Um abraço, bom dia, Thiago. Um abraço a todos, né? Com alegria, estamos de volta aqui aos estúdios da Itatiaia, depois de quase 40 dias, reencontrando o pessoal e também de volta à cobertura do Galão da Massa. O Atlético que está fechando, Thiago, a preparação dele dessa semana, mais uma semana de intertemporada, está sendo assim chamada nesse período aí, com o técnico Barba Domingues, antes do retorno aos jogos, porque depois que voltar, aí é maratona pela frente, não só o Campeonato Brasileiro, que retorna primeiro, né? Com o fim da Copa do Mundo, no outro domingo, o Galo já joga na terça-feira seguinte. Vai enfrentar o Bahia, última rodada da primeira parte, né? Do primeiro turno do Campeonato Brasileiro. Mas depois tem Copa Sul-Americana, o Atlético de olho no Bragantino, né? Que vai ter ali um playoff para saber se a gente vai ter esse duelo brasileiro na Copa Sul-Americana também. E tem a Copa do Brasil, aniversário ao Juventude de Caxias do Sul. Mas, Thiago, uma semana proveitosa, né? Pelo que a gente pôde acompanhar aí na cobertura dos colegas, do Paulo Azeredo, do Henrique André aqui na Itatiaia. O Atlético ontem fez um treino aberto para a imprensa, teve jogo treino também, com destaque pro Bernard no meio de semana, um jogo treino contra o time sub-20, vai ter mais um jogo treino na próxima quarta-feira. O Galo vai enfrentar o Betim na cidade do Galo, preparativos finais aí do Barba Domingues. E vamos trazer aqui no Rádio Esportes a palavra do jogador importante desse elenco, uma das lideranças atuais do Atlético, o time que tá passando aí nos últimos tempos por reformulação, de lideranças inclusive, né? O Maicon, volante, chegou no início do ano e principalmente naquele clássico contra o Cruzeiro ali, apareceu ao lado do Renan Lodi como uma das lideranças mais recentes do Atlético. Jogador que é titular absoluto do time, né? Com o Barba Domingues. E ele faz um balanço dele, Maicon, nesse primeiro semestre que ele foi contratado, era do Corinthians, chegou no Galo. Como que ele avalia esse primeiro semestre?
2: Fico feliz com o primeiro semestre que eu fiz, apesar de ter tido uma lesão que me tirou do jogo importante que era a final do Mineiro e depois de uma sequência de temporada, mas eu acho que foi o primeiro semestre regular. Acho que a gente, junto com a equipe, teve bons momentos e momentos não tão bons. Buscar esse equilíbrio agora nesse segundo semestre para que a gente possa ter melhores resultados e principalmente ajudar o Atlético a chegar no nível que ele quer, que é vaga de Libertadores, títulos, enfim, coisas que a gente sabe que trabalhando a gente pode alcançar.
1: Muito bem, e esse período agora para entender mais as questões táticas do treinador, afinal de contas, o Barba Domingues chegou já com a temporada em andamento, esse período agora de intertemporada, como vocês estão aproveitando, hein, Maicon?
2: Eu acho que principalmente a nossa questão com a comissão é muito importante, essa readaptação, né? Acho que o Eduardo chegou no meio da temporada e a gente sabe que a temporada no Brasil não tem muito tempo de ajustes técnicos, físicos, enfim, acho que de recuperação de jogador de lesão e preparar o jogador para os jogos que a gente tem durante a temporada. Acho que a gente vem fazendo uma grande intertemporada. Acho que o Eduardo está conseguindo colocar o que ele pensa e também a parte física que na equipe deles, nos antigos times, sempre foi muito alto e a gente em alguns jogos não conseguiu chegar nesse nível. Acho que esperamos que nesse retorno a gente consiga atingir tanto os níveis técnicos quanto os físicos para que a gente possa ter os resultados que a gente espera.
1: Até aqui o Atlético no Campeonato Brasileiro, como disse o Thiago, né? Tá na primeira parte da tabela, mas sofreu uma parte do campeonato, né? Ficou ali embaixo. A análise do Maicon desse primeiro semestre do Atlético e o que projetar agora para o retorno.
2: Eu acho que alguns objetivos do primeiro semestre foi atingido, né? Claro que ficou longe da questão do brasileiro, né? Acho que a colocação a gente poderia ter buscado algo um pouco melhor, mas acho que as primeiras classificações, tanto do Sul-Americana, que era um objetivo, a gente conseguiu a primeira colocação, tanto a Copa do Brasil também. Claro que em alguns jogos a gente sofreu mais do que precisava sofrer e a gente tem consciência disso. Mas o que eu posso falar pro torcedor é que estamos trabalhando muito forte para que a gente possa chegar, como eu falei, no segundo semestre e corresponder à altura, colocando o Atlético nos melhores momentos possíveis e fazendo um grandes jogos, né? Que eu acho que é o principal objetivo do clube, o principal objetivo do torcedor, e que a gente possa corresponder a essa altura.
3: Ô Maicon, deu para extrair alguma coisa de Copa do Mundo, né? Porque é outro estilo de jogo, dá para trazer isso para dentro do futebol brasileiro? O que vocês conseguiram extrair disso?
2: Eu acho que a Copa do Mundo são jogos de altíssimos níveis, né? Acho que tivemos grandes jogos e a gente, claro que a gente assiste quando pode, né? Apesar da sequência de treino ser meio forte, a gente tenta assistir

0: alguns jogos para entender o que está se fazendo, né? Acho que teve poucas mudanças, acho que o nível mundial é muito alto e acho que o que a gente vê em Champions League, em jogos aqui no Brasil propriamente, a gente vê alta intensidade, vê jogos, times controlando o jogo, acho que o entendimento do jogo acho que é o fundamental e é isso que a gente tem que aplicar aqui, entender o nosso clube, entender a identidade do Atlético entender também a comissão técnica, entender os jogadores que nós temos para que a gente possa aplicar as melhores qualidades que nós temos dentro do nosso plano de jogo, né? Acho que é isso que a gente tem que buscar, é isso que a gente que ficou de lição para mim, acho que né, o jogo, principalmente Brasil e Noruega, acho que a Noruega jogou um jogo que favoreceu muito os jogadores deles e isso mostrou-se no resultado e é isso que a gente tem que entender e fazer também aqui no Atlético.
1: Tá aí então, Maicon, fazendo também uma análise aí da Copa do Mundo até aqui, afinal de contas, tá todo mundo ligado aí na Copa do Mundo. Thiago, 22 jogos, 2 gols marcados pelo Atlético, um deles no clássico do primeiro turno do Campeonato Brasileiro, quando o Galo venceu bem o Cruzeiro no Mineirão por 3-1, outro gol dele foi contra o Mirassol. Tá aí o Maicon, uma liderança desse time, projetando o segundo semestre, segundo ele, agora com esse período, com barba, um Atlético mais fortalecido para brigar por coisas grandes nesse ano ainda, viu, Thiago?
2: Boa, Cláudio Rezende. Galera que tá no YouTube já começa a ver a chuva. Chegou aqui a Nova Jersey. Já tava marcada para 10:30 no horário aqui dos Estados Unidos. 11:30 ela atrasou 20 minutinhos. Mas tarda, mas não falha. Começa a chover aqui em Nova Jersey. Olha, Oliveira, o Maicon tem um papel muito importante, histórico, nesse momento recente, nesse recorte recente do Atlético, né? Eu ia falar de história, não é histórico ainda. A história dele recente do Atlético. Atlético já dá mostras de que ele pode assumir esse protagonismo de liderança em momentos delicados, ele colocou a cara, agora recente, né? Que o Hulk deu aquela declaração, ele foi lá, defendeu o elenco do Atlético, o Maicon tem tudo para se tornar protagonista nesse time do Galo, dentro e fora de campo. Ale Oliveira, bom dia.
3: Bom dia, Tiagão, bom dia aos companheiros, bom dia para todo mundo que nos consagra como a rádio mais ouvida do Brasil. Ele tem esse perfil, né? Foi assim durante boa parte da sua carreira, tá assumindo também essa condição de um dos líderes desse grupo, pela experiência que tem, pela vivência que tem e também pelo seu estilo, né? Que é característico e também dentro do campo, né? Um cara que dá segurança ao sistema defensivo, mas também participa dos momentos em que o time tem a bola, então certamente e naturalmente ele vai assumindo essa condição num Atlético que daqui a 11 dias reestreia no Campeonato Brasileiro, né? Mas que a tendência, e aí é uma quase que uma esperança do torcedor, é que o Eduardo Domingues seja o grande protagonista desse time, né? Já que por enquanto a gente não teve grandes contratações, também não tivemos muitas saídas, né? A principal, sem dúvida alguma, o Júnior Alonso, né? Que curioso, né? O Júnior Alonso que já não estava jogando muito bem há algum tempo no Atlético, embora sua reta final tenha sido ok, né? Mas que fez uma grande Copa do Mundo, né? Conseguiu confrontos importantes contra, por exemplo, a Alemanha e França, né? Fez uma boa Copa do Mundo, é a baixa mais importante do Atlético, mas que ainda não conseguiu contratar. Mas tem esse período de trabalho, de intertemporada, como disse o Claudião, para que o time fique com a cara do Barba Domingues, que ele consiga passar para os seus atletas o que ele pensa do jogo, com a sua filosofia de trabalho, com bastante tempo. E aí o time que, tecnicamente, por enquanto, sem grandes contratações, não chega a ser brilhante, mas taticamente, fisicamente, pode surpreender. E a gente tem visto que o futebol é cada vez mais isso, né? Cada vez mais parte física, cada vez mais parte tática. E aí que o trabalho do Eduardo Domingues pode prevalecer. Ele tem tempo para isso, ele tem estrutura para isso. E eu acho que é a principal esperança, por enquanto, do torcedor atleticano, viu, Tiagão?
2: É isso, Ale Oliveira, é opinião também no Rádio Esportes. Ô Cláudio, chuva tá apertando aqui, rapaz. Ô Rezendão, me fala uma coisa, você volta já com mais da preparação do Galo, torcedor tá na contagem regressiva pra ver o Galão da Massa em campo, hein, Cláudio?
1: Sim, vamos fazer daqui a pouquinho o balanço aí, Thiago, desses dias e vamos projetar quando voltam os equatorianos, né? Afinal de contas, estão curtindo aí alguns dias de folga após a eliminação do Equador. Mas em breve o Atlético vai ter elenco completo aí para esta reta final de preparação, viu, Thiago?
2: Boa, Cláudio Rezende, conosco aqui no Rádio Esporte. Obrigado, Cláudio. Já mais do Galo para você que se liga na Itatiaia. E agora são 11:53. 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

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Rápido intervalo, na volta, vamos falar do Cruzeiro, hein? Amanhã tem o Cruzeiro em campo. A Itatiaia transmite Cruzeiro e Grêmio direto de Brasília. Você vai curtir esse amistoso importantíssimo na preparação do Cruzeirão Cabuloso, aqui na rádio mais ouvida do Brasil.

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0: Agora 11:58, Emerson Pancieri, o Cruzeiro a caminho da preparação para o amistoso de amanhã. Panci, eu recebi aqui, viu, Pancieri? Você sabe que eu respondo todo mundo. Eu recebi aqui no Instagram, no arroba seu nome seu bairro, o pedido da DF Zeiros, Pancieri. O Estelito Diniz, ele é da DF Zeiros. Thiago, que horas o Cruzeiro vai chegar aqui no Planalto Central? A gente quer receber os jogadores ou no aeroporto ou no hotel. O Emerson Pancieri vai te informar, viu, Estelito? Alô, DF Zeiros. Alô, torcida do Cruzeirão aí em Brasília. Direto da Toca da Raposa, conexão. Lá na Toca, sol bonito, dia lindo aqui, ó. E fechou o tempo, viu, Pancieri? Um temporal caindo aqui em Nova Jersey. Você na Toca tá na boa, com o solão brilhando aí, Panci.
1: Tô sim, Tiagão, um abraço pra você, pra quem nos acompanha aqui no Rádio Esporte Itatiaia, grande Alê, todo mundo que tá ligado com a gente aqui na maior do Brasil. Ó, Tiagão, só faz uma coisa, cuida dessa carequinha aí, não deixa ela pra jogo não, porque se tiver frio ou molhando, depois você vai ficar com a garganta dodói, fica ruim. Sinal eletrônico marcando meio-dia, estamos aqui na Toca da Raposa, Cruzeiro finalizando agora no campo 4, atividade essa última, né, do amistoso de amanhã com o Grêmio. O jogo de amanhã com o Grêmio às 5 horas da tarde no Mané Garrincha em Brasília. Vamos para Brasília. Estamos a caminho de Brasília hoje à noite, com certeza, para mais uma cobertura aqui na Itatiaia, lado a lado do Cruzeirão mais lindo do mundo. Deixa eu mandar. Ô, Estelinho Diniz, você mandou mensagem para todo mundo, hein, pai? A turma da DF Zeiros, ele mandou aqui também. O Cruzeiro vai amanhã de manhã, né? O Cruzeiro vai chegar amanhã de manhã e a tendência é aquele plantão, né? A turma da DF Zeiros tem outros integrantes também, já estão prontos na porta do hotel. Deve ficar no Hotel Windsor, geralmente fica lá. Então, essa é a programação. Amanhã de manhã o time viaja e aí a equipe não tá indo hoje, né? Até porque não tem esse enfrentamento valendo ponto, é muito mais para ter ali uma dinâmica de jogo, para ver como é que tá a turma também em termos de parte física e de encaixe dessa filosofia de trabalho do técnico Arthur Jorge. Então o Cruzeiro optou por viajar naquele voo fretado neste domingão mesmo e volta logo após a partida tranquilamente ao aeroporto, com toda a segurança, né, para essa chegada, para essa saída, saída à noite também após o jogo e depois a descida aqui no aeroporto Tancredo Neves em Confins, o aeroporto de Belo Horizonte Internacional. E aí, ô Thiago, ontem o Arthur Jorge lançou até uma camisa dele, uma marca também dele, né, do Arthur Jorge, em parceria aí com a Jocatore e o Cruzeiro, e estávamos lá, né, lá na loja do Cruzeiro ali do Barro Preto, e algumas perguntas feitas ao técnico do time celeste, inclusive pude perguntar sobre essa intertemporada com o jogo de amanhã, como ele tá esperando essa partida e o que o torcedor também pode aguardar dessa equipe dele dentro de campo, hein, Arthur Jorge?
2: Eu acho que aquilo que garantidamente vão ver vai ser uma equipa que vai lutar imenso, vai trabalhar, que vai procurar pôr em prática também aquilo que é os nossos princípios, a nossa identidade, aquilo que é a nossa forma de abordar cada um dos jogos. Sabemos que este é um jogo amistoso, onde vamos ter a oportunidade, quero eu, de utilizar 20 jogadores ou 22 jogadores. Para podermos ter, de facto, toda a gente a participar. Portanto, é mais um jogo de preparação. Não é o jogo que nós preparamos. Este faz parte da preparação para que nós possamos estar no dia 22 frente ao Internacional em ótimas condições e capazes de ter o resultado. Esse sim, para ganhar. Aquilo que será no domingo é um jogo para poder preparar, estarmos prontos e dar o nosso melhor para que, de facto, esta preparação continue da melhor forma possível.
1: Legal, esse é o técnico Arthur Jorge. E ô Thiago, vou te falar, viu? Esbanjando também simpatia com a torcida do Cruzeiro, né? Muito solícito, tirando foto, autografando. E óbvio, né? Falou de futebol também. Estávamos lá com a Giovana Castro fazendo também conteúdo para o nosso Itatiaia Esporte.com.br, para as nossas redes sociais, nessa cobertura do técnico Arthur Jorge. Ele já

0: 95,7 no rádio, o latão na mão e curtindo a Itatiaia. Muito obrigado, um abraço pra todo mundo no Mercado Central. Bardaloura, minha querida amiga Bardaloura. Alô, Jorge Americano, também querido Jorge Americano. Vou te levar, viu, Alê, pra pegar uma feijuca lá no Jorge Americano. Agora, Alê, como é que vai ficar esse meio campo do Cruzeiro? E acho que amanhã já é um bom sinal pra gente ter uma ideia do que pensa o Arthur Jorge pra montar esse Cruzeiro agora sem o Christian, Alê.
1: É, eu acho que também essa fase serve pra ele fazer algumas experiências, mas também pra dar entrosamento, né? Porque nada, né, o Thiagão, são dois titulares absolutos que estão indo embora. Na lateral esquerda, a gente já falou muito sobre isso, a saída do Kaique, você não vai achar um jogador do nível do Kaique. Pode esquecer, não vai achar. O Kaique, se você for pensar no próximo ciclo, é um jogador que ele se desenvolver bem na Europa, né? Porque, claro, tem um processo de adaptação, que eu até acredito que no caso dele vai ser bem suave, bem tranquilo, né? Porque é um menino que tem um entendimento tático gigantesco, além de tecnicamente, fisicamente ser muito bom. Mas se tudo ocorrer dentro da normalidade, vai começar o ciclo, o Brasil vai fazer amistoso aí contra a Austrália, o Kaique é o titular da seleção brasileira. Nesse momento é o titular. Então você não vai achar um cara para ser o titular da lateral esquerda do Cruzeiro que seja melhor que o Kaique, né? Você pode quebrar um galho ali, eu acho que o Rojas pode ter um bom desenvolvimento nesse sentido. O Christian, embora seja muito bom jogador, muito útil, para mim viveu o seu melhor momento na carreira com a camisa do Cruzeiro. Se você for ver, avaliar a parte técnica, o Thiagão, e é claro que não é só isso que você tem que avaliar, mas só a parte técnica, bola, futebol, para mim, por exemplo, o Peck tem mais que ele. O Gabriel Peck tem mais recurso que ele, é mais rico tecnicamente do que ele. Claro que precisa do encaixe, precisa ver se ele vai fazer esse trabalho de recomposição que o Christian fazia tão bem, né? E como o time será montado daqui para frente, porque ele também tem outro.

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0: Do performance, né? Lógico, isso é um detalhe importante, fundamental, mas como o Corinthians entrou na parada e aí tem a questão do coração, né? Passou também pelo Corinthians como jovem e o Grêmio também querendo jogador, e se isso inflacionar, aí o que eu posso dizer, 9:30 deste sabadão, é que o Wesley dessa maneira, desse jeito, não chega não, viu, Thiago?
1: Valeu, Emerson Pansieri, tá certo, tem que entrar em leilão não, Corinthians devendo todo mundo, paga ninguém, tá querendo atrapalhar o negócio dos outros. Acorda, Corinthians, agora 9:09, a pergunta do programa, hein? Você já participou? Não, participa, dá tempo, cola comigo no YouTube, Noite Tatiá Esporte, pergunta de hoje, eu quero saber, você pode mandar quantas vezes quiser a resposta da pergunta. Quais seleções já chegaram 3 vezes em decisões de mundial de forma consecutiva? Só 2 seleções chegaram 3 vezes a decisões consecutivas de Copa do Mundo. Quais são essas seleções? Em seu nome completo no YouTube e a resposta do programa de hoje. Deixa eu mandar um abraço aqui para Patrícia, lá da Mineral do Brasil. Tô recebendo um convite aqui. Hoje, 3:30, tem o jogo entre Juventus e Cruzeirinho de Itatiaiuçu. Um abraço a toda a equipe da Mineral do Brasil, com a arena maravilhosa lá no Tejuco. Alô, Fusquinha! Grande abraço à turma do Juventus, sempre com muito carinho lá em Brumadinho. Hoje, no Campeonato Mineiro Amador, grande jogo. Você da região, bora lá prestigiar. 3 horas tem Juventus e Cruzeirinho. Juventus sapecou 4-2 na ida, joga confortavelmente na volta. Obrigado ao Ratinho, Márcio André, toda a equipe do Juventus pelo convite. Você que gosta do futebol amador, já fica ligado, hein? 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No próximo bloco é a Copa do Mundo FIFA 2026 em destaque aqui no Rádio Esportes.

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2: Aqui nos Estados Unidos, com muita chuva, quem tá no YouTube já observa ao fundo. E fechou o tempo, chuva forte aqui em Nova Jersey, na base da Itatiaia, na cidade de Union. Mas a bola vai rolar hoje e você vai curtir na Itatiaia dois grandes jogos. Primeiro, Noruega e Inglaterra. João Vitor Cirilo está comigo aqui no Harry Sports. O confronto entre Haaland e Harry Kane, dois legítimos centroavantes, a moda antiga, né? Grandalhão, diária, referência, que fazem muitos gols e não só isso, né? Habilidosos, chutam bem, bom no cabeceio, são praticamente centroavantes completos. E hoje a Itatiaia transmite Noruega e Inglaterra com canha, Antônio Carlos, o canhão, na Itatiaia para esse grande jogo. Cirilo, boa tarde.
5: Boa tarde, Thiago. O canha que tá sempre na audiência. Alô, Antônio Carlos, mais tarde vai dar aquele show na transmissão da Itatiaia. Grande jogo, Thiago. Noruega, vice-líder do grupo da França na primeira fase, teve essa derrota, né? Justamente para a seleção francesa na primeira etapa, quando preservou seus titulares e passou por Costa do Marfim com um gol no finalzinho, passou pelo Brasil, era para ser nós, hein, Thiago? Dia tá até mais triste aí, ó. Amanheceu até chovendo, que era pra ser nós, não tem jeito. O Haaland não deixou. A Noruega não tem problema pra esse jogo, não. Ele pode ter soluções. O técnico Solbakken, que no jogo passado, ele optou por mexer nas pontas ao intervalo. Ele volta pro segundo tempo com o Bob e com o Schiederup, e esse último, inclusive, que deu as duas assistências pros gols do Haaland. E começou o jogo com o Sorloth e com o Nusa. Se ele optar por mexer, vai ser nesse sentido, porque o que ele viu no segundo tempo acabou dando resultado pra ele. Nilan, Gerson, Ayer, Regen e Mollerwolf, Berger, Berg e Odegaard, Sorloth ou o Bob, Haaland, esse joga, e o Nusa ou o Schiederup, é o time do Stale Solbakken. Do lado da Inglaterra, que foi líder do grupo L na primeira fase, depois passa por República Democrática do Congo e pela seleção mexicana num jogo histórico na última semana. Na Inglaterra aí já tem mais problema, as questões físicas podem pesar. Tem uma de regulamento, né, de suspensão. O Kwanzaa, lateral pela direita, expulso contra o México, pegou dois jogos de suspensão. Aí abre um problema, vai jogar com o Spence, que é lateral de fato? Vai jogar com o Stones por ali improvisado? O Rhys James está de volta após lesão, não está 100%, pode ser uma opção? Tem outras duas questões físicas, o zagueiro Guerre e o meio-campista Declan Rice tiveram problemas ao longo da semana, foram preservados inclusive de atividades. Começam o jogo, foram de fato só preservados ou é alguma coisa mais séria? Vamos ver, a Inglaterra de Pickford, Spence ou Stones, Consa, Guerre e O'Reilly, Anderson, Rice e Bellingham, Saka, Gordon e Harry Kane é o time do Thomas Tuchel com a arbitragem de Clément Turpin, o francês, Thiago.
2: Sempre que você fala da defensiva da Inglaterra, eu acho que já é uma livre pros ingleses não ter o Maguire, né? Que entregava tudo, rapaz. Eu ainda tenho um pezinho atrás com esse goleiro da Inglaterra. O Ale Oliveira, um grande jogo, Ale, entre Noruega e Inglaterra. Já falei do duelo de centroavantes. Esse goleiro da Inglaterra não me passa confiança, não. O que você espera do jogão, hein, Ale?
6: Ah, eu acho que a Inglaterra tem um favoritismo, né? Embora, evidentemente, a Noruega tenha dois caras extra classe, né? O Odegaard e o Haaland. Eu acho que a Inglaterra não vai cometer os mesmos erros da seleção brasileira e não vai dar liberdade para esses dois caras diferentes, né? Eu acho que a Inglaterra, num todo, o conjunto é mais forte, né? Agora, evidentemente que se o Haaland tiver meia chance, ele vai guardar. É um animal, o cara é muito diferente. Foi a primeira vez que eu vi no jogo contra o Brasil o Haaland jogando no campo, né? Ao vivo. E eu fiquei realmente muito impressionado. Eu tô

0: com medo, tenho um pesadelo até hoje, viu, Thiagão, Cirilo, tenho um pesadelo com esse Haaland até hoje. O cara realmente, ele é muito forte em todos os sentidos, não é só fisicamente não. Então é claro que representa um perigo para a Inglaterra, mas acho que o time da Inglaterra vai aprender as lições que o Brasil deixou e tem no todo uma equipe mais equilibrada. Eu não gosto da defesa da Noruega, acho que é uma defesa frágil, que a gente explorou muito pouco, que a gente não ficou com a bola, infelizmente, né? Mas eu não gosto da defesa da Noruega e acho que a Inglaterra tem tudo para conseguir um bom resultado. Agora, só esse duelo, né, de Harry Kane com Haaland, isso aí já vale o ingresso, já vale a quartas de final, já vale o pessoal, a audiência, ficar bem ligado aqui na transmissão da Rádio Itatiaia, porque são dois dos principais jogadores do futebol do mundo. Centroavante, então, eu nem falo, mas são dois caras que vêm fazendo história na Copa e que prometem demais, né? O Harry Kane participando um pouco mais do jogo, porque o time dele é melhor, mas o Haaland sempre, sempre decisivo. Então, esse duelo vale o ingresso. Eu não sei quanto tá o ingresso, mas de qualquer jeito, se não for eu que vou pagar, vale o ingresso, viu, Thiagão?
1: O ingresso tá valendo aqui 10, 12 mil dólares, cerca de 50 mil reais ali para você comprar aí de última hora para esse jogo entre Noruega e Inglaterra. O outro jogo do dia, Tatiana também transmite com Hugo Sérgio, narrador que é nosso, a Argentina tentando superar o ferrolho suíço. Nós vamos à concentração da seleção argentina com Marcelo Beckler, mas antes digo para você que inteligente é usar a mesma conta no mundo todo. 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Será que a Argentina vai conseguir superar o ferrolho suíço, que funcionou bem? A Suíça vem aos trancos e barrancos avançando na Copa. Será que hoje vão conseguir os suíços parar a atual campeã do mundo? Como vai a Argentina pro jogo? Fala aí, Beckler.
2: Tudo bem, um abraço para você, para quem tá com a gente no Rádio Esportes, falando diretamente de Kansas City. Aqui hoje, às 10 da noite, a Argentina vai jogar contra a Suíça por uma vaga na semifinal. Será a última partida das quartas de final. Os times já entram em campo sabendo quem se deu melhor entre Noruega e Inglaterra. A semifinal depois será disputada em Atlanta. 25 graus de temperatura, o jogo começa às 8 da noite aqui, não será sob um calor intenso, como muitas partidas dessa Copa do Mundo foram disputadas. Temperatura um pouco mais amena e já no final do dia. A Argentina tenta chegar a mais uma semifinal de Copa, chegou em 2014 e 2022, seria a terceira em quatro Copas do Mundo. E com Lionel Messi, artilheiro do torneio, empatado com Kylian Mbappé, o Messi com um jogo a menos, porque o Mbappé já jogou as quartas de final, podendo ainda aumentar as suas marcas na Copa do Mundo. Messi é responsável por praticamente tudo que a Argentina vem produzindo no ataque. Ontem, Lionel Scaloni falou sobre os pênaltis perdidos pelo Messi, a mudança dele de posição no último jogo. Ele disse: quem sou eu para falar pro Messi se ele deve ou não bater um pênalti e onde que ele deve ficar em campo? O técnico da Argentina dando total liberdade pro seu camisa 10. Tema de arbitragem também foi muito falado na prévia do jogo, tanto por argentinos como por suíços, descartando qualquer teoria da conspiração para favorecer a Argentina a chegar à final da Copa do Mundo, como teria sido também em 2022. O time da Suíça tem um desfalque importante, meio-campista atacante Manzambi, jogador de 19 anos, destaque do time nessa Copa do Mundo, tá fora com uma lesão no joelho, não vai poder jogar. A expectativa é que jogue um jogador mais defensivo. Suíça tem dois volantes de uma idade mais avançada, já um pouco mais lentos, o Xhaka e o Freuler. E a tendência é que entre ali mais um jogador defensivo para tentar conter o toque de bola da seleção da Argentina. Aqui na cidade, muitas camisas azuis e brancas, muito mais argentinos do que suíços. Vamos ver lá na hora do jogo no estádio também a presença desses torcedores em massa do time da Argentina. Diretamente de Kansas City para o Rádio Esportes, repórter Marcelo Beckler.
1: É a equipe da Itatiaia espalhada nos Estados Unidos. Marcelo Beckler na cola da seleção argentina lá no Kansas. Olha, Oliveira, a Argentina também vem meio aos trancos e barrancos, né? Se você pegar no olhar frio da aposta, de você decidir quem é favorito, a Argentina é favoritaça, mas era também contra Cabo Verde.

0: quase volta pra casa. Era também contra o Egito, quase volta pra casa. Tô me apegando nisso aí pra ver o que acontece com os suíços hoje. O que você espera, Alê, de Argentina e Suíça? 10 horas da noite. Hoje o sabadão, Alê, começa com a gente às 18 horas. Já começou aqui no Rádio Esportes, né? Aí vai a tarde toda tranquila e depois, amigo, só jogão. Bom pra tomar aquele latão, hein, Alê? O que esperar, amigo, de Argentina e Suíça, Alê Oliveira?
1: É, e você viu que você foi descrevendo a trajetória da Argentina e você pode pegar a fase de grupos, não tem nenhum grande adversário. Nenhum grande adversário. E a Suíça, eu acho que passa por isso. Claro que tem os méritos, né, de ter conseguido a sua classificação. Foi o primeiro colocado, inclusive, naquela chave do Canadá, que também não era uma chave forte. Passou pela Colômbia num jogo horroroso. E agora enfrenta a Argentina, mas como uma zebra. Eu considero assim. Eu acho que a Argentina, mesmo não jogando nada, fundamentalmente a partir da segunda fase, né, do começo do mata-mata, a Argentina é muito mais time. Tem o Messi, que por si só já é um ponto de desequilíbrio. Não acredito na seleção da Suíça. Será uma grande surpresa se conseguir eliminar a Argentina, em que pese que a Argentina, como a gente está falando aqui, não está jogando nada. Mas eu acho que a Suíça não é adversário para a Argentina. Confesso que no jogo entre Colômbia e Suíça, com transmissão da Rádio Itatiaia, um jogo horroroso, 0-0, não foi nem o placar, foi a nota do jogo. Eu estava torcendo para Colômbia. Primeiro que os suíços já estão com a vida ganha, né? Você vai na arquibancada ali, todo mundo tem um barco, tem um negócio, tem um ferrolho, que a gente fala. E segundo, que Colômbia e Argentina, pelo menos ia ser uma briga, sabe? Um arranca-rabo. Agora, esses caras da Suíça aí, eu não tô esperando muita coisa, não. Acho que a Argentina vai chegar à semifinal contra a Inglaterra ou contra a Noruega sem pegar nenhum adversário. E hoje é muito favorita, viu, Tiagão?
0: É muito favorita, Lê, tem razão. A Itatiaia transmite em 10 da noite, quem sabe, hein? Se os suíços armam aquele ferrolho ali, eles vão batendo cabeça, certamente é jogo de emoção, como tem sido praticamente todos os jogos na Copa do Mundo. Então põe na agenda, hein? Eu espero você às 18 horas com Noruega e Inglaterra, com o Antônio Carlos, o Canhão de Ouro Preto. Alô, Canhão, hein? Tá ali cuidando da garganta pra transmitir mais um jogão na Copa do Mundo. E também a Itatiaia às 10 da noite vai transmitir com o Hugo Sérgio, narrador que é nosso, garganta de titânio, Hugo Sérgio, na emoção de Argentina e Suíça. Agora, meio-dia com mais 26 minutos, já que o papo é Copa do Mundo, aproveita para responder a pergunta do programa de hoje. Eu quero saber os times, as seleções que chegaram 3 vezes consecutivas em decisão de Copa do Mundo. Seleções que chegaram a 3 finais de Copa em consequência, seguidinha, sabe? Uma atrás da outra, só 2 seleções conseguiram esse feito. Participa no YouTube, participa também no WhatsApp, 996519657. É a Itatiaia na maior Copa do Mundo de todos os tempos. O Wellington Campos, agora uma notícia triste, né? Que tava repercutindo muito aqui nos Estados Unidos, um jogador que esteve aqui na Copa do Mundo, participou do Mundial, faleceu hoje. Que história é essa, Wellington Campos?
2: Alô, Thiago. Alô, amigos da Itatiaia. Pois é, não é uma notícia interessante nesta Copa do Mundo aqui nos Estados Unidos. Ela vem da cidade do Cabo, na África do Sul. A morte de Jaden Adams, de 25 anos, jogador de meio campo da seleção da África do Sul, que esteve aqui na Copa do Mundo e em 4 jogos da África do Sul jogou 3 vezes, 2 vezes como titular. É, ele enfrentou México e República Tcheca e foi reserva no jogo com a Coreia do Sul. Jaden foi encontrado morto em um hotel na cidade do Cabo, segundo as últimas informações do Sindicato dos Atletas daquele país. A causa mortes ainda não foi divulgada. Ele jogou 13 partidas pela seleção, fez 3 gols e no ano passado aqui nos Estados Unidos ele estava em campo pelo Mamelodi Sundowns no Mundial e enfrentou a equipe do Fluminense. Então, de luto, o futebol mundial, com a morte do jovem Jaden Adams, de 25 anos, encontrado morto em um hotel na cidade do Cabo, na África do Sul. É com você, Thiago.
0: Muito obrigado, Wellington Campos. Notícia triste, realmente, 25 anos de idade. Aguardar, né? Outros detalhes a respeito dessa morte tão precoce.

0: posse. Imagino que o povo africano, nesse momento também, muito sentido. Também tá muito sentido, quero mandar um abraço aqui à família de um grande ouvinte do Rádio Esportes, que nos deixou hoje, o Josias Pereira Silva, lá em Contagem. Na verdade, ele faleceu na quinta-feira. Família pedindo aqui um abraço, porque ele era cruzeirense fanático e não perdia a Itatiaia. Um abraço, então, à família do Josias Pereira Silva, de Contagem. Adorava o Rádio Esportes, torcedor do Cruzeiro, que nos deixou essa semana. Fica também o nosso abraço. O sinal eletrônico vai marcar, hein? Meio-dia com mais 30 minutos. É o Rádio Esportes, aqui direto dos Estados Unidos, no sabadão. Intervalo rápido, na volta tem mais do Galo, mais do Cruzeiro. Vamos falar do Grêmio, o adversário do Cruzeiro amanhã, e claro, o América e a Série B, que não parou durante a Copa do Mundo. A gente volta já.
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meio-dia, com mais 32 minutos, Rádio Esportes aí no sabadão da Itatiaia, pra você que se liga aqui na mais ouvida do Brasil. Estamos em Nova Jersey, Union, aqui a base da Itatiaia, girando pelos Estados Unidos, hoje com duas grandes transmissões. E a pergunta do programa de hoje é sobre Copa. Duas seleções chegaram em três finais consecutivas em Copas do Mundo. Quais foram estas seleções, hein? Você participa, responde, e se acertar, meu amigo, você fatura. Aliás, a França pode repetir esse feito se passar pela Espanha na próxima semana. 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

0: do Atlético em destaque, com ele cantando alto com o Galão da Massa. Fala aí, Rezendão.
1: Vamos lá, Thiago. Jogadores treinaram agora pela manhã, estão liberados para o restante do fim de semana, voltam a treinar na segunda-feira, quando vão se reapresentar os três jogadores que estavam servindo a seleção do Equador na Copa do Mundo e que ganharam folga por parte da diretoria do Atlético nessa última semana. Casos do Preciado, do Alan Minda e também do Alan Franco. E aí o técnico Barba Domingues vai ter a partir de segunda-feira o elenco completo para ele trabalhar. Podemos dizer uma semana, né? Antes da volta do Galo aos jogos oficiais, que será no dia 21, terça-feira, o duelo contra o Bahia. E sobre o mercado da bola, o Ale Oliveira falava na nossa primeira participação que o Atlético acabou mexendo pouco, né? Nessa janela. Saiu o Júnior Alonso, que se despediu aí no fim dessa semana. Veio o zagueiro Léo Duarte, ex-Flamengo, que estava no futebol do exterior. Teve a reposição, então saiu o Alonso, traz um outro zagueiro. A princípio, outros jogadores, né, Thiago, que estavam ali como possibilidade de saídas. Não tivemos movimentação por enquanto. A janela está bem pouco aquecida no futebol brasileiro, praticamente parada nesse período de Copa do Mundo. Mas o CEO do clube, o Pedro Daniel, deu entrevista ontem a Itatiaia, os colegas de imprensa também. Ele dizia o seguinte, né? Que se tiver que buscar uma prioridade hoje no Atlético, seria um jogador de ataque. Até pelas ausências, né? Por número de atletas mesmo. O Hulk saiu recentemente, o Galo não trouxe, né? Depois da saída do Hulk, nenhum jogador. E um banco de reservas dos últimos jogos, Thiago, tava faltando até número mesmo de atacantes. Por enquanto o Galo não trouxe, espera oportunidades de mercado, porque não terá grande investimento nessa janela, Thiago.
0: É uma questão agora do Barba, o Ale Oliveira mexeu doce, ajeitar o baralho aí com as peças que ele tem, Ale Oliveira.
2: É, eu me recordo que na reta final do semestre a gente discutia muito por aqui a respeito do pouco aproveitamento de alguns jogadores que têm um alto salário, né? O Gustavo Scarpa antes de se machucar, o próprio Dudu, né? Que tinha uma minutagem muito pequena. No meio campo, o Igor Gomes, que nem trocava de roupa, muitas vezes não era nem relacionado. E a ideia que se tinha ali é que esses jogadores, eles não estavam sendo aproveitados também porque existia uma possibilidade de negociação futura, né? Então esses caras foram subaproveitados. Eu acho que o Igor Gomes também tem a ver um pouco com a parte técnica, né? Mas de qualquer maneira foram jogadores que ficaram para escanteio. Esses jogadores ainda não foram negociados. Falta pouco mais de 10 dias aí para o reinício das competições. Então acho que nessa reta final de janela, muita coisa pode acontecer. Muita coisa pode acontecer. É um jogo de xadrez, a gente já falou muito sobre isso. Se alguém dá um passo errado, acaba perdendo dinheiro, né? Mas de qualquer maneira, naquele momento esses atletas não estavam sendo tão utilizados, porque em tese iam embora. Se eles vão embora, o Thiagão, eles abrem ali um espaço na folha salarial para que você possa trazer novos jogadores. Você está falando aí de salário, principalmente do Scarpa e do Dudu, na casa de uma picanha, né? Então você está falando de um dinheiro considerável. Fato é que até agora esses caras não saíram, podem sair, e aí também fica difícil para a chegada de alguém. Então eu fico meio que nessa dúvida, se esses caras serão reaproveitados ou serão melhor aproveitados daqui para frente. O Barba vai entender o encaixe para esses atletas ou não? Vai chegar mais próximo do

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7: Agora, meio-dia, 43 minutos no Brasil, aqui Nova Jersey, 11:43. Alô, galera do YouTube, hein? Olha a chuva caindo aqui em Nova Jersey. Itatiaia, na sua base de transmissão, na cidade de Union, com muita chuva. Aí BH, calorão, né? Já já o Pansieri volta da Toca da Raposa com mais do Cruzeiro. Vamos falar do adversário, até pro Ale Oliveira poder analisar o Grêmio que o Cruzeiro vai enfrentar amanhã. Itatiaia transmite grande duelo, né? Camisas pesadas, maiores campeões da Copa do Brasil. Mas o Grêmio, quem tem mais tem seis, hein? Respeita o Cruzeirão. Ô Rubens Júnior, como vem o tricolor gaúcho pra esse amistoso amanhã em Brasília? E aí, Rubinho?
8: Um abraço pra você, Thiago, pra quem nos acompanha no Rádio Esportes da

0: Itatiaia é confronto de português no comando, né? O Grêmio tem o técnico Luiz Castro, que fez um bom trabalho no Botafogo, inclusive a grande aposta para esse segundo semestre é o atacante Matheus Nascimento, revelado pelo clube carioca, apenas 22 anos, foi contratado. O time do Grêmio, que tem agora essa reta final de temporada com desafios importantes, principalmente para lutar contra o rebaixamento no Campeonato Brasileiro, tem 21 pontos, é o primeiro time fora da zona do rebaixamento. Na Copa Sul-Americana tem pela frente o Bolívar, nas oitavas da Copa do Brasil o Mirassol, pro jogo tem o desfalque do Bright White, ele que está com um quadro gripal, tem também o retorno no setor de ataque do Amuzu, um pouco mais de velocidade, são essas as mudanças. Lembrando, segue sem o goleiro Everton, que estava com a seleção do Brasil, tem um período de férias até a próxima segunda-feira. O time do Grêmio provável pro desafio de amanhã, com Gabriel Grando, Pavon, Gustavo Martins, Luiz Eduardo e Pedro Gabriel, Pérez, Nardoni, Enamorado, Gabriel Mec e Amuzu e Carlos Vinícius, com a opção também para vaga do Amuzu, do próprio William. É o provável Grêmio, que fez alguns amistosos nesta intertemporada, perdeu para Chapecoense pelo placar de 2-1 e venceu Cascavel por 2-1, a equipe que volta a jogar por uma competição oficial no dia 17, sexta-feira, contra a equipe do Mirassol, jogo antecipado pela 19ª rodada do Campeonato Brasileiro. Tá certo, Thiago?
1: O Rubens Júnior, o Ale Oliveira, o Grêmio é o primeiro time fora da zona do rebaixamento. Conversava com colegas aqui da Rádio Gaúcha, que também estão na cobertura da Copa do Mundo.

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0: a lateral direita do Cruzeiro. A zaga de Fabrício Bruno, Jonathan Jesus e o Rojas na esquerda. Tava acompanhando o Alê falando do Rojas, né? Uma confiança, porque hoje é o titular da posição. Kauan Prates também já se apresentou ao Borussia Dortmund, já é página virada no Cruzeiro, né? No bom sentido, né? O garoto foi alçar também novos rumos na carreira. Lucas Romero com Gerson. Será que vai o Matheus Henrique para fazer do Christian? Com o Pereira, Sinisterra e Caio Jorge. Ô Tiagão, eu coloquei uma provável formação titular aqui, mas semana passada, por exemplo, ele colocou Ryan Lelis, colocou o Jonathan Jesus no banco e aí deu chance pro Vidalba começar. Ele deu uma, vamos colocar assim, oportunidade para todo mundo. Isso pode também acontecer neste domingo em Brasília, viu, Serão, seu bairro?
1: É isso, a Itatiaia com uma grande cobertura, Pance, a partir das 3:30, em definitivo, jornada esportiva, mas a partir de 1:00 PM, no Domingão Esportivo, tudo de Cruzeiro e Grêmio. Vamos fazer um intervalo rápido para na volta falar de Série B do Brasil. Série B não para, hein? Já também os ganhadores do programa de hoje. Pergunta do Rádio Esportes, molezinha. Eu quero saber quais as duas seleções que chegaram em 3 finais consecutivas em Copas do Mundo. E se já participou, participa de novo. Quanto mais participar, mais chances você tem de ganhar.
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4: Fogo de Ribeirão Preto empataram por 3-3. Lucas Sanches, um novo América para segunda-feira em casa no Independência contra o Londrina. Lucas, boa tarde.
5: Fala, Thiago, um abraço para você, para quem tá com a gente no Rádio Esportes. Neste sábado, treino pela manhã no CT Lana Drummond, dando sequência à preparação para o jogo de segunda noite contra o Londrina no Independência.

0: técnico Humberto Loser está suspenso, já que ele foi expulso na última rodada. Mas o time pode ter até 4 novidades para essa partida. A primeira é o Elizari, em reta final de uma recuperação de lesão muscular, está treinando normalmente, deve ser reforço. As outras 3 novidades vêm do BID, porque estão regularizados mais 3 reforços do América. Atacante Guilherme Paredes, que veio do Guarani, o lateral direito Alex Silva, ex-Ceará, já passou pelo próprio América, também pelo Atlético, e o volante Gabriel Domingos, ex-Amazonas. Todos já regularizados em condição de estreia, fazem parte daquele grupo de 9 reforços já anunciados pelo América. Por outro lado, tem mais uma saída confirmada, agora já são 12. O nome da vez é o Iago Santos, vendido ao Atlético de São João del Rei. Amanhã, o América termina a preparação pela manhã e começa mais uma missão contra a tabela. 12 pontos para sair da zona de rebaixamento, a maior distância desde o começo da Série B. A ver se os 2 jogos seguidos em casa contra Londrina e Ceará podem ajudar o Coelho numa reação histórica na Série B, Thiagão.
1: É, tudo ou nada, né, Sanches? Dentro de casa, Coelhão. Bora, Coelhão, acorda, Coelho. Que suprimento essa Série B pro América, viu? Vamos fazer um intervalo rápido pra, na volta, trazer ganhadores do Remo Esportes no sabadão da Itatiaia.
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1: O Rádio Esportes de hoje perguntou quantas seleções, quais são as seleções que disputaram três finais seguidas na história da Copa do Mundo, Brasil e Alemanha, né? Os ganhadores dos pares de ingressos pro Jogo do América, segunda-feira contra o Londrina, Kelly Cristiane dos Santos e Admar Ferreira Pacheco. O jantar no Farroupilha Grill, Wellington José do Carmo, e a cesta com produtos Barbieri e Bola Trivela, Elson de Oliveira Santos. Se você ganhou, fique tranquilo, nossa produção para contato explicando como retirar o seu prêmio. 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Reforço o convite, hein? A noite hoje na Itatiaia vai ser demais. Transmissão dos dois jogos que fecham a fase quartas de final. Primeiro, 18 horas, Noruega e Inglaterra. Haaland contra o Harry Kane, que jogaço, hein? Inglaterra e Noruega, estarei nessa com Antônio Carlos do Canhão e todo o primeiro time do rádio. Na sequência, tem

0: Inglaterra. A Inglaterra vai enfrentar a Noruega, na sequência Argentina e Suíça. Esse jogo é às 10 da noite com o Hugo Sérgio, o narrador que é nosso. E como a Itatiaia é a rádio mais democrática do Brasil, transmite amanhã o Cruzeiro, transmite hoje Copa do Mundo e amanhã vai transmitir o Vila também. Alô, Nova Lima! Alô, torcida do Leão do Bonfim. O Vila Nova joga pelo Campeonato Mineiro do Módulo 2. Você vai poder assistir ao jogo, hein? De graça no YouTube, a partir das 2h45, direto de Itabira. Valério e Vila Nova. Já classificado, o Vila agora quer uma melhor colocação. Transmissão ao vivo, com imagens e de graça, no YouTube da Itatiaia. Alô, torcida do Leão, Valério e Vila Nova. Amanhã, exclusivo no YouTube, esse jogo com imagens para você que gosta, para você que curte o Módulo 2. Alô, torcida do Vila, alô, torcida do Valério, querido Valério Doce, em Itabira, transmissão da Itatiaia. Muito obrigado pelo carinho.
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3: Uma hora.
4: Ai de mim se não anunciar o Evangelho. 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
5: Que o nosso coração seja fecundo. Aquele que semeia boa semente é o Filho do Homem. O campo é o mundo. A boa semente são os que pertencem ao reino. A liturgia do 15º domingo do tempo comum, ano A, nos convida a refletir sobre a importância e a centralidade da palavra de Deus na vida daqueles que creem. A passagem da primeira leitura do profeta Isaías é um pequeno trecho do livro da Consolação e retrata a fase final do exílio, anos 550-540 antes de Cristo. O povo de Deus encontra-se farto de belas palavras e promessas de libertação que tardam em se realizar, e com isto a impaciência, a dúvida e o ceticismo enfraquecem a resistência dos exilados. O profeta, para evidenciar a eficácia da palavra de Deus, utiliza o exemplo da chuva e da neve, que vindas do céu, tornam fecunda a terra, multiplicando a vida nos campos. Uma imagem muito sugestiva, considerando que os judeus exilados na Babilônia devem se lembrar da chuva que cai no norte de Israel e da neve no Monte Hermon. A água alimenta o Rio Jordão, correndo por todo Israel, e por onde passa, gera vida e fecundidade. A mensagem que se comunica é de que a palavra de Deus não falha, pois indica sempre caminhos de vida plena, verdadeira, expressa na liberdade e paz sem fim. Não necessariamente segundo a lógica do tempo dos homens, dos seus desejos, projetos, interesses e critérios. É necessário que se aprenda e respeite o ritmo e o tempo de Deus, e também a eficácia da palavra divina não dispensa compromissos e indica os caminhos que devem ser percorridos, renovando o ânimo para a intervenção no mundo. A palavra divina não adormece a

0: Jesus Cristo, na ação do Espírito, que é derramado sobre todos os que aderem ao seu projeto e fazem parte de sua comunidade. A vida, segundo o Espírito, consiste também em viver atentamente na escuta da palavra de Deus, em plena obediência ao projeto que ele tem para nós, com renúncia ao egoísmo, aos interesses mesquinhos, ao comodismo, ao orgulho. É um caminho de doação da própria vida a Deus e aos outros. A vida, segundo o Espírito, implica em maturidade para viver os sofrimentos, as renúncias, as dificuldades, que nada representam se comparadas com a felicidade sem fim que aqueles que creem encontrarão no fim do caminho. A vida segundo a carne, por sua vez, marcada por uma vida onde impera o egoísmo, o orgulho e a autossuficiência, que conduz ao pecado, à infelicidade total e à morte. Viver consiste, portanto, em saber fazer escolhas. Viver segundo a carne ou viver segundo o Espírito, sendo pelo Espírito pautar a vida pela palavra divina e por ela ser verdadeiramente conduzido. Na passagem do Evangelho proclamado, Evangelho de São Mateus, capítulo 13, versículos 1 ao 23, é-nos apresentada a parábola do semeador e somos convidados a refletir sobre o modo como acolhemos a palavra de Deus e como comunicamos a boa nova do reino, que jamais pode ser interrompida e que aos poucos vai revelando o seu esplendor e fecundidade, a vida que Deus quer para a humanidade. Neste capítulo encontramos 7 parábolas de Jesus: do semeador, do grão de mostarda, do fermento, do trigo e do joio, do tesouro escondido, da pérola valiosa e da rede. A linguagem em forma de parábolas mexe com os ouvintes, arma controvérsia e é um método pedagógico de reflexão em busca da verdade. O evangelista Mateus tem como sua preocupação a vida da comunidade, de modo que nas 7 parábolas e na interpretação das mesmas, apresenta Jesus como pastor que exorta, anima, ensina e fortalece a fé dos que creem. Sejamos fortalecidos em nosso itinerário de fé, trilhando caminhos, ainda que difíceis e desafiadores, mas sempre iluminados pela palavra divina, proclamada, acolhida, meditada, partilhada, celebrada e testemunhada. Que nos empenhemos para que a palavra caia no chão fértil de nosso coração, para que produza os frutos por Deus esperados: justiça, paz, amor, alegria, felicidade. A palavra de Deus é viva e eficaz. É preciso que tornemos nosso coração mais fecundo em séria e atenta escuta e vivência desta palavra. Também que, nutridos pela força da Eucaristia, inebriados pelo vinho novo, a nós oferecidos no cálice da salvação, sejamos cada vez mais comprometidos com a mesa de nossos irmãos no cotidiano, até que sejamos merecedores de sermos participantes do banquete eterno, na glória da eternidade. Amém. Que o nosso coração seja fecundo.
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0: Aí, sem cessar, 1 Tessalonicenses capítulo 5, versículos do 16 ao 17. 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

0: 1:16.
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0: 1:31.
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0: 1470.
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0: duas horas.
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0: 2:41.
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0: 2:59.
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0: Boa noite.
1: Ah, não, é boa tarde. Já entrei no clima do Globo Repórter. Salve, nerds!
2: Uai, eu, hein? Que isso?
3: O chapelinho.
2: Mudança de quê? Mudança de quê?
3: Não falei chapelinho, mal.
1: Olha só, até o Instagram fechou na minha cara, ó. Aqui, não, o Instagram não gostou da piada, não.
3: Atingiu o limite.
1: É, ué.
4: É porque você já começou Instagrando o programa.
1: Ah,
3: isso é sensacional.
1: Não vou parar nada. Salve, nerds, começando mais um Refúgio Nerd. Ô, gente, é sacanagem, eles não respeitam o capitão mesmo, né? É brincadeira, isso é um motim, só pode.
4: Motim de gente aqui dentro?
1: Ah,
3: hoje é
2: dois
3: tá
2: um
3: azar pro Moro. Aqui, Moro.
1: Hoje você tá. Pela madrugada.
3: Não é seu aniversário, ó, mas.
1: Parabéns.
3: Urgente de um refúgio nerd, trocadilhos.
4: Meu irmão dizia que eu não mereço palmas, eu mereço Tocantins inteiro.
1: Ah, senhora. Ó, começamos mais um refúgio nerd. Começamos mais um refúgio nerd, dessa vez com um capitão que ninguém respeita, mas vão ter que respeitar. A gente está começando aqui um refúgio nerd / nerds em prosa de qualidade. E o tema hoje é programa jornalístico, ou os programas jornalísticos mais marcantes da TV brasileira, tá certo? A gente também vai falar os nossos favoritos, eu já tenho o meu aqui. E é isso, semana passada o assunto foi Copa do Mundo, que diga-se de passagem, eu consegui ouvir o programa, não gostei das vezes que meu nome foi mencionado aqui de maneira em vão, tá certo? Não use o nome do seu capitão em vão. Puxa vida.
3: Capitão. É, rapaz. Um abraço aí pro diretor.
4: Esse capitão aí tá mais pra aquele filme lá do Jorge Capitão, né?
1: Jorge Capitão?
4: Aquele filme brasileiro lá que faz umas sátiras dos outros. Qual é o nome dele lá? O filme lá que... Muito pra caramba, que tem a Anitta como repórter.
3: É o...
1: Nossa.
3: Ah, é o...
4: Copa de Elite?
3: Copa de Elite.
1: Pela Amazônia. Copa... Não, agora você pegou pesado, mano. Pegou pesado.
4: Olha a parte dele, quando ele chega lá todo com uniforme, o pessoal fala... Tá, aconteceu lá dentro que vocês estão pensando, a pessoa. Não, gente, eu fui demitido. Ah, tá.
1: Hoje
3: o Rony tá...
1: Tá daquele jeito. 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E antes da gente começar o programa, vamos pra aquele momento quentinho, fofinho, felpudo, gostoso, que é o momento abraço de urso. Arthur, pra quem vai ser o abraço de urso?
3: Vai pra audiência. Só um pouquinho pra... Isso, aí. Vai pra audiência. A audiência merece essa... merece essas bobagens todo sábado, então pelo menos um abraço tem que ser pra isso.
1: E você, Ricardo?
5: Pra patroa.
1: Ah, tá certo. O meu abraço de urso vai pra minha digníssima Maria de Fátima, meu pequeno Caxiel, a toda a audiência, Dona Neuza, só Osmar, lá no Sítio Sonho Meu, Tia das Dores, Tia Priscida, aos meus primos, quem apoiam aí, tá certo? Toda a equipe da Rádio Vida Nova, o Rony, apesar dos pesares.
4: Minha pesada, né? Pesares.
1: É. Tá certo?
3: Vai ter piadinha com pesar, alguma coisa assim, não?
4: Não, pesar pra ele, né?
1: Ah,
3: se o caseiro já fumou,
1: olha.
3: Hoje o Rony tá artilheiro, viu?
1: Vamos a pau do programa. Vamos começar.
2: Vai chegar o 7-1.
1: Vamos começar falando dos programas jornalísticos. Ricardo, o que a gente pode começar falando dos nossos programas jornalísticos brasileiros?
4: Que eles passavam na televisão.
2: Ô, Rony, hoje tá...
3: O João tá...
2: É aquele negócio, né? Nós, naquele período em que houve uma maior transição entre a rádio e a televisão, né? Tá ali... Entre os anos 50, 60, 70, 80 e 90, aquela transição longa, nós fomos vendo cada vez mais...

0: mais na televisão os reality shows de crime. Então, assim, a gente chegava, na época só tinha TV aberta. Então, assim, ou você assistia muitas vezes a novela, alguma coisa assim, em um determinado canal, ou nos outros canais tinham essa tendência aos programas policiais, né, que iam mostrando, muitos deles mostrando crimes reais. Tinha alguns que tentavam desvendar crimes, tinha aqueles que tentavam fazer denúncias. Então, assim, foi uma época em que se utilizou muito da violência cotidiana para atrair público. Até hoje a gente tem muito desses programas, né, que vão ao longo do tempo permanecendo, mas muitos desses apresentadores, inclusive, saíram e fizeram a transição desses programas policialescos para programas de auditório. Então, assim, durante esse período a gente tinha programas praticamente em todos os horários. A gente sempre brincou, né, que esses programas policiais muitas vezes dava a impressão de que ia até sair sangue na televisão, de tanta violência.
1: Música, tem uma música do que foi escrita pelo Tom Zé, que tá lá no disco Tropicália, ou Panos de Circense, que é um disco de 68, eu acho. E aí tem uma parte que ele fala, né? Revista Moralista expõe a lista dos pecados da vedete e o jornal popular que você não pode espremer porque pode derramar. Aí sim, eles continuam, um banho de sangue engarrafado, já vem pronto e tabelado, é somente folheado. Porque é isso, né? Então isso não é um problema de agora, né? Não. Tem até um vídeo do Chavoso da USP, que ele usa um termo, é alguma coisa penal midiático, alguma coisa assim, que é esse programa, né, focado muito ali no crime, no né, focado muito ali na violência e tal, né, e discutir, né, por exemplo, a necessidade de se passar tipo, meio-dia e, sei lá, a pessoa foi arrastada por um carro, alguma coisa assim e tal. Então, tem toda uma discussão, até tem alguns países, inclusive, acho que a Argentina ou Paraguai, não sei, que coloca esse tipo de programa pra tarde, assim, pra noite, final da tarde ali, início da noite, alguma coisa assim. Então, é um negócio que sempre aconteceu, né? Quem é mais velho aí, mas não é da nossa realidade, é o jornal Notícias Populares, né? Que era um jornal, assim, que ele tinha várias matérias, muitas delas relacionadas a crime, mas também relacionadas também assim, ligeiramente muito aumentadas, né? Então, aquela, né, uma das maiores lendas urbanas do Brasil, que é o bebê diabo do ABC, ela vem no Notícias Populares.
0: Sim.
1: Qual que é a história? O que acontece? Teve um nascimento no... em uma das cidades lá do ABC Paulista, São Bernardo, Campos, Santo André, alguma coisa assim, que o menino nasce com uma deformidade na cabeça, era um negócio.
0: Era um calão.
2: Tipo, um galo que...
1: exato. Aí, tipo, o cara vai lá cobrir o negócio, chega na redação, hoje tu falou assim, não fala não, isso aí... Porque é um negócio assim, o menino nasceu, pouco tempo depois ele foi submetido à cirurgia e acabou. Mas aí na hora que o editor vai publicar a notícia, ele fala, não, nasceu lá criança com chifre, né, que essa criança, sim, seria filho lá do
3: anticristo,
1: do mochila e tal. As enfermeiras passam mal vendo um menino, essas coisas. Então uma das maiores notícias uma das maiores lendas urbanas do
0: imaginário,
1: né, do Brasil vem no Notícias Populares, que é um desses jornais. Sim. Tem até um livro que chama que é o termo que você usou aí, que eu acho que o negócio é notícia ensopada de sangue, né? História do Notícias Populares. E o jornal acaba, e ele durou, tipo, deve ter durado ali uns 30 anos, mais ou menos. Ele acaba justamente porque os programas do sensacionalistas ali, Cidade Alerta da Vida, né, e tudo mais, vem e tampa esse buraco aí do Notícias, né? Então, sim, era um jornal bem polêmico, bem, bem complicado, assim. Mas se a gente for pegar a raiz do jornalismo brasileiro mesmo, é desse formato sem ser o rádio, repórter é isso.
0: Sim.
1: Então, você pega aqueles livros antigos lá do Érico Veríssimo, né? Tipo assim, Incidente Antares. Você pega lá o tempo e o vento e tal, mas tá lá a galera ouvindo notícias.

0: notícias do Repórter Esso, que era um jornal patrocinado pela rede Esso, né, que é uma rede de postos de gasolina, e aí ela comprava um horário, igual a Edmar comprou um horário aqui, eles compram um horário na cadeia nacional de rádio para divulgar essas notícias. Então, hoje em dia você acha no YouTube, por exemplo, eu tava até procurando esses dias para trás aí, o suicídio do Vargas, por exemplo, a notícia do suicídio dele é dado no Repórter Esso, você encontra no YouTube. Então, é um negócio bem, bem interessante, bem, bem legal, assim, de assistir.
1: Olha,
0: de saber, né?
1: É, igual o Arthur falou aí, a visão de telejornal era uma coisa mais séria. Dizem que até foi esse jornal que instituiu aqui no Brasil a métrica de como ser um jornalista, como se portar. É, uma fala mais contida, paletó.
2: Passar informação.
1: Exatamente. Só que vai evoluindo. Aí você chega aí a Rede Globo, que vai aprimorando. Lança ali o Jornal Nacional. O Jornal Nacional tem o quê? Uns 50 anos que está no ar.
0: Sim, mais.
1: Tem até mais, né? E aí você pega lá as questões.
0: A Globo tem o quê? Tem uns 60 anos? 70, por aí, quase 70? Então deve ser isso mesmo, 55, 60 anos aí, pelo menos.
1: E você pega e vai vendo esses jornais aí que vão surgindo, enquanto lá nos Estados Unidos. Você pega lá o Ted Turner, que ele fez algo assim surpreendente pra época. Ele lança um canal 24 horas de jornal. Que aí é 56 anos, olha só. E cara, e é louco pensar que você vai vendo as coisas que o Jornal Nacional já passou. Teve que ler uma carta do Leonel Brizola em horário nobre.
0: É direito de resposta.
1: Direito de resposta.
0: Isso é um aparato constitucional. Então, lá na Constituição, lá no seu artigo 5º, né, na questão que fala da liberdade de expressão, que a galera fala assim, não, porque liberdade de expressão é falar o que eu quiser. Não é bem assim, né? Você pode falar o que você quiser, mas você precisa, se alguma das partes envolvidas
1: se sentir
0: ofendida, ela pode exigir na justiça um direito de resposta. E é o que o Brizola fez, né? Então, a carta que ele lê lá, que é ele faz a matéria lá sobre ele, e aí ele, né, se sente lá no seu direito, lança uma carta, e a carta tem que ser lida no tempo que a notícia foi veiculada, né? Que é o que a lei garante.
2: No mesmo horário.
1: Tá? É. Cara,
2: mas vocês falando nisso, eu lembrei do caso lá nos Estados Unidos, da rádio, que começou a lei, a Guerra dos Mundos.
0: Ah,
2: que,
0: sim,
2: o pessoal começou
0: a
2: acreditar, isso causou. Então, assim, é esse movimento, né, que é muito visto, né, nesse tipo de programa. Tinha cenas assim bizarras de você ver o repórter e o bandido cara a cara, e o repórter tentando intimidar bandido, não sei o quê. Muito dos bordões que a gente escuta o pessoal falando surgiram nesses programas. Aquele bandido bom é bandido morto surgiu num desses programas. Então, assim, a gente, nesses programas, a gente via muita coisa. O próprio filme do Tropa de Elite, que vai contar um pouco sobre a criminalidade, ele tem um personagem lá que é a representação de um apresentador. Isso, desse programa, que
1: mistura.
2: Inclusive depois vira deputado e tal. Então, assim, isso faz parte da vida da televisão brasileira. E a gente tem esse processo, né? Dessa mudança da rádio. Você tem todo esse segmento voltado a esse polícia verdade.
0: Tem até um documentário na Netflix, eu não sei se tá lá ainda, mas é de um cara que o Edmar conhece esse meme, que é o meme lá do Galerito do Gil da Esfirra.
1: Sim. Ah, sim, sim.
0: Então, esse programa era de um cara, eu agora não vou lembrar o nome do sujeito, mas que é nessa linha aí. Ele vira deputado e aí ele mantém um programa, né?
2: Sim.
0: Que é nesses programas meio de auditório, meio de notícia assim e tal. E aí, malandro, começa ali uma investigação, porque esse cara, ele começa, a equipe dele ali começa a pintar nos lugares, nos crimes, que assim, nem a polícia tava sabendo e tal. E aí começa uma investigação de que esse cara tinha um trato ali com facções, pagava os caras ali pra cometer os crimes e avisar, a equipe dele era avisada quando acontece

0: existia, ele ia. Tem um, acho que o documentário ainda tá na Netflix.
1: Tá lá,
0: né? Então, assim, velho, e é um negócio que eu não esqueço nunca. Uma afiliada que tinha, acho que era do interior do Ceará, eu acho, alguma coisa assim. Que, velho, tinha um programa que chamava Rota 22. Eu nunca esqueço desse programa, porque o apresentador era igual o meu avô, né? Que já é falecido, que é pai do meu pai e tal. Véi, e esse programa era assim também, mano. Eu lembro, não esqueço nunca um dia que eles vão fazer uma cobertura da mulher que afogou no açude, um negócio assim. Véi, tá o repórter, o câmera, o presunto da manhã lá, assim, sem equipe, sem nada, véi. Então, assim, isso passando, sei lá, véi, 5 horas da tarde. Então, cara, é loucura, véi. E aí vem essa questão, né, que eu falei lá do vídeo do Chavoso da USP pra combater. Esse tipo de... Porque, querendo ou não, é socialismo, né? É jornalismo marrom e tal.
1: Mas eu vou perguntar para vocês dois. Você como um acadêmico e você como um profissional da saúde mental. Existe um limite? Tem um limite no jornalismo? Existe ou tem algo do tipo?
2: Eu acredito que deveria ter. Infelizmente, assim, em alguns momentos na história do jornalismo brasileiro, na minha opinião, se passou do ponto. Na hora que você mostra o menino sequestrando a outra menina lá, entrevista o sequestrador ao vivo, escuta e transmite os tiros ao vivo, isso é absurdo.
3: Você foi no ponto importante daquela época da Sônia Abrão, lembra? O sequestro lá. Você está falando negócio de limite, mais importante do que o limite de jornalismo, ele fala isso porque a gente mexe com jornalismo. Mais importante do que o limite é a ética. Ah, é muito mais importante
0: isso, do que... Isso que eu ia falar, porque, por exemplo, você vai olhar as grades dos cursos de jornalismo, putz, acho que é o maior cagão, das maiores burradas assim, que foram feitas dentro da questão de Brasil, assim, é a questão da não...
1: Um diploma.
0: A não obrigatoriedade do diploma para jornalismo.
3: Presenceira função, Maria. Presenceira função.
0: Exato. Aí o que acontece? Porque dentro do curso e tudo mais, você tem ali, o Rony falou muito bem da ética, que é o que eu ia falar. Você tem disciplinas sobre ética no jornalismo. É porque, assim, cara, é inadmissível, por exemplo, o Ricardo citou esse negócio da cobertura, né? Quase que 24 horas ali, quase que ao vivo, né? Não, quase não, né? Ao vivo ali do sequestro e tal. Aquele vídeo do Bat, por exemplo, que ele liga pra mulher, ele fala pra ela que, acho que o filho dela, ou algum parente ali...
1: Acho que era o pai dela.
0: Que acabou sofrendo uma fatalidade ali no assalto, alguma coisa assim. Cara, isso é inadmissível.
3: Não, então, assim, tá terrível hoje.
0: Sim. Então você tem que ter um distanciamento, tá? Mas não é a ponto de você ser frio ali com... não sei, mas também não ser invasivo, não tem. Então, assim, é a questão muito bem falada pelo Rony da ética, né? Você precisa ter a ética, você precisa ali.
2: E o que eu vejo também muito dos problemas voltados a isso é porque, como o jornalismo tem, não tem essa regulamentação toda, as redes sociais viraram locais para isso. Né? Infelizmente, a gente tem visto cada vez mais e cada vez mais vídeos absurdos divulgados em rede social.
1: Não, notícias que são postadas instantaneamente sem checagem.
2: Pois é.
1: E depois que é constatado a informação falsa, não tem nenhum pedido de desculpa, nenhum reconhecimento, nem nada. As pessoas simplesmente apagam.
2: Você cria. Que negócio? Você cria um mal-estar social, você cria toda uma tensão e, provado que é mentira, você só apaga, mas a tensão fica.
3: Nesse ponto aí você vê tanto de influência que tem a própria palavra influências que estão aí a todos os investidores. Investindo o quê? Hoje está sendo investigado. Agora sim. Bets. Fazer propaganda de bets aí e agora o bicho está pegando para lá dentro. Então. E eu acho que influência não influencia nada. Divide, né? Uma certa vez também uma pessoa falou comigo que um político convocou influenciadores para fazer uma reunião com eles. Para falar sobre esse negócio, justamente quando nós postar as coisas da política e tal, e tal, e tal. Então, uma vez vem a palavra, não são influenciadores, são postadores de conteúdos.
2: Sim.
3: Diferente.
2: Sim, diferente. A gente está, na verdade, assim, a rede social está criando figuras.
3: Exatamente.
2: Né? Mas, voltando ao tema, infelizmente, esses programas, para mim, vou chamar assim de policialescos, eles criaram essas figuras também.

0: também. Sim. Então, assim, essas pessoas acabaram em alguns momentos virando referência de conhecimento de política pública de segurança. E a gente vai vendo, né, em alguns momentos, isso, sim. Alguns canais tendem a puxar para uma linha mais jornalística e outros vão descambar mesmo para sensacionalismo. E assim, eu gostaria, já que não está na pauta, eu até pensei em começar deixar isso para o final, mas eu vou citar outra situação que não está na pauta, mas eu acho extremamente importante, que foi o caso da falsa entrevista do PCC que teve um tempo atrás.
1: O Gugu.
0: Sim. Nossa, que colocaram.
2: Um tempo atrás tem uns 20 anos.
0: Sim.
2: Acabou. Tem 23 anos.
1: Acabou com a carreira dele. Acabou com a reputação dele.
0: Porque assim, o que foi esse caso específico, né? Tinha uma guerra nos domingos entre a Globo e o SBT em questão de horário. Como o Gugu começou a perder, né, audiência, ele resolveu fazer uma entrevista. Na época, o PCC estava surgindo e o PCC estava tentando arrumar uma confusão porque estavam mexendo com os líderes da facção e tal. Tentaram, inclusive, o sequestro do padre Marcelo Ross, que foi, graças ao motorista, parece que conseguiu sair. O Gugu resolveu remar nesse momento.
2: Nesse mar aí.
0: E aí pega essa onda. Ele chama duas pessoas, o Alfa e o Beta, coloca dentro de um ônibus todo escuro, eles com o rosto tampado, e eles começam a fazer ameaça a todo mundo.
3: A torto e direito.
0: Isso,
3: inclusive, um dos caras lá que era do PCC, supostamente, era do João Kleber, fazia as pegadinhas do João Kleber.
0: Sim. Aí assim, o primeiro a reagir é o Datena, né? Que ele começa a falar, tipo, não ameaça minha família não, que eu vou atrás de vocês. Vira uma loucura. E o Marcelo Rezende, talvez assim, o mais lúcido naquele momento, ele amplia a foto, que o cara tira, a imagem do cara com uma arma, e ele pega o número do registro da arma, encaminha pra polícia e a polícia chega nos caras.
2: Caraca!
1: É, eu tava.
2: Não, eu lembro que na época foi um escândalo mesmo. Eu lembro que tem um programa da Hebe que o vai e ela pergunta isso pra ele.
3: Mas ele não pede desculpa.
2: E ele desconversa lá.
4: Não, olha só, entende? Que a gente tem uma produção, uma equipe, que ela olha, mas tipo, essas coisas acontecem, né? Não sei o quê.
3: Mas pedir desculpa, ele não pediu.
2: Cara, eu tava rindo um negócio aqui que agora me fugiu, porque o Ricardo foi falar, mas isso, aproveitando a guerra da audiência aí, teve o caso também. Que aí é um negócio que viola a ética ali que o Rony falou, que o Faustão fez com o Latininho.
3: Ah, o Latininho.
2: Né, que é um cara que tinha uma doença lá, uma questão.
3: Isso,
2: uma,
3: que não podia crescer.
2: Uma deficiência de hormonal.
3: Fica a cara de um passarinho. Crânio de passarinho.
2: E aí, assim, o Faustão vai lá, veste o cara de. Né, do Latino, que na época tava fazendo sucesso, nos anos 90 e tal. E aí, início não, né? Meados dos anos 90 ali, e aí foi uma das primeiras vezes assim, que se teve essa discussão, a família depois do processo, o Faustão, não sei se deu ganho de causa, eu acho que sim.
3: Deu, mas quando eles ganharam o menino, o Latininho já tava morto.
2: E aí assim.
1: A justiça do Brasil, né?
2: Foi uma questão, assim, né, na época, assim, polemicaça e tal. Ou, pô, não dá pra falar, e aí eu vou só começar, mas. Qualquer coisa você chama pro intervalo aí. Uhum. Que é a questão do. Quando deu o negócio lá do ET de Varginha, que o Ratinho falava, não, nós capturamos o ET. Cara, ficou uma semana. Uma semana.
0: Botava uma caixa, a caixa fazia barulho.
2: Uma semana pra falar, mostrar o ET que ele tinha pegado e tal. E no fim era aquele cara o que ET, hoje viu? Seria um influenciador, que era o ET, que fazia dupla com o Rodolfo. Então, assim, cara, o Ratinho também tinha.
1: Quando abriu a caixa, só correndo atrás do povo. Bravo.
0: Mas você falando do Ratinho, por exemplo, a gente já.
2: Ratinho!
0: Entrando. O Ratinho, ele começa dentro desses programas.
3: Ele era discípulo do Alboguete.
0: Sim, tem uma cena que ele pega o cassetete, põe um copo de vidro, ele bate o cassetete no copo. E aí ele começa a falar: não põe copo de vidro, porque eu quebro mesmo e tal. E isso ganhou repercussão, aí ele é contratado posteriormente pro SBT para fazer esse tipo de programa.

0: também, aí eles colocam uma impressora, aí ele quebra a impressora.
1: Não, teve um dia que ele vai, assim, acho que. Ele tá no, não sei se ele tá no SBT ainda, porque ele era da Record, isso. Depois ele vai pro SBT. E aí ele fala assim: não, vocês mudaram o cenário de todos os programas, menos o meu, e começa a quebrar
0: tudo.
1: Pega as poltronas lá dele, serra o pé e joga, cara, e começa a quebrar o próprio cenário. Quando ele é supostamente ameaçado, que manda um e-mail falando lá que ia matar ele e tal, ele vai lá, quebra o computador também.
2: Ah, isso aí que eu enxergo. Uma vez o pessoal do Silvio Santos, da direção do SBT, do programa, chamou ele pra poder dar uma alinhada nele. Tava quebrando o computador demais. Aí ele falou, meu, não quebrar. Duas coisas que me chamou atenção no ratinho uma vez. Cara, um dia que ele ligou pro cara da Globo, né? De falar que acaba a novela depressa, que tô precisando. Foi aumentar o dia do programa aqui, o cara da Globo atendeu e riu, o cara não aumentou.
1: Cara, isso foi recente,
2: Eu já tenho, não, tá há tão tempo.
3: Isso já tem, isso foi início dos anos 2000.
2: Foi, 2001, ele ligou pro cara da Globo e falou.
3: É porque a Globo ela estendia a novela de propósito.
1: Sim, pra não pegar o coisa
3: do futebol, só no IPSBT.
2: E ele ligou pro cara da Globo, diretor lá. E teve uma vez também que ele foi lá filmar o pessoal da Globo, do programa dele. Estavam lá atrás assistindo a novela. Aqui, assistindo a Globo, não tem um dia assim do meu próprio programa, caramba. É complicado.
3: Bem, a gente vai fazer um intervalo aqui rapidinho, não sai daí. Mandar um abraço aí pra Samantha Bittencourt também, que não perde esse programa por nada. Os seus alunos aqui estão cobrando, o João tá assim, ô, cadê as provas, professor?
2: Esse levezinho.
1: A culpa é de vocês que perde prova aí, tem que fazer segunda chamada, não corrigir ainda não, só vai ter que ter paciência.
4: Olha, precisamos de uma investigação séria nesse pois caso das provas perdidas.
3: As provas perdidas. Se, aluno, se mais da metade da sala tirar nota máxima, já sabemos o que rolou aí.
1: Não,
3: a culpa
1: desse mês foi fazer segunda chamada, não corrigir elas não.
3: Aí.
1: Isso aí é só amanhã, doidão. Só amanhã.
3: Olha, a Eda Costa de Melo, estamos em Governador Valadares, ligados em você. Forte abraço. A todos.
1: Meu pai, na verdade.
3: Ah. Seu pai?
1: É. O nome do meu pai é Eda Costa.
3: Ah, não. Ah, tá. Eu li Eda. Tá bom, gente. Desculpa aí.
1: Junto, né?
3: Ficou tudo junto.
1: A dislexia bateu aí.
3: Bateu forte. Enfim, é isso aí. A gente vai fazer uma pausa. Lembra os nossos apoiadores culturais? 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A gente vai e volta já já. Não sai daí.

0: E voltamos! E a gente tá falando aqui a história dos telejornais, dos programas jornalísticos, jornalescos, de jornaleiros, jornaleteiros, tá certo? Que já passaram pela TV brasileira, onde mais de 10 pessoas foram enganadas. E é isso aí.
1: Quem pegou a referência, pegou. Quem não pegou, abraço.
0: É abraço que não pegou as referências.
2: 15 pessoas enganadas.
1: Mas jornal de ontem. 16 pessoas enganadas.
0: E aí o que acontece? A gente tava falando aqui, o Jornal Nacional teve uma mística de que o Cid Moreira apresentava o telejornal de bermuda. Cara, e ele confirmou que realmente, mas não era todo dia, não. Mas aconteceu de um dia que ele tava de saco cheio. Ah, quer saber? Foi lá e... Mr. M. Não, não tinha Mr. M na época, mas...
1: Boa noite, era ele o Sérgio Chapelin.
0: Exatamente.
3: Mas já que você tocou nesse assunto, e nós? Aqui no Refúgio Nerd, estamos de calça?
0: Uai, creio que sim.
1: É verdade, isso aí fica.
3: Ou estamos de bermuda como o Cid Moreira?
1: Fica a pergunta aí.
0: Fica a pergunta aí pra audiência. Olha, vocês falaram negócio de ética.
1: Cara, teve também uma polêmica com um jornal do SBT, que era mais ou menos essa vibe aí, só que era um jornal que era apresentado por duas mulheres e a mesa da

0: bancada eram mesa transparente.
1: Tinha.
0: Tá ligado?
1: Teve isso. Ah,
0: que é. Elas usavam.
2: Teve, assim, era a Mônica no chique lá e tal. Era
0: aí a coisa era transparente. E aí, tipo assim, né? Meio sem noção ali.
2: Mônica Bellucci, não sei. Não, Bellucci era atriz,
3: aí,
2: né?
3: Depois deu uma repercussão e
0: eles... Aí depois eu acho que eles trocaram a mesa lá e tal. Mas, cara, era. Tanto é que eu lembro a paródia do Pânico, velho. O Pânico fala, zoando esse caso por causa disso. Ô, velho, vacilo do.
4: Mas olha só, palavra mijou só. É, eu tô precisando alavancar a audiência, então você não vai achar ruim o que eu vou fazer aqui. Mas olha só, o que acontece? E aí você tem lá os programas, vocês falaram a questão de ética, achei que vocês iam até mencionar um caso muito emblemático dos anos 90, que é o caso da escola base, que destruiu uma família inteira por causa de um boato que não foi checado. O repórter só queria audiência e pá, lançou a matéria. O delegado surfou também e começou a dar entrevista falando coisa. Tipo assim, ah, nós descobrimos isso no caso. Mentira, não tinha nada. Tentava do início. E o pior de tudo, mais triste de tudo, que depois que toda a verdade foi revelada e tudo mais, os mesmos veículos de comunicação que se preocuparam em divulgar a tragédia não fizeram esforço nenhum para falar o desfecho e tudo mais.
0: Sim.
4: É, inclusive, é material de estudo para quem faz jornalismo, que eu fiquei sabendo.
0: Sim, o caso da escola base, ele é como não fazer jornalismo.
4: Como não fazer jornalismo. Mas aí, a gente pega ali 1979. Aí a gente tem ali Hélio Costa, que era um jornalista mineiro, que ele tinha ingressado na carreira política, foi deputado, foi senador. Mas quando ele sai da carreira política, ele decide voltar às raízes, mexer com a profissão dele. E, cara, ele fica assim, ah, pô, podia lançar um jornal diferente. E ele começa a ouvir sugestões das pessoas. E aí ele pega duas referências norte-americanas, que é Unsolved Mysteries, Mistérios Não Resolvidos, e Most Wanted, que é Os Mais Procurados. Que um pegava assuntos desde ET, lobisomem, essas coisas assim, pé grande, e o outro de crimes reais. E as pessoas envolvidas não tinham sido encontradas, tanto as vítimas, tanto os psicopatas lá. E ele pega e lança um programa assim que vira trauma para muita gente, que é o Linha Direta. Você tem ali os atores contracenando e tudo mais, fazendo a simulação. Cara, não lembro do Hélio Costa.
0: As noites de quinta-feira eram terríveis, cara.
4: Pois é, eu não sei vocês, mas a minha lembrança é que eu tenho do Domingos Meirelles.
2: Esse programa começou como um quadro no Fantástico, depois a Globo foi resolver criar um programa só pra ele.
0: Sim.
2: Eu lembro do.
1: Foi dando audiência.
2: Fazer audiência.
0: Depois desse cara aí foi o Marcel Rezende.
2: Esse era bruto. Esse era bruto. Agora...
0: E aí depois veio o Domingos Meirelles. Aí quando eu lembro que quando chega o Domingos Meirelles, o programa dá uma amaciada, porque o Marcelo Rezende, ele já era mais.
2: Hoje eu tenho um canal no YouTube que só mostra esses programas antigos, muito bom. E a respeito do Hélio Costa, a primeira reportagem sobre AIDS no Brasil foi ele que fez.
3: O Hélio Costa, né?
2: No AIDS no Brasil, AIDS no mundo, quando surgiu a AIDS nos anos 80. Tem até aquelas trilhas sonoras sombrias, tal, dele falando e tal, nos anos 80. A reportagem é uma das melhores de todos os tempos, do Hélio Costa.
4: Pois é, e aí você pega ali o Hélio Costa, que começa com Linha Direta, passa pelo Marcelo Rezende ali na década de 90. E no final de 90, início dos anos 2000, tem o Domingos Meirelles.
1: Que era um programa que ele tinha como objetivo isso, é tentar desvendar, muitas vezes, crimes sem solução. E aí eles pegavam a descrição dos crimes e fazia essa
0: dramatização
1: e tal, pra ver se fazendo isso...
0: Entrevistava a família das vítimas, as pessoas envolvidas. E o que eu acho que traumatizava mais, assim, além de todo esse auê aí, é que dependendo do caso, tinha o disco denúncia. Então,
1: geralmente no final, se tiver alguma informação,
0: o sujeito estava foragido, alguma coisa assim. Aí tem lá o
1: ajude a polícia.
0: Um número de telefone lá e disse que uma galera foi presa
1: por causa desse programa
0: do Linha Direta, véio, que a galera ia lá, fazia a denúncia mesmo, assim, e a denúncia sempre foi anônima e tal.
4: Uhum. Então, achei que você ia falar, o Domingos Meirelles, sempre no final do Linha Direta, ele fala assim. Essa pessoa, ela pode estar andando entre você nesse exato momento, perto de você. Se você a viu, assim, pô, caramba, velho. Você acabou de assistir um caso pedreiro, não, cara, e a pessoa tá perto de mim.
1: Geralmente, o programa.

0: era à noite, você tava dormindo, que... essa pessoa pode estar perto de você. Você
1: isso, isso, é, aí você já olha.
0: Não, você chega, aí você vai ao banheiro. Antes de dormir, você já olha para aquele escuro e pensa se essa pessoa tá aqui.
2: Antes das noites de quinta-feira da Globo serem alegradas pela grande família, eram aterrorizadas pelo Linha Direta. É. Então, assim, o Linha Direta é assim, ele é um marco de fato no jornalismo, assim, como esse programa. A gente pode discutir também a questão do sensacionalismo, mas ele também tem essa contrapartida desse benefício.
3: Ele contribui muito.
2: Porque, por exemplo, o sensacionalismo não, né? Ele só dá a tragédia ali e isso aí acabou, te assusta, isso. Né? Cria aquilo que tem um sociólogo que chama Bauman, né? Que fala da modernidade líquida, e ele fala da insegurança, que a insegurança ela precisa de proteção, por isso que isso explica discurso muito... supremacista, essas coisas, e aí cria esse medo na galera ali, e o Linha Direta não, ele tinha essa questão também, mas teve uma época que eles começaram a embarcar ali, Máscaras de Chumbo,
3: nossa,
2: escândalo PC Farias lá, assassinado PC Farias, na verdade, né, que é um crime sem solução até hoje.
3: Aquele do lado do pessoal da Araguari, né, dos irmãos Naves?
2: Sim.
3: Nossa. Histórias e mais histórias.
2: Cara, eu falei de Máscaras de Chumbo, eu comecei a copiar aqui, porque é um dos negócios mais bizarro que tem.
3: É difícil, Joel, mano.
2: Joel, nossa, esse aí.
1: Esse me deixou.
2: De novo, vou embora.
1: Esse me deixou.
3: Já tá com medo,
0: velho? Se copiar a terceira vez, pede música.
1: Eu falei.
3: Assisti que... todos, cara. Tá no YouTube, então. Eu assisti todos e assisto novamente.
1: Não, o fica lá. Que o cara tinha que jogar balde de água em cima das sepulturas das vítimas do pré-Joel lá, porque dava tantas horas da noite, dava pra ouvir gritos, sai fora, rapaz.
3: É, o caso de sequestro não foi resolvido, o caso do menino, acho que o Rio Grande do Sul, né? O
2: Evandro?
3: Também, Evandro, acho que mesmo, é o menino Evandro, isso mesmo. Cara...
2: Você sabe que tem um podcast lá que é muito bom, do Projeto Humanos, que eles vão descobrir esse... E aí, os 7 condenados da época, eles foram... O crime foi anulado, porque a denúncia não... Os depoimentos foram obtidos sob tortura da polícia na época. E aí, eles descobriram a fita, porque a fita que se tinha... Nos autos era uma fita editada, porque o cara ele fala assim: aconteceu tantos dias, eu tava fazendo. Aí na hora que ele parece que ele tava com um negócio enrolado no dedo, assim, que dava choque. E aí quando desse choque ele fala ai, ai, ai, ai, aí nesse ai, ai, ai eles cortam. E aí na fita tem esse corte abrupto. E aí o jornalista que fez esse podcast ele conseguiu a fita original. Eles apresentaram isso aí porque eles estavam, tipo assim, eles cumpriram a pena, só que aí eles pediram uma revisão do caso, que é um negócio que dá pra fazer, inclusive no direito e tal, quando surge nova evidência, pra acabar. E aí eles acabaram com o crime anulado, ou seja, eles estão inocentes.
3: Anularam o julgamento, né? Outro caso importante, caso Araceli.
2: Esse é pesadíssimo.
3: Muito pesado também. Então, coisas que influenciaram, assim, na cultura brasileira, não, mas cultura. Opinião pública. A gente tá falando aqui de opinião, isso aí.
2: Sim, exatamente.
1: Cara, outro programa emblemático que a gente pega ali, os anos 90, anos 2000, você tem ali também o Globo Repórter, toda sexta-feira, já era mais blando, ele transitava entre National Geographic.
2: Cara, o Globo Repórter, ele era aquele negócio que ou ele era a Sônia Brid em algum fiord da Noruega, fazendo alguma matéria sobre aquecimento global, até, sei lá, popularização de videogame no Brasil, aí pega lá os meninos no lugar lá, jogando Super Nintendo, não sei o quê. O Globo Repórter era legal, cara. Eu não gostava muito desse de natureza, não, porque era chato pra caramba.
3: Mas... Já era um programa que voltou de natureza pra realmente colocar pra dormir, cara.
2: Sim.
3: De noite.
0: Tanto é que o Globo Repórter virou meme, né? Aquele negócio onde nascem, como sobrevivem, o que. Então, assim, acabou virando meme depois, sério.
1: Com os convidados lá do podcast. Você pega ali também o Fantástico, que era a revista eletrônica ali.
2: Sim.
1: E, cara, a lembrança mais forte do Fantástico é o Cid Moreira com o Mr. M ali.
2: O mestre dos sortilégios.
0: O príncipe dos sortilégios.
2: Nossa, eu odiava, né, cara? O Mr. M.
1: Mr. M.
2: O Mr. M dava muito medo, mas assim, eu gostava de assistir e tal, porque ele desvendava as mágicas lá e tal. E aí, quando o Fantástico perdeu a licença, né, pra exibir. Que aí eles começaram a exibir lá o

0: Mr. Euler, que era um mágico de rua lá do no centro de São Paulo, eu ficava possesso, velho. Eles usavam a mesma vinheta do Mr. M, só que ao invés de virar um M, virava um E de Mr. Euler. Ah, não, velho. Eu ficava.
1: Detava a letra.
0: Eu ficava possesso, cara. Eu queria ver o Mr. M lá. Aquela máscara bizarra que me dava medo de noite lá.
2: Achava o Mr. M de BH. Na época, assim, foi uma repercussão. Por quê? Porque a mágica tinha o seu charme e ele realmente, assim... Ele era um mágico. Ele falava que ele ia mostrar como funcionavam os truques para ver se os mágicos melhorariam as técnicas. Só que aquele negócio, ele usava uma máscara.
0: Ele tava jurado de morte.
2: Porque eles queriam matar ele. E aí, a Globo começa, depois ele vai, se não me engano, pro SBT. Isso. E aí ele fica meio confuso.
0: Aí o SBT faz 15 mil matérias visitando a casa do Mr. M na Flórida. E nossa senhora, que não sei se você mora na Flórida, se é de Los Angeles, alguma coisa assim, mas vai mostrar a casa do Mr. M. Aí o Mr. M sem máscara, aí coloca, não, por que você revelava? Não, porque, cara, não tinha mais nada pra fazer.
1: Paladino mascarado.
3: Mas aqui, eu achei que vocês iam falar, o Fantástico, ele na década de final de 80, início de 90, até começo dos anos 2000, Ele tinha um espaço ali que ele era muito sensacionalista, porque tinha ali o Mr. M, aí tinha ali também o Profeta de Ra, que os caras.
0: É o Homem do Ra.
3: O Homem do Ra. Ra!
0: Era o quadro do Padre Quevedo, que era
3: isso.
0: Desmontando essas fraudes e tal.
3: Tinha também o Padre Quevedo. Padre Quevedo. Eu lembro muito dele.
1: Tortando garfo.
3: Isso. Isso não aqueciste! Tinha. Cara, se não me engano, é no Fantástico que tem o Padre Quevedo entrevistando o Toninho do Diabo, não é isso?
0: Isso.
3: É isso mesmo. Então...
2: Depois vira meme, aí ele vai para os programas de auditório.
0: Isso
2: eu ia
0: falar, o Hermes Renato lá. Eu também,
2: TV lá com a...
3: Inclusive, o João de Deus teve muito aporte da Globo, do Fantástico, na época. Sim. Você pega muito global ali, falando bem do João de Deus
0: e
3: tudo mais.
0: O próprio Domingo Legal é um negócio que também tinha muito desses programas jornalísticos. Não, tô precisando, ó, o cara ameaçando outra audiência com a arma. Vou parar de fazer isso. Mas o que acontece? Lá nesses programas jornalísticos também... E aí, quanto mais sensacionalista, melhor. Aí eu acho que entra uma outra parte também que a gente adorava enquanto criança e tal. Que a gente cagava de medo, mas assim, cara, era muito bom de assistir. Era esses negócios sobrenatural, esses lenda negócios urbana. Assim e tal, lenda urbana. A galera mais
4: histórias
0: nova.
4: Histórias que o povo conta.
0: A galera mais nova aí, de 20 e poucos anos, tem medo daquelas lendas urbanas do Gugu. Né? É. Eu vejo a galera no TikTok falando assim, nossa, meu primeiro trauma cinematográfico é Lendas Urbanas do Gugu. Véi, o Histórias que o Povo Conta aqui, eu acho que começa...
3: No Ratinho.
0: Oh, gente,
3: era bem melhor.
0: Senhora.
3: Aqui, ó. Eu vou falar pra vocês.
0: Gente, ó, a música que eu quero...
3: A última geração aí ficou com medo do Slenderman e da... Como é que é o nome daquela mulher zoiuda?
0: A Momo.
3: Gente, pelo amor de Deus, vocês não têm ideia o que esperar 10h30, 11 horas da noite pra ver a história da loira do banheiro.
0: Nossa, estranho.
3: Cara, eu fiquei bom tempo sem usar o banheiro da escola por causa disso, cara.
0: A história do... Tipo, se os caras iam pra fazenda, alguma coisa assim, fazenda era assombrada.
3: É.
0: Tinha aqui, padre que tinha que benzer.
3: A última lenda urbana que eu assisti no Ratinho, e essa deu medo porque não era encenação, essas foram imagens reais. Gente, agora eu que tô arrepiando. Eu vou falar de um jeito que eu não perco o programa aqui hoje. O patriarca da família, ele tinha pacto com mochila de criança.
0: Era essa.
3: Teve um dia, esse cara ficou enfermo em cima da cama. Então a família decidiu filmar, não sei porquê, o padre indo lá na casa deles benzer pra fazer a passagem dele tranquilo, sabendo que a vida inteira ele orou pro pé preto lá. E aí, cara, você tá agora, velho? Eu lembro que você dá um arrepio, velho. Eu não dormi nesse dia, velho. Eu fiquei até 3, 4 horas da manhã lá com os ares estatalados, velho. Com medo de qualquer. É, velho. O que acontece?
0: Bom,
3: na hora que o padre chega e começa a rezar em latim, o gato mira.
2: Lembrei do Roda Compadecida. Vai ser em latim.
3: Em latim.
2: Em latim.
3: Ó. o velho gêmeo em cima da cama, o gato Miss,

0: sai vazar de dentro de casa. O chapéu do velho começa a rodar na parede. O pessoal da família começa todo mundo passar mal, ficar logrado lá. A mulher emborca lá no canto da casa. A menina fica com o olho brilhando no escuro, velho, que diz que não pode ter luz, tem que... a câmera é infravermelho. Ô, gente, vocês não têm ideia. E aí, começa a ver, você tá rindo, rapaz. Ô, uma ventania do cão, literalmente, velho. A ventania dentro de casa. Na hora que o velho, não é culpado, e o padre começa a fazer as orações lá, e não sei se o crucifixo cai da mão. Alguma coisa bate no padre lá, velho, e o padre vai até o final. Na hora que ele termina a oração, o velho morre e a casa fica. Aí até as luzes acendem, velho. Isso aí, eu fiquei me questionando como é que deixaram, por que passaram isso em TV aberta, velho. Ah,
1: vocês sabem que aqui na região tem uma lenda urbana, né?
0: Ah.
1: Diz que tem uma serra indo pra Belo Horizonte que há vários relatos de caminhoneiros que em algum momento percebe alguém do lado. Tem essa lenda urbana na região.
0: Deus é mais, rapaz. Não é a ruiva que ficou abandonada,
2: não. Não vai me abandonar.
1: Tem essa lenda. Quem conhece, conhece.
2: Cara, mas só voltando à questão do negócio sobrenatural, assim, você tava falando por que. Eu lembro que a Márcia Goldsmith, antes dela casar lá com o Conde Sueco, ela tinha um programa na Band que também ela. Cara, ela passava uns negócios assim também, muito cabuloso e tal. E era sempre que ela falava assim, é um caso real e sobrenatural. E tinha uma musiquinha de tensão ali e tal. Mas um cara também que eu conheci ele na fase sobrenatural, porque ele também apresentava histórias que o povo conta, pelo menos alguns casos ele que apresentava. Mas que é um cara que ele é icônico no jornalismo, e aí assim, eu já estou começando a me arrepender porque você vai imitar ele e eu tô. Enfim. Que é o Gil Gomes.
1: Gil Gomes.
0: Ah, que o então. Gil...
3: Aqui agora?
0: Ele aqui.
2: É.
0: Passou essa noite inteira.
2: Pô, não, mas o Gil Gomes também era desses, né, repórter, tipo assim, repórter tralha, assim, que vai pegar caso. E o Aqui Agora era essa tentativa do SBT também de ser
0: notícia. A TV, você tinha que assistir o Aqui Agora com a bandeja debaixo da TV, de tanto que escorria, velho.
1: Ali era sensacionalismo. E eu não sei o que tem de fato. Por exemplo, tem um episódio do Rodolfo e ET que eles acordavam as pessoas.
3: Nossa,
1: tinha essa brincadeira. Que eles vão acordar o Gil Gomes na hora.
3: Nossa,
1: que
3: ele tá com revólver na mão.
1: Ele dá uns tiros pro alto.
2: Ele pega uma arma,
1: porque ele fala isso.
2: Ele dormiu com a arma no travesseiro.
1: Mas assim, o Gil Gomes tinha. Ele tinha esse papel no imaginário popular, por isso, assim, o Aqui e Agora. Não tem quem assistiu na época do Gil Gomes que não tenta imitar aquela mãozinha.
2: É, não, ele tinha.
1: É, como se
2: ele
1: tivesse.
2: Tinha, era pra mim, três características dele era. Ele sempre carregava lá um microfone com a mão direita, eu acho. Sim. Fazia mãozinha com a mão esquerda, então era o jeito da mãozinha. Aí calma, aí vem a voz, que tinha um timbre de voz assim, cara, pesado. Era espetacular assim.
1: Queria falando pausadamente,
2: desse jeito assim, então ele chegava e cara, e pra mim é a camisa de bicheiro, a metade dela dentro da calça. E a outra metade
0: aberta
2: solta
0: no peito.
2: Igual um bicheiro, só faltou a correntinha. Igual um bicheiro, cara. Pra mim, e ele era meio calveludo, então o cabelo dele, assim, ele era meio jogado pro lado,
0: assim.
2: Jogado pro lado e chegava. Então, a moça foi atropelada.
0: E o motorista?
2: Sem motivo!
0: Ele fugiu!
2: Ele
0: e sempre, agora?
2: Ele sempre aumentava.
0: Estamos aqui, vamos desvendar.
2: Meu Deus, cara,
0: céu.
2: Ele era.
1: Estamos aqui na mata. Cara, não aconteceu nada, mas estamos por aqui.
0: Cara, o outro caso assim que foi emblemático, eu falo, eu tinha 6 anos ali. O que acontece? A casa dos meus avós, o banheiro não era dentro de casa, era tipo no quintal. E justo na época que eu já tava compreendendo bem as coisas, vi a notícia do chupa-cabra. Cara, eu não esqueço o dia.
2: Inclusive, veiculado pelo Fantástico também.
0: Pois é, o que acontece? A história do chupacabra começa lá no México. E o trem vem descendo cá pra América do Sul. E aí, cara, o pessoal começa a relatar de cabrito morto, as cabras, né? Chupacabra, vaca. Até mulher, o chupacabra pegou, mas isso eu tenho minhas dúvidas. Mas enfim, o que acontece? Aí, velho.
1: O telefone tá tocando.

0: pô, eu tô falando sério, me ajuda aí, mano.
1: Ah, você fala trem desse, você quer que o povo leva o trem? Tá doido?
2: Eu tô falando pra gente, esse medo, é o último programa, tá? Quarta-feira, Nerds em Prosa, podcast.
0: Mas aí de sábado não tem mais programa. O chupa-cabra, que só chupa-cabra, é aí ele pega, velho. E...
2: Não, esse negócio do chupa-cabra mesmo, ele faz parte desse rol. Ele faz parte desse rol de criaturas. Então, de criaturas, porque assim, cara, se você for ver essas culturas indígenas, esses negócios assim, sempre tem uma criatura que ataca animal, coisa assim. Então, por exemplo, lá no acho que é no Canadá, que tem o índio, que é um negócio também meio que da floresta e tal, a gente, né, igual você falou, do México, que vai descendo, você tem a questão do chupacabra e tal.
0: Sim.
2: E é sempre a área rural, sempre coisa assim.
3: Distante da civilização.
0: Mas tem aquele negócio das plantações.
3: Sim. Mas o que acontece? Eu lembro que, na época, falaram, no Domingo Legal, que tinham capturado o chupacabra e iam mostrar o esqueleto do bicho. E, cara, falaram assim que poderia ainda ter chupacabra espalhado no Brasil. E eu lembro, cara, que eu desci a escadaria, pra mim que era uma criança, velho, e fui no banheiro, velho. E eu não tava bem do intestino. Rapaz, eu lembro, velho.
2: Rapaz, daquele... é muito detalhe, Jesus Cristo.
3: Eu lembro, daquele bichão, velho. Peludo, velho. Descendo na parede, velho. Eu saí correndo, velho. Com a calça na mão, velho. Eu falei assim, vó, tem um chupacabra no banheiro, velho. Meu avô desceu, velho. Era um gambá, velho.
1: Comerciais, velho.
3: Não, comercial.

0: Ratinho, nho! E voltamos para o nosso último bloco.
1: Você estava falando.
0: Talvez o último programa que eu estava falando.
1: A gente
0: estava
1: falando desses seres aí. Vocês buscaram conhecimento?
2: Buscar o ET Bilu.
0: Cara, não, outro, é. É isso que eu ia falar também. Porque não, você falou aí dos anos 90, eu achei que você ia falar justamente do ET de Varginha. Né, que foi amplamente noticiado. E,
2: até nos Estados Unidos.
0: É, e a cidade também cria muito isso que o Ricardo falou, da questão da memória, em cima, do imaginário, né, em cima do ET de Varginha e tal. O ET Bilu foi quando? Foi 2010? 2012, alguma coisa assim.
1: 2000.
0: Cara, e assim, é uma matéria. Aí vem matéria da Record, né? Acho que é Domingo Espetacular, alguma coisa assim também, que é um sensacional. Véi, é um sensacionalismo, meu Deus do céu. E aí os caras vão lá falar do. Né, que eles acharam lá o ET Bilu.
1: Que... Mas tem que ir num determinado horário.
0: É, sem luz, sem não sei o que e tal. Quando que ele vai passar a mensagem pra humanidade. E a mensagem é justamente busquem conhecimento.
1: Aí surge um serzinho brilhante no meio do... Busquem conhecimento. Nossa, gente, fica aqui.
0: Pô, velho, muito bom. E tipo assim, cara, e eu lembro que repercutiu pra caramba, né? Sim. A matéria, assim... Geralmente, matéria da Record não repercute muito, só com... Ah, eu lembrei o que eu ia falar. Que é a vez do... Que o Reinaldo Goutinho lá no programa dele fala do treinamento... Do...

0: Sim.
1: O CQC começou com essa pataquada e a Record foi lá e viu uma oportunidade e caiu em cima.
2: E olha que o governo dos Estados Unidos está liberando os arquivos de OVNI aí. Nós vamos
0: descobrir
2: o que tem.
0: Daqui
2: tem coisa aí.
0: O de Varginha aí.
1: O policial que carregou o corpo do ET lá, velho. Durou pouco tempo, velho. Mas aqui, aí a gente tá falando, tem uns nomes que ficaram marcados, cravados pra sempre no jornalismo brasileiro. A gente citou aqui o Cid Moreira, tem o Sérgio Chapelin no Globo Repórter, a Glória Maria.
0: Sérgio Chapelin também, que começa junto com o Cid Moreira na bancada do Jornal Nacional. E assim como o William Bonner, depois ele vai pro Globo Repórter.
1: Exatamente.
3: Tem um casal muito famoso também, né? Tem o William Bonner e a Fátima Bernardes, mas ele tem outro casal também que não fazia parte do grupo. Tá aqui, mas filmou o computador. Eliakim Araújo e Leila Cordeiro foram âncoras da Rede Manchete.
1: O William Vac também.
3: O Eliakim Araújo e a Leila Cordeiro eram um casal mesmo, casado e tal, e apresentava o Jornal da Manchete, saudosa Manchete.
2: Meus amigos estavam todos lá.
1: Inclusive, nós vamos fazer um especial Manchete. Eu descobri há pouco tempo. Vou recomendar um canal aqui pra todo mundo, chama Era Uma Vez Hoje. Que esse canal, eu tô até com medo de dar um jeito de acabar com ele. Eles fizeram um mini documentário de 12 episódios contando a história da Rede Globo e da família Marinho. Só resumindo aí que a Rede Manchete, o que todo mundo já desconfiava, eles conseguiram comprovar, o Roberto Marinho, que já não tá mais aqui entre nós, ele que realmente fez a Manchete fechar as portas de vez, por causa do carnaval da década de 80, que o Brizola deu a concessão somente pra Manchete e não deu pra Globo. Mas isso a gente vai falar num programa específico.
0: Teve uma época também que eles dividiam o carnaval. Sim. Acho que o Campeonato Brasileiro também teve uma época que elas dividiram, porque acho que todo ano entrava em disputa, né, os direitos e tal. Sim. Aí a Manchete, na época tava grande, aí vai lá e compra, e aí a Rede Globo também não quer vender, e eles acabam dividindo tanto o carnaval quanto o futebol também na época.
1: Sim, você tem ali também a Glória Maria, que no final da vida dela estava viajando para tudo quanto era lugar, mas muita gente ficou associando ela à entrevista com o Fred Mercury. Sim. O Fred Mercury estava sem paciência. Você tem ali o Datena, cara.
0: Mas a Glória Maria foi assim, uma jornalista assim.
3: Ícone.
0: Cara, de fato, assim, icônica mesmo. Icônica. Ela fazia uns programas, era bem repórter mesmo, ela ia nos lugares e tal. Tem até a menina lá que queria ser igual ela, que aí ela vai fazer uma matéria, que eles vão fazer uma surpresa pra ela, que era tipo uma matéria falsa, assim. Aí vem a Glória Maria, entrevista a menina e tal, e aí depois essa menina foi fazer jornalismo mesmo e tal. Então é bem, bem legal a influência dela, assim, dentro da...
1: Aí você tem, esse eu vou admitir pra vocês, que eu só conheço ele através dos memes, que é o Alboguete. Eu só fui ter conhecimento dele já no final da vida dele, que ele tava com um câncer, que foi ali em 2012, 2013, que ele fala o que ele achava do Brasil sediar a Copa e as Olimpíadas, mas... Os memes dele.
0: O Borghetti começa esses programas. Cidade Alerta existe por causa dele.
2: Sensacionalismo começa ali. Quando ele sai do rádio pra TV, ele o Cassetete, né, que o, muito, muito mais vinculado ao Ratinho do que a ele, mas é ele que começa com os cassetetes. Toda vez que estava nervoso, ele batia o cassetete na mesa. Tinha um programa chamado Cadeia. Apesar disso, ele dizia que o bandido bom era um bandido morto, que o país não precisava de construir cadeia, e sim cemitério. Eram os bordões que ele tinha, né? O bandido bom e o bandido morto não foi cunhado por ele, foi um delegado que fala, mas ele começa a repetir isso praticamente todo o programa, e aí ele começa a bater em tudo, se ele está incomodado com alguma coisa durante o programa e bate. O negócio dele era dar pancada na mesa com o cassetete.
0: Eu lembro da paródia do Hermes Renato, que era o Chapa Quente, que era um cara que vestido igual o Boguete também, assim, ele chegava assim, olha esse cara aí, ó, fez tal coisa e tal, e meio sem paciência, não chama o cara na cadeia e vai lá e tal. E aí mas é ele que começa, né? Embora ele tenha virado meme, mas essa questão desse jornalismo penal, midiático, desse estranho de falar que não tem que ter cadeia, tem que ter cemitério, não sei o quê, que é um estilo que também esses

0: apresentadores realmente se inspiram nele, tenta fazer igual. Então é ele que começa. Então ele é um, igual falou mais cedo, que ele é o mestre, entre aspas, assim, do Ratinho, mas porque ele é do Paraná também. Sim, então,
1: mentor, né? Mentor do Ratinho.
2: Isso, mentor do Ratinho. É. O Ratinho trabalhava com ele, ele vira deputado e o Ratinho acaba
3: assumindo.
1: E depois vira também deputado.
3: Pois é. Não, e aí a gente pega ali. Aí tem um Ratinho, o Carlos Massa, que a gente, nos anos 90 ali, chegou a receber várias restrições. Acho que, se não foi a contratação mais cara da SBT, é uma das, com certeza. Porque
2: na época foi a mais, eu não sei hoje, mas na época foi a
3: Silvio
2: mais.
3: Silvio Santos teve que sim pagar uma multa rescisória de 10 milhões de reais, que, pô, se fosse para trazer nos tempos de hoje, seriam 60 milhões. É muita coisa, gente.
2: Até porque a audiência dele na época era estrondosa, era por isso, que ele quebrava as coisas.
0: Ele fazia recorte da audiência na época, porque recorte, assim, não que hoje em dia seja, mas na época não tinha
3: essa. Começando.
0: Não tinha esse, né, essa repercussão que tem, esse não faz esse barulho que faz hoje, né? Sim. Então, assim, ele conseguia incomodar mesmo.
3: Pois é.
0: Bateu o SBT então.
3: E aí.
2: Depois é que ele vai pra esses programas de auditório aí. O negócio do DNA e como.
0: Nossa, que era
3: sensacional. Sim.
1: Vamos quebrar tudo.
0: Vocês me desculpem aqui, mas assim, era
3: sensacional. DNA, pra caramba,
0: mas era bom demais ver aquela. Véi, mas
1: assim, né, você não
0: era basicamente, mas assim, o que o Ratinho fazia. O que o Ratinho fazia era basicamente o jeito que o. Por exemplo, o Luciano Huck faz, mas com um sapatênis, que é explorar
3: a desgrama do pobre.
0: É, ué, porque o que o. Se pra você ter o seu carro de volta, você precisa cantar.
3: Dançar.
0: E equilibrar prato no queixo, assim, o Ratinho não. O Ratinho chegava.
3: E ser humilhado em rede nacional, se chamar de corno.
0: Exatamente, o Ratinho, ele cortava tudo isso aí, ele só humilhava. Então,
3: pois é. E
0: mas,
3: aí,
0: vocês assim, me desculpem, é tudo isso, mas era sensacional.
3: Então, e aí quando o Ratinho vai pro SBT, quem pega o lugar dele na Record é o Gilberto Barros, o Leão.
0: Esse aí conseguiu destruir patrimônio de milhares
3: Nossa,
0: de cartas de humilhão.
3: Cara, o Leão, então isso que eu falo, o Leão na Record, ele não foi muito bem, não. Aí depois, quando ele vai pra Band, que ele tem um pouco mais de expressão, mas só, cara, que na Band ele faz uma das piores coisas. Que é pegar, inclusive tem o cara que coordena o Pokémon, o Yu-Gi-Oh! TCG no Brasil, que ele falou que na época ele foi chamado para dar noção do que era Yu-Gi-Oh! E tudo mais, e ele explicou tudo, só que mesmo assim o Gilberto Barros teve coragem de falar na cara dele, não, mas não vamos falar desse jeito porque é a audiência, então vai ser dessa forma. O Gilberto Barros vai lá e inventa que Yu-Gi-Oh! Não é jogo de criança, é coisa errada, e etc e tal. E cara, e o fim da vida do. Ele tá vivo, lógico, mas eu falo assim, o fim de carreira dele.
0: Nossa, ele tá no YouTube, né, velho?
3: Tá no YouTube, velho. Mas antes disso, ele foi na Rede TV, ficou eternizado pelo meme Cassinão, né?
0: Não, mas isso. Ele, Cassino, ele ainda tava na Band, que ele tinha um programa que era o Sabadão.
3: Ah, assim, não, realmente. Mas mesmo
0: e
3: assim.
0: E aí, tipo, tinha. Cara, teve uma vez. O caso do Yu-Gi-Oh! Inclusive é Lost Media aqui no Brasil, né? Você não acha os episódios do programa dele. Que era um programa. Um
3: episódio completo sobre isso.
0: Que era um programa que ele passava, acho que era em dia de semana, porque o sabadão ele passava no sábado à tarde.
3: Isso.
0: E aí eu lembro que teve num desses programas que, na época que o Claudio morreu, que ele insiste. Cara, é uma coisa assim muito bizarra que ele insiste que eles mesmos previram a morte dele, naquela música lá. Não sei o quê,
1: Bochecha sem
0: Claudio, sou eu assim sem você. E aí ele fala, não, aí, ó, tá vendo? É igual aquele professor lá dos Incríveis, ó, tu estás a ver? Olha lá, ó, ele saiu do lugar. Então é isso, é ele falando assim, ele querendo insistir nessa pauta de que os caras previram, né, o fim lá da dupla e que ele tinha morrido, né, por causa dessa música. E sim, cara, e né, hoje ele tá lá no canal do YouTube dele lá, assistir por, sei lá, ele e mais alguém.
3: Sim, e aí se a gente falou que o Marcelo Rezende e tudo mais, Marcelo Rezende que ficou lá, corta pra mim, Percival, não sei o que, que tem todo lá, coitadizado no pânico.
0: Isso aí já era na. Que já tava mais bom no fim da carreira dele, que já tava mais bonachão.

0: e já tava mais é graça, né? Então ele, mas o Marcelo Rezende da época do Linha Direta, da época assim, que depois ele vai pra, quando ele sai da Globo, eu acho que ele vai pra RedeTV depois.
1: Sim.
0: Ou pra Record, não sei, alguma coisa assim. Não, e esse Marcelo não, e ele
1: inclusive ele faz uma coisa quase igual o Gilberto Barros, que o Gilberto Barros fez uma matéria depreciativa sobre Yu-Gi-Oh! E ele faz uma sobre Assassin's Creed, falando que Assassin's Creed 3 estava em época, e ele fala assim, olha só esse jogo, Assassin's Creed, credo do assassino, o que que essas crianças estão jogando, isso aqui nada a ver, cara, nada a ver o tiro do jogo com o
0: que tinha acontecido. Foi aquele menino lá, né?
1: Da família policial e tal. Mas enfim, a gente já chegou ao final do nosso programa, só umas menções honrosas.
0: Também que o jornalismo também desinforma, né? Então,
1: pois
0: toda vez que... É, tanto aqui nos
1: Estados Unidos. E não se retrata.
0: É, aí vai lá, a culpa é de quem? Aí, tipo assim, nunca é de um abuso, de alguma coisa assim, é sempre um videogame, sempre de alguma coisa assim. E aí vai lá e cria esse pano.
2: RPG sofreu um pouco.
0: É,
1: pois é.
0: Meu primeiro contato foi naquela porcaria que fizeram lá em Ouro Preto. Então. E assim, né, é isso, né? O pano vende.
1: Olha, só umas menções honrosas aqui. Eu selecionei alguns canais criminalistas no YouTube que hoje fazem um papel muito bem, tão bom quanto o jornalismo da TV aberta, quando tinha jornalismo assim bom mesmo. Você tem aqui o Ulisses Campbell, acho que ele e o Beto Ribeiro lado a lado, apesar eles têm canais diferentes, separados, mas sempre estão juntos nos podcasts. Inclusive o Ulisses Campbell, ele lançou o livro que deu origem à série Tremembé. Que ele faz o livro da Flor de Lis, da Elisa Matsunaga e da... Como é que é a outra lá? São três. A Flor de Lis, Elisa Matsunaga e tem mais uma terceira. E a
3: Suzane. Suzane,
1: bom. Cara, parece até as Minhas Superpoderosas, você colocando na capa uma do lado da outra assim, sabe? Aí, ele tem esse livro aí, que deu origem a Tremembé. O Beto Ribeiro faz um canal que pega o caso da Escola Base, ele levou o filho do casal lá pra falar mais de 30 anos depois sobre isso. Acho que vocês dois também devem conhecer esse canal aqui, que é o Iconografia da História.
3: Joel, né?
1: Joel Paviotti.
3: Muito
1: você
3: bom.
1: Conhece?
3: Eu acompanho também.
1: Cara, se você que é professor de história, porque ele é professor de história e sociologista. O canal dele, eu conheci que ele fazia vídeo falando de brasileiros antigos que foram injustiçados. Inclusive foi lá que eu descobri por que no Brasil não tem pena de morte. Por causa da fera de Macabu. Que uma notícia falsa, vingança, parece que
3: tá vendo.
1: Velho, e aí por causa disso aí, tal, mas ultimamente ele tem feito coberturas bem em cima dos acontecimentos atuais, BES e tudo mais. Caixa de Pandora, ela mais narra os crimes, momentos, tipo uma locução, então isso, não sei o que, não sei o que. E aí, se vocês têm canais que vocês possam indicar, assim?
2: Não.
1: Filmes?
0: Geralmente eu não.
2: Teve uma série que mostrava, acho que chamava Análise Criminal, que mostrava a análise dos crimes mais famosos do Brasil. Ficou um tempo na Netflix, tirado da Netflix, ficou um tempo na Prime. Não sei se ainda está no catálogo da Prime, porque foi extremamente polêmico, mas era muito legal.
0: Tem aquele. Geralmente, filmes sobre jornalismo, assim, eu. Não é necessariamente sobre jornalismo, mas como que o jornalismo pega essa parte da ética e joga, coloca gasolina e taca fogo, aquele filme O Abutre.
1: Nossa, excelente.
0: Que é
1: com o Jake Gyllenhaal.
0: É que o cara vai. Ele ganha dinheiro vendendo coisa de comprar pra essas
1: emissoras
0: e tal.
1: Exclusividade.
0: Apesar de que você citou só questão criminal, assim, mas tem. Você tem canais desses caras que já são jornalistas e que são tão aposentados que agora estão fazendo coisa na internet. Por exemplo, o Carlos Tramontina tem um canal que chama Seis e Ônibus, que aí ele pegando o meme dele lá do Seis e Ônibus e tal, aí ele faz algumas dicas ali e tal. Não é necessariamente ali jornalismo, mas é ali a visão do jornalista. Tem um jornalista que eu gosto também, que eu descobri recentemente, que é o Por Onde Andrei, que ele é um jornalista esportivo, então ele fala muito de futebol, de Brasil nas Copas, faz as matérias sobre os times lá. Tem uns livros mais acadêmicos, assim, tem um mesmo que chama História do Jornalismo do Brasil, que ele é em dois volumes, um pega ali época ali da chegada da família real,

0: até a década de 30, depois pega ali década de 30 até mais ou menos década de 70, alguma coisa assim. Então tem várias. Sobre jornalismo mesmo, sim, tem vários jornais. Então tem também esses documentários, eu falei do Projeto Humanos, que depois vai virar série também no Globoplay,
1: uhum.
0: que é interessante, do caso, né? Então é interessante pegar esses casos também
1: sim.
0: e falar sobre.
1: Gente, a gente tá chegando mais um final aqui de um Refúgio Nerd, barra Nerds em Prosa. Lembrando que amanhã, das 10 da manhã às 3 da tarde, acontecerá a primeira oficina Ludus em Goiânia. E o que é isso? Um momento de recreação entre os jovens para jogar xadrez, dama, RPG de mesa, Yu-Gi-Oh! TCG, Pokémon TCG. Eu, Arthur, mais uma galera bacana, vamos estar lá amanhã, então vamos lá prestigiar. Vai ter lojinha vendendo bonequinho, action figures, camisetas de super-herói, tudo mais, tá certo? Na Casa de Cultura, Laerte Beto, a partir das 10 da manhã. Vai estar aberto lá para todo mundo, é só chegar e curtir, tá certo? O Arthur recomendou aí um filme bacana, O Abutre, tá no Prime Video. Pra quem não tem Prime Video, é só navegar na internet, né? Em Águas Profundas. E, gente, lembrando, você que segue páginas, contas no Instagram de Fuxico, isso não é jornal. Jornal, ele checa os fatos, ele posta a verdade, sem dar opinião, somente a matéria, e você que vai julgar o que é verdade ou não. Então, fiquem atentos com quem vocês estão seguindo, o que vocês estão consumindo de verdade, tá bom? E é isso aí, muito obrigado, até o próximo programa e tchau!
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2: 4:24.
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0: 4:47. 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

0: 4:59.
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0: 5:31.
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0: 5:45.
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3: 6 horas. 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

Em nome do Pai, e do Filho, e do Espírito Santo. Amém. O anjo do Senhor anunciou a Maria, e ela concebeu do Espírito Santo. Ave Maria, cheia de graça, o Senhor é convosco. Bendita sois vós entre as mulheres, e bendito é o fruto do vosso ventre, Jesus. Santa Maria, Mãe de Deus, rogai por nós, pecadores, agora e na hora da nossa morte. Amém. Eis aqui a escrava do Senhor. Faça-se em mim segundo a vossa palavra. Ave Maria, cheia de graça, o Senhor é convosco. Bendita sois vós entre as mulheres, e bendito é o fruto do vosso ventre, Jesus. Santa Maria, Mãe de Deus, rogai por nós,

pecadores, agora e na hora da nossa morte. Amém. E o Verbo se fez carne e habitou entre nós. Ave Maria, cheia de graça, o Senhor é convosco. Bendita sois vós entre as mulheres, e bendito é o fruto do vosso ventre, Jesus. Santa Maria, Mãe de Deus, rogai por nós, pecadores, agora e na hora da nossa morte. Amém. Rogai por nós, Santa Mãe de Deus, para que sejamos dignos das promessas de Cristo. Oremos. Infundi, Senhor, em nós a vossa graça. Nós vos pedimos, a fim de que, conhecendo pela anunciação do anjo a encarnação de Jesus Cristo, vosso Filho, cheguemos pela sua paixão e morte na cruz à glória da ressurreição. Por Cristo nosso Senhor. Amém.

0: ai de mim se não anunciar o Evangelho. Primeira carta de Paulo aos Coríntios, capítulo 9, versículo 16. Celebremos jubilosos 40 anos da nossa Diocese de Guanhães. 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
1: Que o nosso coração seja fecundo. Aquele que semeia boa semente é o Filho do Homem. O campo é o mundo. A boa semente são os que pertencem ao reino. A liturgia do 15º domingo do tempo comum, ano A, nos convida a refletir sobre a importância e a centralidade da palavra de Deus na vida daqueles que creem. A passagem da primeira leitura do profeta Isaías é um pequeno trecho do livro da Consolação e retrata a fase final do exílio, anos 550-540 a.C. O povo de Deus encontra-se farto de belas palavras e promessas de libertação que tardam em se realizar. E com isto, a impaciência, a dúvida e o ceticismo enfraquecem a resistência dos exilados. O profeta, para evidenciar a eficácia da palavra de Deus, utiliza o exemplo da chuva e da neve, que vindas do céu, tornam fecunda a terra, multiplicando a vida nos campos. Uma imagem muito sugestiva, considerando que os judeus exilados na Babilônia devem se lembrar da chuva que cai no norte de Israel e da neve no Monte Hermon. A água alimenta o Rio Jordão, correndo por todo Israel, e por onde passa, gera vida e fecundidade. A mensagem que se comunica é de que a palavra de Deus não falha, pois indica sempre caminhos de vida plena, verdadeira, expressa na liberdade e paz sem fim. Não necessariamente segundo a lógica do tempo dos homens, dos seus desejos, projetos, interesses e critérios. É necessário que se aprenda e respeite o ritmo e o tempo de Deus, e também a eficácia da palavra divina não dispensa compromissos e indica os caminhos que devem ser percorridos, renovando o ânimo para a intervenção no mundo. A palavra divina não adormece a ação humana, mas impele para a transformação e a renovação do mundo. Com a passagem da segunda leitura da carta de Paulo aos Romanos, continuamos a refletir sobre a vida segundo o Espírito, que consiste em deixar-se conduzir pela palavra de Deus. E isto só é possível quando se acorda

0: egoísmo, aos interesses mesquinhos, ao comodismo, ao orgulho. É um caminho de doação da própria vida a Deus e aos outros. A vida segundo o Espírito implica em maturidade para viver os sofrimentos, as renúncias, as dificuldades, que nada representam se comparadas com a felicidade sem fim que aqueles que creem encontrarão no fim do caminho. A vida segundo a carne é, por sua vez, marcada por uma vida onde impera o egoísmo, o orgulho e a autossuficiência, que conduz ao pecado, à infelicidade total e à morte. Viver consiste, portanto, em saber fazer escolhas: viver segundo a carne ou viver segundo o Espírito, sendo pelo Espírito pautar a vida pela palavra divina e por ela ser verdadeiramente conduzido. Na passagem do Evangelho proclamado, Evangelho de São Mateus, capítulo 13, versículos 1 ao 23, é-nos apresentada a parábola do semeador e somos convidados a refletir sobre o modo como acolhemos a palavra de Deus e como comunicamos a boa nova do reino, que jamais pode ser interrompida e que aos poucos vai revelando o seu esplendor e fecundidade, a vida que Deus quer para a humanidade. Neste capítulo encontramos 7 parábolas de Jesus: do semeador, do grão de mostarda, do fermento, do trigo e do joio, do tesouro escondido, da pérola valiosa e da rede. A linguagem em forma de parábolas mexe com os ouvintes, arma controvérsia e é um método pedagógico de reflexão em busca da verdade. O evangelista Mateus tem como sua preocupação a vida da comunidade, de modo que nas 7 parábolas e na interpretação das mesmas, apresenta Jesus como pastor que exorta, anima, ensina e fortalece a fé dos que creem. Sejamos fortalecidos em nosso itinerário de fé, trilhando caminhos, ainda que difíceis e desafiadores, mas sempre iluminados pela palavra divina, proclamada, acolhida, meditada, partilhada, celebrada e testemunhada. Que nos empenhemos para que a palavra caia no chão fértil, no chão fértil de nosso coração, para que produza os frutos por Deus esperados: justiça, paz, amor, alegria, felicidade. A palavra de Deus é viva e eficaz. É preciso que tornemos nosso coração mais fecundo em séria e atenta escuta e vivência desta palavra. Também que, nutridos pela força da Eucaristia, inebriados pelo vinho novo, a nós oferecidos no cálice da salvação, sejamos cada vez mais comprometidos com a mesa de nossos irmãos no cotidiano, até que sejamos merecedores de sermos participantes do banquete eterno, na glória da eternidade. Amém. Que o nosso coração seja fecundo.
1: Alegrai-vos sempre, orai sem cessar. 1 Tessalonicenses capítulo 5, versículos do 16 ao 17. 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
2: 6:12.
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9: 6:17.
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0: 6:25.
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3: 6:29.

0: 6:40.
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2: 6:44.

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No próximo sábado tem mais. 6:57.

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12: 7 horas.
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disse o Senhor: onde duas ou mais pessoas estiverem reunidas em meu nome, eu estarei no meio delas. Celebre conosco.

0: Irmãos e irmãs presentes aqui na Catedral São Miguel, boa noite.
1: Boa noite.
0: E boa noite também a você que participa pela rádio Vida Nova FM. Sejam bem-vindos. Missa do 15º Domingo do Tempo Comum. Jesus, o semeador da semente do reino, não se cansa de semear, assim como fez o Senhor. Nós também somos chamados a semear o bem com confiança, sem jamais nos cansar, dispostos a gerar em nós e na comunidade os frutos do Espírito. Acolhamos nesta Eucaristia a boa semente da Palavra de Deus. Intenções: pelo nosso Papa Leão, pelo nosso Bispo Dom Tarcílio, pelo aniversário natalício de Clene Rony de Sena Nunes, Isabela Rodrigues Miranda, Bárbara Bergina Miranda, Helena de Nascimento Silva Araújo, aniversário matrimonial Estére Luiz, 3 anos de vida matrimonial, Edgar e Josiane, 15 anos de vida matrimonial, Agostinho Gonçalves Dias e Neide Isabel Siríaco Dias, 34 anos de vida matrimonial, Fabrício Pereira e Flávia Patrocínio, 11 anos de vida matrimonial. Pelos nossos irmãos e irmãs que morreram na esperança da ressurreição, 7º dia de Geraldo Soares de Aguiar, Luzia Ramos da Silva, Geraldo Nogueira de Araújo, Dadinho

Lemos, João Luciano de Almeida. Lembramos também das intenções que se encontram dentro de nosso coração e das que serão levadas até o altar. Cantemos.

0: Em nome do Pai, e do Filho, e do Espírito Santo.
1: Amém.
0: A graça de nosso Senhor Jesus Cristo, o amor do Pai e a comunhão do Espírito Santo estejam convosco.
2: Bendito seja Deus que nos reuniu no amor de Cristo.
0: Amados irmãos e irmãs em Cristo, uma boa noite.
3: Boa noite.
0: Também minha saudação a você que está participando pela Rádio Vida Nova. De vez em quando eu escuto as pessoas dizendo da importância dessa Rádio Vida Nova, chega com a Santa Missa em tantos lugares. Minha saudação muito carinhosa, portanto, a você que acompanha e participa conosco. Celebrando a Eucaristia, o Senhor Jesus, o Divino Semeador, que nos convida à mesa da Palavra e da Eucaristia, nos chama a segui-lo fielmente. Reconheçamos ser pecadores e invoquemos com toda a confiança a misericórdia do Pai.

Oremos. Ó Deus, que mostrais a luz da vossa verdade aos que erram, para retomar o bom caminho, dai aos que professam a fé rejeitar o que não convém ao cristão e abraçar tudo que é digno deste nome, por nosso Senhor Jesus Cristo, vosso Filho, que é Deus e convosco vive e reina na unidade do Espírito Santo por todos os séculos dos séculos.

0: Leitura do profeta Isaías. Isso diz o Senhor: assim como a chuva e a neve descem do céu e para lá não voltam mais, mas vem irrigar e fecundar a terra e fazê-la germinar e dar sementes para o plantio e para a alimentação. Assim a palavra que sai de minha boca não voltará para mim vazia, antes realizará tudo o que for de minha vontade e produzirá os efeitos que pretendi ao enviá-las. Palavra do Senhor.
1: Graças a Deus.

0: Carta de São Paulo aos Romanos. Irmãos, eu entendo que os sofrimentos do tempo presente nem merecem ser comparados com a glória que deve ser revelada em nós. De fato, toda a criação está esperando ansiosamente o momento de se revelarem os filhos de Deus. Pois a criação ficou sujeita à vaidade, não por sua livre vontade, mas por sua dependência daquele que a sujeitou. Também ela espera ser libertada da escravidão, da corrupção, e assim participar da liberdade e da glória dos filhos de Deus. Com efeito, sabemos que toda a criação, até ao tempo presente, está gemendo como que em dores de parto, e não somente ela, mas nós também, que temos os primeiros frutos do Espírito. Estamos interiormente gemendo, aguardando a adoção filial e a libertação para o nosso corpo. Palavra do Senhor.
1: Graças a Deus.

0: Senhor esteja convosco.
1: Ele está no meio de nós.
0: Proclamação do Evangelho de Jesus Cristo segundo Mateus.
1: Glória a vós, Senhor.
0: Naquele dia, Jesus saiu de casa e foi sentar-se às margens do mar da Galileia. Uma grande multidão reuniu-se em volta dele. Por isso, Jesus entrou numa barca e sentou-se, enquanto a multidão ficava de pé na praia. E disse-lhes muitas coisas em parábolas. O semeador saiu para semear. Enquanto semeava, algumas sementes caíram à beira do caminho. E os pássaros vieram e as comeram. Outras sementes caíram em terreno pedregoso, onde não havia muita terra. As sementes logo brotaram, porque a terra não era profunda. Mas quando o sol apareceu, as plantas ficaram queimadas e secaram, porque não tinham raiz. Outras sementes caíram no meio dos espinhos. Os espinhos cresceram e sufocaram as plantas. Outras sementes, porém, caíram em terra boa e produziram a base de 100, de 60 e de 30 frutos por semente. Quem tem ouvidos, ouça. Os discípulos aproximaram-se e disseram a Jesus: por que falas ao povo em parábolas? Jesus respondeu: porque a vós foi dado o conhecimento dos mistérios do reino dos céus, mas a eles não é dado. Pois a pessoa que tem será dado ainda mais e terá em abundância. Mas a pessoa que não tem será tirado até o pouco que tem. É por isso que eu lhes falo em parábolas, porque olhando eles não veem, e ouvindo eles não escutam nem compreendem. Desse modo se cumpre neles a profecia de Isaías: havereis de ouvir, sem nada entender; havereis de olhar, sem nada ver, porque o coração deste povo se tornou insensível. Eles ouviram com má vontade e fecharam os seus olhos, para não ver com os olhos, nem ouvir com os ouvidos, nem compreender com o coração, de modo que se convertam e eu os cure. Felizes sois vós, porque vossos olhos veem, vossos ouvidos ouvem. Em verdade vos digo, muitos profetas e justos desejaram ver o que vedes e não viram, desejaram ouvir o que ouvis e não ouviram. Ouvi, portanto, a parábola do semeador. Todo aquele que ouve a palavra do reino e não a compreende, vem o maligno e rouba o que foi semeado em seu coração. Este é o que foi semeado à beira do caminho. A semente que caiu em terreno pedregoso é aquele que ouve a palavra e logo a recebe com alegria, mas ele não tem raiz em si mesmo, é de momento. Quando chega o sofrimento, a perseguição, por causa da palavra, ele desiste logo. A semente que caiu no meio dos espinhos é aquele que ouve a palavra, mas as preocupações do mundo e a ilusão da riqueza sufocam a palavra e ele não dá fruto. A semente que caiu em terra boa é aquele que

0: ouve a palavra e a compreende, esse produz fruto. Um dá 100, outro 60 e outro 30. Palavra da salvação.
1: Glória a vós, Senhor.

Amados irmãos e irmãs, estamos celebrando o 15º Domingo Tempo Comum e essa missa de sábado tem se tornado uma riqueza para a nossa igreja, com a participação das crianças, juntamente com seus pais. É muito importante que pais e filhos participem juntos da mesa do altar, ouvindo a mesma palavra. Portanto, pode ser que um ou outro ache estranho, mas eu acho uma riqueza, porque nós precisamos garantir o futuro da igreja e passa por essas crianças. Como pensar a igreja amanhã se a gente não cuidar com carinho de nossas crianças? Depois que elas se perdem, já era, não adianta chorar. E muitas se perdem por falta de apoio, incentivo dos próprios pais e às vezes da própria igreja. Então, bendito seja Deus. Vamos aprendendo e melhorando cada vez mais para que as crianças venham aqui. Não somente por vir, mas cada vez melhor. Proclamar bem, ler bem, com segurança. Tem adulto também que sofre, imagina a criança. Vamos acreditar nesse trabalho. E logo mais o sorteio da Sagrada Família. E nessa missa de hoje, muito especialmente, abençoar, melhor dizendo, 15 anos, bodas de cristal, do jovem casal, ministro da Eucaristia. E também 3 anos da Esther, esposo, e a senhora e o senhor, 11 anos, e outros tantos, providencial. Nós ouvimos, vamos começar, aliás, a ouvir nesses 3 domingos sucessivos as 7 parábolas de Jesus. As 7 parábolas de Jesus. Hoje, a parábola do semeador, depois a parábola do joio, do trigo, também as parábolas do fermento, do grão de mostarda, da pérola e da rede lançada ao mar. Capítulo 13 de Mateus, capítulo 13 é o discurso das parábolas de Jesus. E essa parábola maravilhosa que nós encontramos em Mateus tem uma mensagem esplêndida para nós. É uma das parábolas que eu mais gosto, a parábola do semeador. E eu, meditando, eu até diria, é a parábola do divino semeador. Jesus é o semeador do Pai. Jesus nos traz a semente da palavra ao mundo. E o nosso coração é o chão onde Deus quer plantar a sua palavra, a semente da palavra. O semeador, a palavra e o nosso coração. Vamos repetir? O semeador, a palavra e o nosso coração. E sobretudo para as crianças é importante, o bispo fala bem devagar. Quem é o semeador? Jesus. Quem tem a palavra, semente? Jesus. Mas Jesus não anunciou a palavra em vão. Ele anunciou a palavra para muitos. Alguns aceitaram, outros não. Por isso que ele contou essa parábola às margens do mar da Galileia. Sentado como mestre, se pôs a falar, a contar essas parábolas. E a parábola é muito bonita e hoje Jesus nos dá a graça de explicá-la aos discípulos e a nós.

A parábola do semeador tem essa mensagem muito clara. Antes, o que são as parábolas? Parábola é um jeito próprio de Jesus falar, um jeito pedagógico, um jeito provocador. As parábolas de Jesus é para provocar no ouvinte conversão, mudança. Às vezes a gente fala, nossa, que parábola bonita. Não basta achá-la bonita, mas é preciso falar assim: o que esta parábola tem a me dizer? O que esta parábola me provoca? O que esta parábola pede de transformação na minha vida? Jesus não conta a parábola para anestesiar quem o segue, mas para chacoalhar. As parábolas questionam. É impossível ver essa parábola e a gente não se perguntar: que tipo de coração, de chão é o meu coração? Isso é muito importante. E pode ser que os quatro terrenos eu possa viver na minha vida. Não é assim, é o fulano é, o outro é, o outro é. Classificar o outro. Mas é importante olhar para dentro de si e ver que dentro de si mesmo, você pode ter os quatro tipos de chão. Ninguém é totalmente beira do caminho, ninguém é totalmente chão de pedras pedregoso, ninguém é totalmente o terreno espinhoso, e ninguém é 100% por toda a vida terra boa. Por isso a vigilância, para que nós nos empenhemos e nos esforcemos para ser essa terra boa, para que a palavra de Deus, como a chuva, não volte para o céu sem produzir frutos, que a palavra não se perca, mas que a palavra caia no coração e produza muitos frutos, com a ação do Espírito Santo, como ouvimos na segunda leitura, e já mencionei aqui a primeira e a segunda leitura. A palavra de Deus é como a chuva que cai, que rega o nosso coração para dar muitos frutos, frutos do Espírito Santo. E aí você teria que ler Gálatas 5. Seria até importante na catequese retomar Gálatas 5. Levanta a mãozinha, criançada bonita. Gálatas 5, lição de casa. O bispo falou para o catequista sentar com a criança, papai e a mamãe também, porque papai e mamãe é catequista. Senta com teu filhinho, tua filhinha, e vai ler Gálatas 5. Vocês estão recebendo 11 anos, vão ler. Para vocês é difícil, 3 anos não vai entender. Que vocês podem pegar uma criança e ler juntos. Gálatas 5. Os frutos do Espírito. Amados irmãos e irmãs, com esta introdução sobre o que é a parábola do semeador, hoje à tarde eu tive a graça de escrever esta pequenina oração, que depois também poderá ser rezada pelas crianças, pelos pais, na catequese. Tenho certeza que a Eliana vai fazer um vídeo muito bonito para que vocês rezem e aprofundem. E eu vou concluir a homilia com esse convite: que nossas famílias e nossos lares sejam também terra boa, onde a palavra de Deus tem lugar, onde os pais e os filhos acolhem a palavra em terreno bom, em chão bom. E o semeador semeia a palavra, e os frutos podem ser abundantes. Deus é generoso, sai a semear a palavra para todos, mas nem todos acolhem. Que acolhamos a palavra. E eu escrevi essa oração que expressa tudo isso que o bispo acabou de falar. Iluminado e conduzido
pela santa palavra do Senhor. É uma súplica. As crianças podem vir aqui na minha frente. É, as crianças, eu vou rezar com vocês. Será difícil? Isso. Pode vir a criançada. Vamos ter uma visão aqui do céu, né? Pronto, mais pertinho do bispo. Quem ama o bispo chega pertinho. Pronto. Eu vou dedicar hoje, que não é sempre que o bispo vem rezar, né? Não é sempre que eu venho rezar de sábado. E eu vou dedicar. Tem mais criança que gente grande, né? Coisa boa. E antes de rezar, eu vou perguntar o seguinte. O que, que o bispo falou? O semeador, a palavra e o nosso coração. O semeador, a palavra, põe a mão no coração. Ó, olha para mim. Lá tem o semeador, que é Jesus. Tem a palavra, que é a semente, que é o Evangelho. E esse painelzão bonito da nossa catedral é o chão do nosso coração, é o mundo aberto a acolher a palavra. Entenderam bem? O semeador, a palavra e o nosso coração. E eu rezei assim. Fica com a mãozinha no coração, mesmo que você não entenda muita coisa, mas você vai depois entender direitinho. Todos temos que melhorar na vida, ser mais bonzinho, o papai e a mamãe, ou a gente já é santinho? Todos temos que nos santificar, né? Então guarda essa palavra no coração. Iluminado e conduzido pela santa palavra do Senhor, converte meu coração, Senhor Jesus, o semeador do Pai. Meu coração, por vezes duro, como chão de terra batida dos caminhos, no qual tua santa palavra não consegue penetrar e dar fruto como desejas. Fortalece meu coração, por vezes inconstante, inseguro, capaz de se entusiasmar instantaneamente, mas logo vem o desânimo diante das primeiras dificuldades. E assim não podes, com a tua santa palavra, criar raízes e produzir frutos. Liberte meu coração, por vezes materialista, que dá prioridade, corre atrás de riqueza, corre atrás dos bens deste mundo, esquece da palavra, fazendo que a tua santa palavra seja facilmente sufocada por esses e outros interesses dominantes. Por fim, Jesus, divino semeador, dá-me um coração sempre disponível, aberto e bom. Um coração bom, aberto aos desafios do teu projeto, no qual tua santa palavra, como divina semente, é acolhida e dê muito fruto. Ajuda-me para que, com teu Santo Espírito, como teu discípulo missionário, eu seja uma boa terra, uma terra boa, participante da Sagrada Comunhão e Missão que a todos confias. Amém. Viu, criançada bonita? Você tem que

0: pensar sempre: meu coração é beira do caminho que todo mundo pisa, fica duro, é um terreno pedregoso, é um terreno espinhoso ou uma terra boa? Alguém quer responder? Como é que você sente diante de Jesus? O que, que a gente tem que ser? Seguidor de Jesus. Mas que terreno que tem que ser o nosso coração? Qual é? O nosso coração tem que ser chão duro. Amém? Amém nada. Não. Chão duro? De jeito nenhum, fala. Fala, de jeito nenhum. Pedregoso? Fala, de jeito nenhum. Espinhoso? Terra boa? Amém? Aí pode falar amém. Assembleia, ajuda as crianças, estão muito tímidos. Querido povo de Deus, como é que vai a tua vida? Como é que vai teu coração? Como você tem acolhido a palavra de Deus? Eu vou perguntar para toda a igreja agora, diga de jeito nenhum. Teu coração é um chão duro? Um coração cheio de pedra, sem raiz? Espinhoso? Terra boa? Cuidado, porque na mesma hora que está terra boa, pode ficar espinhoso, pedregoso e beira do caminho. Tem que tomar cuidado, porque muita gente às vezes começa a seguir na igreja, vai muito bem, depois vem a dificuldade, abandona, faz primeira comunhão e some, faz a primeira eucaristia e não é iniciação à vida cristã, porque a gente não faz mais catequese para a primeira eucaristia. A gente faz catequese para a Eucaristia, para a vida toda. Então é o que eu desejo para vocês, crianças. Vocês são pequeninos e nos ajudem também com esse coração puro que vocês têm, que eles continuem sendo sempre uma terra boa. E o mundo está precisando muito de cristãos que sejam coração terra boa. Amém. E agora vocês vão rezar o creio, forte e bonito, comigo, voltando agora para o lugar. Louvado seja nosso Senhor Jesus Cristo.
1: Para sempre seja louvado.
0: Então vamos renovar a nossa fé e esse propósito de ser um coração terra boa, onde a palavra cai e produz frutos de amor, de justiça e de verdade. Uma salva de palmas para as crianças. Creio em Deus Pai Todo-Poderoso, Criador do céu e da terra,
1: e em Jesus Cristo, seu único Filho,
0: nosso Senhor, que foi concebido pelo poder do Espírito Santo, nasceu da Virgem Maria, padeceu sob Pôncio Pilatos, foi crucificado, morto e sepultado,
1: desceu à mansão dos mortos, ressuscitou ao terceiro dia, subiu aos céus, está sentado à direita de Deus Pai
0: Todo-Poderoso, de onde há de vir a julgar os vivos e os mortos. Creio no Espírito Santo, na Santa Igreja Católica, na comunhão dos santos, na remissão dos pecados, na ressurreição da carne, na vida eterna. Amém. Irmãos, irmãs, peçamos ao divino semeador, que a palavra semeada em nosso coração gere frutos de vida, rezando:
1: Senhor, escutai a nossa prece.
2: A palavra que sai de minha boca não voltará para mim vazia. 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

0: Senhor que a igreja esteja sempre disponível para semear com entusiasmo a boa nova de Jesus na vida de todos os povos. Nós os pedimos.
1: Senhor, escutai a nossa prece.
0: O semeador saiu para semear a boa semente. Ajudai os pais serem perseverantes na missão para semear a bondade e a fé no coração dos filhos. Nós os pedimos.
1: Senhor, escutai a nossa prece.
0: A criação até o tempo presente está gemendo como que em dores de parto. Iluminai nossa consciência para que saibamos bem decidir, respeitemos a obra da vossa criação. Nós os pedimos.
1: Senhor, escutai a nossa prece.
0: A semente que caiu em boa terra é aquele que ouve a palavra e a compreende. Acolhei a prece do nosso coração. Nós os pedimos.
1: Senhor, escutai a nossa prece. Pelos casais que celebram a ação de graças da vida matrimonial, para que vivam a graça, a beleza do matrimônio, empenhados em ouvir a palavra em um coração bom, em terra boa, rezemos ao Senhor.
2: Senhor, escutai a nossa prece.
1: Por você, papai, por você, mamãe, não perca tempo, não perca tempo. Plante semente boa no coração do teu filho, porque o mundo prontamente vem semear a palavra que não presta e poderá ser tarde demais. Cuide, papai e mamãe, do coração dos seus filhos. Ouça a palavra, plante a palavra no coração dos teus filhos. Rezemos ao Senhor.
2: Senhor, escutai a nossa prece.
1: Senhor da vida, acolhei as preces que vos dirigimos por Cristo, nosso divino semeador, por Cristo, nosso Senhor.
2: Amém.

0: Orai, irmãos e irmãs, para que esta família, reunida em nome de Cristo, possa oferecer um sacrifício que seja aceito por Deus Pai Todo-Poderoso.
1: Receba, Senhor, por tuas mãos este sacrifício, para a glória do seu nome, para o nosso bem e de toda a sua santa igreja.
0: Olhai, Senhor, os dons da igreja em oração e concedei que os fiéis que os recebem possam crescer em santidade por Cristo, nosso Senhor.
1: Amém.
0: O Senhor esteja convosco.
1: Ele está no meio de nós.
0: Corações ao alto.
1: O nosso coração está em Deus.
0: Demos graças ao Senhor nosso Deus.
1: É nosso dever e nossa salvação.
0: Na verdade, é digno e justo, é nosso dever e salvação. Bendizer-vos e dar-vos graças, Pai Santo, fonte da verdade e da vida, porque neste domingo festivo nos acolheste em vossa casa. Hoje, vossa família reunida para escutar vossa palavra e repartir o pão da Eucaristia, celebra a memória do Senhor ressuscitado, enquanto a humanidade inteira espera o domingo sem ocaso para entrar no vosso repouso. Então, contemplaremos a vossa face e louvaremos para sempre a vossa misericórdia. Nesta alegre esperança, unidos aos anjos e aos santos, cantamos a uma só voz.

Santo, ó Deus do universo, e tudo o que criastes, proclama o vosso louvor, porque por Jesus Cristo, vosso Filho e Senhor nosso, pela força do Espírito Santo, dais vida e santidade a todas as coisas, e não cessais de unir para vós o povo que vos oferece em toda a parte, do nascer ao pôr do sol, um sacrifício perfeito. Por isso, ó Pai, nós vos suplicamos, santificai pelo Espírito Santo as oferendas que vos apresentamos para serem consagradas, a fim de que se tornem o corpo e o sangue de vosso Filho, nosso Senhor Jesus Cristo, que nos mandou celebrar estes mistérios.

Na noite em que ia ser entregue, Jesus tomou o pão, pronunciou a bênção de ação de graças, partiu e deu a seus discípulos, dizendo: tomai todos e comei. Isto é o meu corpo, que será entregue por vós.

Do mesmo modo, no fim da ceia, ele tomou o cálice em suas mãos, pronunciou a bênção de ação de graças e o deu a seus discípulos, dizendo: tomai todos e bebei. Este é o cálice do meu sangue, o sangue da nova e eterna aliança, que será derramado por vós e por todos, para a remissão dos pecados. Fazei isto em memória de mim.

Celebrando agora, ó Pai, o memorial da paixão redentora do vosso Filho, da sua gloriosa ressurreição e ascensão ao céu, e enquanto esperamos sua nova vinda, nós os oferecemos em ação de graças, esse sacrifício vivo e santo.

0: bondade a oblação da vossa igreja e reconhecei nela o sacrifício que nos reconciliou convosco. Concedei que, alimentando-nos com o corpo e sangue do vosso Filho, repletos do Espírito Santo, nos tornemos em Cristo um só corpo, um só Espírito.
1: O Espírito nos una num só corpo.
0: Que o mesmo Espírito faça de nós uma eterna oferenda, para alcançarmos a herança com os vossos eleitos. A Santíssima Virgem Maria, Mãe de Deus. São José, seu esposo, vossos santos apóstolos, gloriosos mártires, São Miguel Arcanjo, todos os santos que não cessam de interceder por nós na vossa presença.
1: Fazer de nós uma perfeita oferenda.
0: Nós vos suplicamos, Senhor, que esse sacrifício da nossa reconciliação estenda a paz, a salvação ao mundo inteiro. Confirmai na fé e na caridade a vossa igreja enquanto caminha neste mundo, com o vosso servo, Papa Leão, esse indigno servo, com os bispos do mundo inteiro, os presbíteros, os diáconos, os outros ministros, o povo por vós redimido, atendei propício às preces dessa família, que reunisse em vossa presença, reconduzi a vós, Pai de misericórdia, todos os vossos filhos e filhas dispersos pelo mundo inteiro.

Sorrei nos nossos irmãos e irmãs que partiram desta vida, todos os que morreram na vossa amizade. De modo muito especial, Geraldo Soares de Aguiar, Luzia Ramos da Silva, Geraldo Nogueira de Araújo, Dadi Lemos, João Luciano de Almeida. Unidos a eles, esperamos também nós saciar-nos eternamente da vossa glória. Por Cristo, Senhor nosso, por Ele dais ao mundo todo bem, toda graça. Por Cristo, com Cristo e em Cristo, a vós, Deus Pai Todo-Poderoso, na unidade do Espírito Santo, toda honra e toda glória, por todos os séculos dos séculos. Amém.

0: O Senhor nos comunicou seu Espírito com a confiança e a liberdade de filhos e filhas. Digamos juntos: Pai nosso,
1: que estais nos céus, santificado seja vosso nome. Venha a nós o vosso reino. Seja feita a vossa vontade, assim na terra como no céu. O pão nosso de cada dia nos dai hoje. Perdoai as nossas ofensas, assim como nós perdoamos a quem nos tem ofendido. E não nos deixeis cair em tentação, mas livrai-nos do mal.
0: Livrai-nos de todos os males, ó Pai, dai-nos hoje a vossa paz. Ajudados pela vossa misericórdia, sejamos sempre livres do pecado e protegidos de todos os perigos, enquanto aguardamos a feliz esperança e a vinda do nosso Salvador Jesus Cristo.
2: Vosso é o reino, o poder e a glória para sempre.
0: Mais uma vez, convido a Assembleia, quem quiser, coloque a mão no seu coração e peça a Deus para que ele seja um chão, terra boa, que a semente da palavra produza muitos frutos para a glória de Deus. Que você tenha muita paz no seu coração. E só o divino semeador pode dar. Senhor Jesus Cristo, disseste aos vossos apóstolos: eu vos deixo a paz, eu vos dou a minha paz. Não olheis nossos pecados, mas a fé que anima a vossa igreja. Dá-lhe segundo o vosso desejo a paz e a unidade. Vós que sois Deus com Pai, o Espírito Santo.
1: Amém.
0: A paz do divino semeador esteja sempre convosco.
1: O amor de Cristo nos uniu.

0: O pássaro encontra abrigo e a andorinha um ninho para pôr seus filhotes. Os vossos altares, Senhor do Universo, meu Rei, meu Deus. Felizes os que habitam em vossa casa, sem cessar vos louvarão. Eis o Cordeiro de Deus, que tira o pecado do mundo.
1: Senhor, eu não sou digno de que entreis em minha morada, mas eu

0: Oremos. Alimentados pelos vossos dons, nós os pedimos, Senhor, que cresça em nós os frutos da nossa salvação, cada vez que celebramos este mistério. Por Cristo nosso Senhor.
1: Amém.
0: Pode sentar, farei uma inversão, porque tem muita criança. Vou dar a bênção primeiro. Queira se aproximar diante do altar. Os casais à frente vão ficar. O Edgar e Josiane, no centro do altar. Edgar e Josiane, 15 anos de vida matrimonial, bodas de cristal. Os outros são números não completos, pode subir um degrau, mas não, nem por isso deixa de ter sua beleza e importância. Por isso eu convido, do meu lado, convido também vir aqui perto do altar o senhor Agostinho e a dona Neide. Pode subir aqui? Edgar, aqui, Josiane, minha frente. E convido também, pode ficar aqui, ó, à minha direita. São 34 anos de vida matrimonial. Aqui à direita, degrau de baixo, é isso assim. Do lado aí, tá bom? Dá a mão para ela. Aí na minha esquerda, eu vou chamar a Esther e o Luiz. Tá com o bebê, né? Mas seria bom ficar aqui, se possível, 3 aninhos. Muitos anos pela frente, um dia chega 15, 25. E também Fabrício e a Flávia, 11 anos de vida matrimonial, pode ficar aqui. Eu vou abençoar o casal de 15 pelo simbolismo, bodas de cristal, mas evidentemente que essa bênção cairá sobre vocês. Tem mais algum casal aí que está fazendo aniversário? De casamento? Está faltando um aqui para ficar 2 a 2. Tá bom. Aqui eu coloco simbolicamente todos os casais do ECC, semana passada, né? Do ECC. E agora teremos a bênção. O Senhor esteja convosco.
1: Ele está no meio de nós.

0: Hoje nós rogamos a Deus copiosas bênçãos sobre esses casais, Edgar e Josiane, Esther e Luiz, também Agostinho Gonçalves, Ineide Isabel, Fabrício e Flávia. Vida matrimonial é acolher a palavra sempre num coração bom, numa terra fecunda, para produzir muitos frutos de amor, de fidelidade. Isso é muito importante. Neste aniversário, bodas de cristal de vocês, dos outros eu não sei, vou ter que perguntar para o Google depois, né? Oi? Aço. Coração de aço, né? 34 eu não sei, 3 eu também não sei. Papel, algodão? Trigo. Bodas de... Cada ano tem um nome, você sabia? Trigo. Ainda está começando. Aço, já está. Engraçado, o aço vem antes do cristal, né? Porque aí não vai quebrar nunca, né? 34, alguém vê aí no Google para mim. Pode colar. Então, queridos Edgar e Josiane, queridos casais que se aproximam do altar, recordando o dia feliz em que unisse a vossa vida com o vínculo indissolúvel do sacramento do matrimônio, quereis renovar agora diante de Deus aquele santo compromisso, para que este propósito seja reafirmado pela graça divina, e levai ao Senhor as vossas preces. Os esposos digam, repitam, olhando para a esposa de frente, olhando para a esposa de frente. Os esposos: bendito sois, Senhor, porque por vossa graça recebi, aí fala o nome da esposa, por minha esposa. Bendito sois, Senhor. Agora a esposa: bendito sois, Senhor. Deixa eu ajudar aqui. Bendito, vou fazer de novo os homens. Fala forte e bonito. Bendito sois, Senhor.
1: Bendito sois, Senhor.
0: Porque pela vossa graça.
1: Porque pela vossa graça.
0: Eu recebi
1: Josiane por minha esposa.
2: Bendito sois, Senhor. Bendito sois, Senhor.
3: Porque por vossa graça.
2: Porque por vossa graça
3: recebi
2: Edgar
3: por meu esposo.
0: Agora, os dois juntos, o casal olhando para o outro, vai dizer: eu vou virar e vocês vão ler.
2: Bendito sois, Senhor.
1: Bendito sois, Senhor.
2: Porque na alegria e na tristeza.
1: Porque na alegria e na tristeza.
2: Sempre contamos,
1: sempre
2: com, a vossa
1: contamos com a vossa presença.
2: Nós vos pedimos.
1: Continuai
2: ajudando-nos. A conservar fielmente o nosso amor. Para sermos dignas testemunhas da aliança que fizestes com a humanidade.
0: Fiquemos de pé. O Senhor esteja convosco.
4: Está no meio de nós.
0: O Senhor vos guarde durante todos os dias da vossa vida. Nas aflições seja o vosso consolo. Na prosperidade a vossa assistência. E conserve o vosso lar na abundância de suas bênçãos. Por Cristo nosso Senhor.
4: Amém.
0: Agora um beijo de renovação de aliança.

0: Pode sentar. Agora, aquele momento tão esperado de sortear a Sagrada Família, e vocês receberam o papelzinho, o casal Bodas de Cristal, deu até rima, casal Bodas de Cristal, vem cá, gostei da rima. Oi?
1: É, a família que recebeu na semana passada, pode vir até aqui, a Sagrada Família.
0: Então fica do outro lado. Do outro lado. Aí eles vão sortear. Eles vão sortear. É ótimo. E eles vão entregar para a família. Acionei o esposo, os filhos. Estão aqui com a Sagrada Família. Os filhinhos à frente, o esposo do lado. Isso. Sorria que você está sendo fotografada. Muito bem, isso. Agora vocês vão passar a Sagrada Família para uma... Vocês queriam dar palma? Pode dar. Pode dar uma salva de palmas. Alegria da família. E agora, papelzinho na mão. Quem é a família feliz que vai levar a Sagrada Família e traz semana que vem? É, não sei se é 08 ou se é a 80. 80. 80. A 80. Oi? Tem a família. A outra família do ECC. Deixa eu ver. 80. Isso, bonito. Tá tudo em casa no ECC. Agora entrega. Entrega.

0: E agora as crianças, com a sua apresentação singela de acolhida da palavra de Deus.
1: Pode vir até o presbitério o Bento, Gabriel, a Luna e o Vitor. Aí pode subir. 34 anos, é boda de Oliveira. Aí,

0: chamo também todas as crianças para virem até aqui. Podem chegar e assentar aqui. Aí pode assentar. Isso, pode vir todas as crianças.
1: Ó, oh, tá ligado, tá ligado. Tá ligado.
0: Crianças, vão prestar atenção, caladinhas, pra gente ouvir qual que é a mensagem do evangelho de hoje, tá? Qual que é a mensagem que Jesus nos deixa?
2: Hoje, Jesus quer nos ensinar uma coisa muito importante. A palavra de Deus é como uma semente. Ela pode crescer e dar muitos frutos. Mas isso depende do nosso coração.
3: Olhem, eu trouxe algumas sementes. Se eu jogar essas sementes no chão, elas vão nascer?
4: Só se a terra estiver boa. Se a terra estiver seca ou cheia de pedras, a planta não cresce.
2: Foi exatamente isso que Jesus ensinou na parábola do Senhor.
4: Quem semeia a terra boa, quem semeia a boa semente é o filho do homem. A boa semente são os filhos do reino.
3: Então, Jesus continua espalhando sua palavra para todo mundo?
4: Sim, eu nunca deixo de semear amor, esperança e vida.
5: Mas por que algumas pessoas mudam de vida e outras não?
2: Porque a semente é sempre boa. O que faz a diferença é o coração de quem a recebe.
3: Meu coração pode ser como uma terra boa?
4: Pode. Quando você escuta a palavra de Deus, reza, participa da missa, ajuda as pessoas e pratica o bem, seu coração fica fértil.
5: Dom Atacílio nos lembra que a palavra de Deus é como a chuva que faz a terra florescer. Ela nunca é inútil.
3: Ela sempre produz frutos de amor, paz, justiça, alegria e esperança.
5: Mas também precisamos colaborar, não é?
2: Isso mesmo. Deus faz crescer. Mas nós precisamos de cuidar do nosso coração todos os dias.
3: Como fazemos isso?
5: Escutando a palavra de Deus.
3: Rezando com atenção.
5: Perdoando quem nos ofende.
3: Partilhando com quem precisa.
5: E participando da Eucaristia.
2: Assim, vivemos guiados pelo Espírito de Deus e não pelo egoísmo. Senhor Jesus, faz do nosso coração uma terra boa. Que tua palavra cresça em nós e produza muitos frutos de amor, paz, alegria, justiça e esperança. Queremos viver como teus discípulos e levar tua boa nova e a todas as pessoas. Amém.
6: Viva as crianças! Pode sentar. Pode sentar as crianças. Pode ficar sentadinho. Fica aí sentadinho. Não vai embora não. Que ainda não acabou. Espera só um pouquinho, tá? Isso. Pode sentar. Vocês que fizeram tão bonitinho, pode sentar. Daqui a pouco a gente vai rezar uma Ave Maria pelo Papa Leão, por esse indigno servo, pelos casais também, o Agostinho e Neide, celebrando, querendo a bênção também. E os aniversariantes é Clene, Rony, Sena Nunes, Isabelle Rodrigues Miranda, Bárbara Berguima Miranda, Helena do Nascimento Silva Araújo. Os casais que eu já mencionei. E também, sétimo dia, vou rezar a Ave Maria pelo descanso eterno, pelo consolo dos

0: familiares de Geraldo Soares de Aguiar, Luzia Ramos da Silva, Geraldo Nogueira de Araújo, Dadim Lemos, João Luciano de Almeida. Antes da Ave Maria, lembramos que tem missa terça-feira na Igreja Matriz, 19 horas. Na quarta será na São Geraldo, 18 horas, Coqueiros, 19. Quinta-feira é Nossa Senhora do Carmo. Haverá missa na capela Nossa Senhora do Carmo, em frente à creche Lar dos Pequeninos, e na comunidade Fazenda São Pedro, às 19 horas. Sexta-feira, no bairro Aote Pereira, 19 horas. Santa Rita de Cássia, bairro Vermelho, Bela Vista, 19 horas. Lembrando sempre a ação entre amigos, festa de São Miguel, vários prêmios, R$10.000, uma moto elétrica, uma TV e um prêmio surpresa. A TV e um prêmio surpresa, mesmo que a Copa já acabou, mas uma TV vai fazer, acabou pro Brasil, né? Um prêmio surpresa. Então vamos rezar agora, criançada bonita, agora fica de pé, olha pra mãezinha do céu, ali ó, é terra boa, no ventre de Maria, terra boa, Deus fez nascer o bendito fruto que é Jesus. Que o nosso coração seja semelhante ao coração de Jesus para produzir muitos frutos. Olhando para a mãezinha do céu, Ave Maria,
1: cheia de graça, o Senhor é convosco. Bendita sois vós entre as mulheres, e bendito é o fruto do vosso ventre, Jesus. Santa Maria, Mãe de Deus, rogai por nós, pecadores, agora e na hora da nossa morte. Amém.
0: As crianças permaneçam aí onde estão, porque o bispo vai tirar uma foto com vocês. Vocês querem? Bem bonita? Então espera aí. Só que a gente vai virar para lá daqui a pouco. Olha para cá. Não, olha para o bispo. Olha para cá, senão não recebe a bênção. Vira olhando para o bispo. Olha para cá, para o altar. Isso. Lembrando, criançada bonita, tem pastel e caldo, e vocês merecem. Hoje quem vai pagar, não, ele está começando a caminhada vocacional. Papai e mamãe que vai pagar, cada um vai pagar o seu, tá bom? Isso, tem pastel, tem caldo, está uma delícia. O Senhor esteja convosco.
1: Ele está no meio de nós.
0: E você que está participando pela Rádio Vida Nova também, receba esta bênção. O Senhor esteja convosco.
1: Ele está no meio de nós.
0: A paz de Deus, que supera todo entendimento, guarde vossos corações, vossas mentes, no conhecimento, no amor de Deus e de seu Filho, nosso Senhor Jesus Cristo.
1: Amém.
0: E a bênção de Deus Todo-Poderoso, Pai e Filho e Espírito Santo, desça sobre vós e permaneça para sempre.
1: Amém.
0: Um excelente domingo e de paz, que o Senhor vos acompanhe.
1: Graças a Deus.
0: Criançada, agora vira para lá e vamos fazer uma foto bonita.

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3: 8:37.
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0: 8:45.
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0: 8:46.

0: 8:57. 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
1: 8:59.